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3: Todo mundo pronto? Eu tô prontíssima pra Amnésia, sempre pronta, viu? Pra programação da sua clube também. Espero que você esteja ligado, aproveitando o seu sabadão, porque a gente tem muita coisa pra curtir juntos nessa noite de sábado. E você tá bem? Tá tudo tranquilo? Quero saber qual é o seu maior talento. Conta pra gente aí no 0800-342-1055. Tem de presente um ventilador. Tá quente aí ou tá frio? É melhor garantir, viu? Ah não, chuveiro esfriou. Garanta seu ventilador e a Clube tem esse presente pra você com muito carinho. Combinado? Manda seu áudio pra gente aí. Vou repetir, 0800-342-1055. Eu sou Gabi, continuo com você. Começou a Amnésia por aqui, nesse nível aqui. Boa noite pra todo mundo. Alô, Brasil!

0: Bora ganhar presente no final da hora, ventilador, aquele que vai te refrescar nos dias quentes. E esse aqui é econômico. Gente, ó, não tem barulho. Pensa num ventilador assim, ó. Barulho quase zero. É maravilhoso, porque tem gente que não gosta de ventilador por conta do barulho, né? Pois a Clube pensou em você e comprou esse ventilador maravilhoso, tá bom? Com a sua cara, sem barulho, econômico, vai te refrescar. Esse é o presentão. Bora participar aí no 0800-342-1055. Responda pra mim, pra todo mundo que tá ouvindo, qual é o seu maior talento, hein? Cantar, dançar, dublar, o que que é? É ator, atriz, cantor? Capriche na resposta. Cheguei, recebi aqui uma mensagem que nem responde, mas ela vai contar uma história. Conta pra gente aí, ô Noemi Viana.
1: Fala, minha linda. Boa noite.
0: Boa noite.
1: Eita, que nesse sábado de noite, ralando. Enrolado. Acho que tá parecendo eu. Me segue não, hein? Se vai se enrolar.
0: Opa.
1: Trabalho demais. Vamos
0: ficar
1: lá.
0: Bem-vinda.
1: Eu adorei o sorteio. Já pensou eu, Zé Neto Cristiano?
0: Vem aqui, viu?
1: Beijão, Noemi.
0: Beijo pra você. Ó, não me segue também não, porque eu trabalho muito, viu? Trabalho muito, me segue não, que eu não sou da vela. Obrigada pelo carinho. E olha, continua tendo aqui na programação da sua clube ingressos pro show, né, do Zé Neto e Cristiano. E tem também ingressos, é oportunidade de você vir aqui pro nosso encontro marcado. Mas nessa hora, tem aqui pra você aquele ventilador de sucesso. E a gente segue com mais um bloco do Amnésia, minha gente.

0: história, tá sempre ouvindo, participando. Que bom ter você na sintonia.
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0: Oh, vou falar uma coisa pra você. Lembre-se, se você tem uma sequência anotada aí com data, horário, tudo bonitinho e não mandou pra gente, manda, viu? Porque são 5 mil reais em jogo, minha gente. Só a sua clube faz tudo isso por você. 5 mil reais pra você ouvir música boa, pra você ouvir, pra você anotar e mandar pra gente. Se você anotou por um acaso, esqueceu de enviar, envie. Não deixe de enviar no 0800-342-1055. E hoje eu quero saber qual é o seu maior talento. Você gosta de cozinhar? Você gosta? Você corre? Você pratica atividade física? Você gosta de costurar? Você gosta de cantar? Qual é o seu maior talento? Conta pra gente. É porque a gente quer te conhecer melhor. Você faz parte da nossa família. É muito bom ter você por aqui. Eu aproveito e mando um beijão aqui pro Renato, a Camila e o Bruno em Lusiana, em Valparaíso, a Patrícia, o Eduardo e também a Aline. Você de Planaltina, obrigada, Gustavo, Mariana e também o Caio. Obrigada você de Natal, a Jéssica, Danilo e também a Vanessa. E você tá onde ouvindo a nossa programação? Perca tempo não. Final da hora tem ventilador de presente pra você, aquele que você tanto sonha. Precisa gastar não, a Clube vai te dar de presente, ó, na moleza. Capriche na sua resposta. Qual é o seu maior talento? Mais um bloco do Amnésia, vamos matar a saudade juntos.

0: sem parar. Que delícia! Mais um bloco aqui do Amnésia.
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0: Pra matar a saudade, né? Daqui a pouquinho tem presente pra você, mas o Evandro, direto de Itajaí, quer contar qual é o talento, o maior talento dele. Ô Evandro, conta aí pra gente!
2: O meu pai é pescar.
0: Pescar, ó!
2: Gosto muito de pescar e sei pescar bastante, tá bom?
0: Pescar que nada! Vou falar com a quietinha, viu? Evandro, um beijo pra você, que talento pescar. Eu também não tenho paciência de pescar, eu já quero jogar lá o anzol, já quero que o peixe venha logo correndo. Aí eu não tenho essa paciência, né? Mas parabéns pelo seu talento, admiro. Obrigada pelo carinho. Alô, Itajaí, todo mundo é o Brasil ligado na sua clube. Já já tem esse presentão.
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0: delícia de programa, que delícia de programação feita com carinho pra você. Aí, ó, de quebra eu curto também, já tô aqui, né? Tô fazendo nada. Obrigada pela sua audiência, agora vai sair mais um presentão aqui na sua clube.
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0: Eu empolgo, viu? Empolgo mesmo porque eu adoro. Tô aqui me divertindo

0: 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É o seguinte, depois do intervalo tem o Night Club nesse nível também, que a gente dá continuidade e tem presente pra você. Segura aí!
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0: Na mesma energia da Amnésia, a gente segue agora no Night Clube, 2 horas diretaço, sem intervalos comerciais. Acabou o horário eleitoral gratuito, então agora a gente vai diretaço, tá bom? Combinado assim, já contando com a sua audiência, com aquele volume no máximo, do jeito que a gente ama. Sabadão pode, né? Avisa pra vizinhança que hoje pode, é sábado, final de semana, pode dormir até mais tarde amanhã. Tranquilidade na cabeça, ninguém esquentando por aí. 0800-342-1055 pra você responder pra gente, mandando aquele áudio dizendo qual é o seu maior talento. Aquele talento que você fala assim, não, eu arraso nisso aqui. Eu faço isso aqui bem feito. É um talento. Então capricha aí, já manda pra gente, viu? Porque pra garantir a sua participação aqui na nossa promoção, porque tem a caixa de som da Mondial Connect Party. Essa aqui é maravilhosa, viu? Tem luz LED, tem bateria recarregável, Bluetooth. Chique demais essa caixa. Eu tenho uma, amo, eu quero que você tenha também. A sua Clube vai dar de presente. Combinado assim? Tá liberado a partir de agora e a gente segue numa boa aqui no Sabadão com o Night Clube. É a primeira.

sucesso, Night Club bombando por aqui com esses blocos remixados incríveis pra gente se divertir bastante, viu? A gente espera que você esteja se divertindo nesse sabadão. Essa é a nossa missão, tá aqui pra te fazer feliz. Night Club! Olha, é o seguinte, final da hora tem aquela caixa de som pra você. Imagine você com essa caixa de som, né, da Mondial Connect Party, ouvindo o Night Club naquele somzão gostoso, reunindo família, amigos. Pode ser sozinho também, amando sua companhia, né? É por aí que funciona. É o seguinte, a gente tá recebendo muita mensagem escrita. A gente precisa que você responda. Ah, Gabi, eu só vou fazer bolo. Meu talento é dirigir e tal. Então você precisa mandar áudio, tá bom? No 0800 342 1055. Você aproveita e já conta onde é que você

0: Clube pra gente reviver grandes sucessos e a gente se divertir bastante. E olha, sabadão à noite merece uma sequência musical como essa, né? Você merece, você é o melhor ouvinte do mundo!
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0: Deixa eu falar pra vocês que amanhã vai ter um especial do Luan Santana aqui na sua clube. Então você que tá aí, ó, querendo participar do registro histórico Luan Santana, um showzasque aqui na sua clube, tem convites? Amanhã vai ter perguntas. A gente vai perguntar pro Luan, o Luan vai responder todas as músicas pra você, ó, dar uma ensaiada, porque o show tá vindo aí e vai ter ingresso também. Então amanhã, hein, vai ter às 5 da tarde, tem um especial com o Luan Santana e eu vou estar com vocês nesse especial. Que maravilha, hein, privilégio. E a gente quer saber de você, Vanderlei, cadê o seu talento, menino? Conta pra gente.
2: Meu talento é fazer aquele frango a passarinho.
0: Olha...
2: E tomar uma gelada.
0: Babei.
2: Com a minha primeira dama.
0: Tô no antibiótico, não posso.
2: Se tá na clube, tá bom demais.
0: Uhul.
2: Me bota nesse sorteio aí,
0: agora, pô. Já Vanderlei tá mesmo.
2: É o do Guará.
0: Olha, acho que ele já comeu esse frango passado, já tá tomando a gelada dele, feliz da vida com a primeira dama, curtindo o Night Club, tá tudo certo, Vanderlei, um beijo pra você. Chega mais um bloco.

0: Te merece. É o Night Club, minha gente.
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0: Ó, já vou avisando que o próximo bloco não tá pra brincadeira. Uhum. Eu dei uma olhadinha aqui, não tá pra brincadeira. Então, se você pretendia desligar esse rádio, esquece. Se você queria sair, esquece. Espera o próximo bloco, eu vou te contar, tá um absurdo de bom. 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E olha, daqui a pouquinho aquela caixa de som, né? Connect Party da Mondial. Você tá preparado? Você tá preparado pra engolir meu choro? Tá preparado pra esse bloco agora? Então vou contar até três. Aumenta o volume. Depois você me diz aqui se eu não tinha razão. Um, dois, três. Valendo!

0: ritmo da música excelente. Eu falei que esse bloco você não ia conseguir ficar parado.
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0: Saindo mais um presentão aqui na sua clube. Dessa vez a caixa de som da Mondial Connect Party. Maravilhosa pra o Robson Lopes de Souza, que mora em Lusiânia. Final do telefone 3175. Alô, Robson. Agora tem uma caixa de som de responsa, menino. E olha, a partir desse momento, tá valendo, sabe o quê? A Clube vai te levar pra viver uma noite histórica com Luan Santana. E vai ter especial amanhã, viu? Então, olha, vai ser no sábado, dia 10 de outubro, no Estádio Mané Garrincha. Então, você ouvinte de todo o Brasil pode concorrer, tá bom? Vai curtir esse showzaço. Então, não fique de fora. Mas manda pra gente aquele áudio respondendo qual é o seu maior talento. Canta bem? Dança bem? O que é que você faz de tão bem que é um talento? 0800-342-1055, tá valendo esses dois convites. Esse momento você tá esperando, né? E a Clube vai te proporcionar. Então, olha, é a noite histórica com Luan Santana, dia 10 de outubro, no Estádio Mané Garrincha, e você vai. Então, participe e boa sorte.
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0: Música boa, boa noite pra você ouvindo o Night Club. Obrigada pela sua audiência. É sucesso o tempo todo e a gente feliz da vida com a sua audiência.
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0: Quer ir pro show do Luan Santana? Quer? A Clube tem convite pra você daqui a pouquinho, viu? Final da hora. Gente, que espetáculo vai ser esse show, viu? E a Clube tem esse presente. Vai ser uma noite histórica, viu? Sábado, dia 10 de outubro, no estádio Mané Garrincha. Você vai curtir showzaço do Luan Santana. E a Clube tem convite pra você daqui a pouco. Então manda pra gente. Conta aí qual é o seu maior talento. Capricha no seu áudio. Participe. 0800-342-1055. E agora a gente tem o seu recado. Quem é que tá aqui, por aqui? É o Laírton. Ô, Laírton, boa noite!
2: Ótima noite, Clube Laírton Tadeu de Itajaí, Santa Catarina. Todo dia, toda hora, em casa, no trabalho, no encontro, nesse momento, até 7 horas da manhã, a nossa rádio é Clube. Tá na Clube, tá bom demais.
0: Obrigada, querido.
2: Todas as emoções que a gente deseja.
0: Bora lá, então, mais um bloco aqui do Night Club. Laírton, um beijo pra você. Alô, Itajaí, você de todo o Brasil, muito obrigada pela audiência. Aumenta o volume, que essa aqui também é pedrada, viu? Segura essa!

0: demais, né? Todo mundo aí, ó, pegando no pesado, bom trabalho.
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0: Agora, se você decidiu se divertir, tá dando aquele rolê pela cidade, olha, obrigada pela carona também, viu? Tá aí de rádio ligado, curtindo muito o somzão, a gente perde tempo não. Já vamos atender aqui mais um ouvinte clube. Boa noite, qual é o seu talento? Conta pra gente, boa noite.
2: Boa noite, meu nome é Lara. O meu maior talento é resolver todos os problemas possíveis.
0: Ai, que delícia,
2: possíveis.
0: Que bom.
2: Tá na clube, tá bom demais.
0: Que inveja! Beijo pra você, minha querida!

0: Ótimo, tá maravilhoso. Que noite é essa de sabadão na programação aqui da sua Clube, feita com muito carinho pra você. Já já tem aquele presente especial, porque a Clube mima mesmo. A Clube mima, ouvinte Clube, mas mima com vontade. E a gente gosta de mimar você, com certeza.
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0: É o seguinte, vamos atender aqui agora o Paulo, Paulo Macarrão. Presta atenção no que é que o Paulo está fazendo agora. Você deve estar agora tomando uma cervejinha, eu estou aqui trabalhando, você deve estar agora em casa ou passeando. Presta atenção no que o Paulo Macarrão está fazendo agora. Conta pra gente aí, Paulo. Boa noite.
2: Boa noite. Meu nome é Paulo. Estamos aqui em Palotina, no plantio da soja, acompanhando a Clube.
0: Plantio da soja.
2: E meu talento é bater aquela branquinha.
0: Eita, branquinha.
2: Aí eu tenho talento, eu bato doido, hein?
0: Ó, o cara tá trabalhando no plantio da soja agora, ouvindo a Clube. Obrigada, bom trabalho pra você, viu, guerreiro? Agora você fica falando que sabe fazer uma branquinha. Eu não sou chegada na branquinha, não. Mas tem que ter talento, né? Tem gente que gosta, tem que dar um pouquinho pro santo também. Joga um limãozinho. Eu não aguento a branquinha, não. Obrigada, querido, pelo carinho. Bom trabalho aí. E a gente segue tocando mais sucesso. Afinal de contas, daqui a pouquinho tem um presentão especial.
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0: chave de ouro, né? Fechando com chave de ouro, inclusive no presente, minha gente.
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0: Olha, dia 10 de outubro no estádio Mané Garrincha, você vai curtir esse showzaço com direito acompanhante, viu? Daiane Nascimento Costa, que mora em Arniqueira, final do telefone 5046. Vai cantar essa aqui e muitas outras, ó.
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0: E amanhã, às 5 da tarde, tem um especial, vou estar aqui, ó. A gente vai fazer pergunta pro Luan, Luan vai responder, vai tocar muita música. E vai ter ingressos também. Então já bota aí no alarme, caso você dê uma cochiladinha. Porque 5 da tarde tem aí o especial com Luan Santana, preparado com carinho da sua clube. O Ed tá chegando aí pra dar continuidade à programação da sua clube. Obrigada pela sua audiência. Amanhã eu chego aqui às 4 da tarde, tá bom? E às 5 tem o especial do Luan Santana. Tchau, gente!
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0: É, minha gente, domingão começou, mês de outubro também. Já é dia 4 hoje, hein? Que bom que você tá com a Clube. Dia de eleições, bora votar consciente, ouvindo muita música boa durante toda a programação também. Se confere muita informação, tá? Isso é muito importante. Melhor ouvinte do mundo ligado em todo o Brasil. Daqui a pouquinho tem ventilador da Mondial. Combinado? Vamos que vamos, tocando a sua música do jeito que você gosta, com muitos presentes. E falando de amor e sentimentos, tá? Já já tem o seu recado. Porque aí quando chega Tracy Chapman pra cantar pra gente, a gente se emociona, né? O coração bate forte. Você pode expressar tudo aquilo que está dentro do seu coração para sua clube. 0800 342 1055. Bom domingo.

0: a rádio oficial da música boa. Nenhum de nós, Astronauta de Mármore. Pra você que tá acompanhando a Clube desse domingão.
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0: Bora, porque o recado agora é da Patrícia da Ceilândia pro Rodrigo, que é o esposo, dizendo assim: quero que você saiba o quanto eu sou feliz por ter você ao meu lado, tá? Em cada momento, nos dias bons e também nos mais difíceis, você sempre me mostra o verdadeiro significado de companheirismo. Obrigada por todo o carinho, cuidado e por fazer parte da minha vida. Que a gente continue construindo nossa história com muito amor. Te amo demais e dedico todas as músicas do Por Amor pra você. Tá na Clube, tá bom demais.
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0: Clube, a rádio oficial da música boa e dos seus sentimentos. Essa voz inigualável da Ana Carolina e a música Encostar na Tua. De volta aos anos 2000, com muita intensidade, com o seu recado apaixonado, ó.
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0: O Renato de Itaguatinga para Juliana, que é a esposa. Às vezes a rotina é tão corrida que a gente acaba não falando o suficiente o quanto ama quem está ao nosso lado, viu? Por isso, tô aqui na Clube e quero te lembrar hoje que você é uma das melhores coisas que aconteceram na minha vida. Obrigado por ser minha companheira, minha amiga, por dividir comigo tantos momentos especiais. Te amo muito. Tá na Clube, tá bom demais.
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0: Essa é a Clube, a sua rádio do coração. Heróis da Resistência, só pro meu prazer, aqui no Por Amor.
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0: Oi, Mônica, tá com a gente no Gama, pro Eduardo, que é o namorado. Meu amor, quero aproveitar esse momento para dizer o quanto você me faz bem. E eu te quero por toda a minha vida, tá? Seu jeito, seu carinho e a sua presença deixam os meus dias mais leves e felizes. Sou muito, mas muito grata por cada momento que passamos juntos. Espero que ainda possamos viver muitas histórias lindas. Amo você e amo ter você comigo principalmente. Essa dedico pra você, meu amor. Tá na Clube? Tá bom demais.

0: Este é a Clube, muita música boa. E a gente mata a saudade, aquecendo o coração com Debbie Gibson, Lost in Your Eyes. Fechando essa hora,
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0: Com ventilador de presente pra Tainá Freitas Miranda, de Santo Antônio do Descoberto. Final do telefone 0076. Parabéns.
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0: Tá na Clube, tá bom demais. É o nosso Domingão que continua com muita música. Muito prazer, eu sou Ed, que alegria poder estar te fazendo companhia até as 4 da manhã com muita música, sentimentos, emoções e presentes. Agora tá valendo pra você dois convites pro evento do ano, 15 anos de Zé Neto e Cristiano, o maior show da história da dupla. E é claro que você tá convidado a fazer parte desse evento maravilhoso por conta da Clube com direito acompanhante, tá? 0800-342-1055 e é muito simples, é só você dedicar aquelas palavras maravilhosas que você tem aí dentro do seu coração pra pessoa que você ama, combinado? Shania Twain, From This Moment On na Clube.

0: Tá na clube, tá bom demais. Saudade com Can't Fight This Feeling Anymore. Aqui no Por Amor da Sua Clube.
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0: Alô, Marcelão, tá com a gente em Sobradinho pra Andréia, que é a esposa, dizendo assim, ó. Hoje eu quero simplesmente te agradecer por tudo que você representa na minha vida. Você é a pessoa que está ao meu lado, que me apoia, que torce por mim e que faz nossa casa ter ainda mais amor. Tenho muito orgulho da história que estamos construindo juntos. Que nunca nos falte respeito, companheirismo e muito amor. Te amo. Tá na clube, tá bom demais.

Club W, Look at My Girl, aqui no Por Amor. Só lembrando que no finalzinho dessa hora, para você que gosta de curtir um evento grandioso e não quer perder de jeito nenhum 15 anos Zé Neto e Cristiano em Brasília, você de todo o Brasil está convidado, tem dois convites no finalzinho dessa hora para você curtir com a pessoa que você gosta e viver uma experiência inesquecível junto com a Clube. A gente faz questão de te colocar lá dentro, aliás, nos melhores e maiores eventos do Brasil. Tá aberta também a temporada de cruzeiros, Roberto Carlos, o Embaixador, Chitãozinho Chororó, Daniel, Navio Cabaré e muito mais você vai curtir por conta da Clube, tá? É só se inscrever aqui junto com a gente. Mais uma saudade que chega para deixar o nosso coração mais quentinho, batendo forte. Don't Cry Tonight na Clube.

0: Clube, Celine Dion, My Heart, You Go On. Tema de um filme que marcou a sua vida de 1998. Quem nunca, né? Quem lembra que quando você ia alocar na locadora, esse filme aqui vinha em duas fitas, né? Duas partes gigantescas. Titanic, só de lembrar, bate uma saudade aqui no coração, né? Dá vontade de assistir de novo. 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
0: A Luciana tá em Águas Lindas com a gente pro Fábio, que é o maridão. Talvez eu não diga todos os dias, mas quero que você nunca esqueça o quanto é importante para mim. Obrigada por cada gesto de carinho, por cada conversa, por estar ao meu lado e por compartilhar comigo essa vida, tá? Desejo que nosso amor continue crescendo, que a gente ainda tenha muitos motivos para sorrir juntos. Te amo muito. Tá na Clube, tá bom demais.

0: Clube Phil Collins, One More Night. Fechando essa hora com presente.
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0: Saindo dois convites para você curtir o evento do ano 15 anos de Zé Neto e Cristiano, o maior show da nossa história, dia 17 de outubro. Emerson Ribeiro Pacheco de Planaltina, final do telefone 1866. Parabéns.
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0: tá na clube, tá bom demais.
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0: E a nossa madrugada muito viva! Com você, o melhor ouvinte do mundo, ligado nos quatro cantos desse país. Pra você ouvir no mundo afora, que coisa boa! Vamos juntos! Hoje é um dia muito importante pra democracia brasileira. Votar consciente é muito importante, viu? Embalado com a clube, com muita música, muita informação o tempo todo, conta com a gente pra ser a sua companheira hoje também, tá bom? Já já tem camisa oficial do seu time do coração, é original, do jeito que o torcedor raiz merece, do jeito que você merece, tá? 0800-342-1055 pra curtir agora. Bryan Adams, Heaven, na sua clube.

0: a rádio oficial da música boa, Eric Clapton, Tears in Heaven. Isso é linda demais, né? Toca o coração. Nos primeiros acordes já não se emociona, né?
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0: E aí a gente ouve a música inteira e muitos sentimentos batem aqui no coração e você pode expressar isso aqui na nossa Madrugada Viva. Um grande abraço para você em Sobradinho, Maurício, Tereza e Camila, Love Vicente Pires, Robson, Adriana e Lívia. Bora curtir mais música boa na sua clube?

0: Kenny Loggins. E tema do filme Falcão. Linda essa, né? De volta pra deixar o nosso domingão ainda melhor.
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0: Alô, Samambaia. Tudo bem, Alexandre, Neide, Bianca, Salto do Lontra. Alô, Paraná, Eduardo, Cristina e Natália, curtindo, acompanhando a nossa clube. Bom demais estar junto com você em todo o Brasil. Sam Smith, I'm Not the Only One na sua clube.

De oficial da música boa, Phil Collins, Everyday. Isso é sensacional também, né? Phil Collins, não tem erro. Muitas músicas pra nos emocionar. Turma da Madrugada. E lembrando que já já tem camisa oficial do seu time do coração, tá? Hoje é domingão, então bora aproveitar esse momento, tá? Alô, Braslândia, Ricardo, Vera e Juliana, São Sebastião, Leonardo, Mônica e Beatriz na sintonia. Pra curtir agora é Ed Sheeran, Photograph na Clube.

0: SA Clube fechando muito bem essa hora com o Capital Inicial Primeiros Erros. É domingão? Com muitos presentes.
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0: Camisa oficial saindo pra você, Flávio Antunes Moreira de Sobradinho. Final do telefone 7175. Parabéns. Agora é só torcer, viu?
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4: Essa hora promete fortes emoções porque é o seguinte, ó. Deixa eu te contar uma coisa. Tá chegando aí, Luan Santana, registro histórico em Brasília. No Mané Garrincha, você é o nosso convidado a participar. E aqui na Clube tem muitos convites, finalzinho da hora você fatura, tá? A segunda novidade bem bacana é que hoje, domingão, às 5 da tarde, tem um especial registro histórico Luan Santana. A gente vai curtir uma hora direto com as músicas do Luan. Vai ter pergunta pra ele, ele vai responder aqui dentro dessa hora. Vai ser muito legal hoje a partir das 17 horas, tá? 5 da tarde, coloca aí. Vai ser histórico aqui na Clube e você é nosso convidado especial a curtir junto com a gente, tá? Vamos juntos. 0800 342 1055 e o tema da novela América na Clube, Home.

0: Esse é a Clube tocando Foreigner, I Wanna Know What Love Is. Essa música também tem uma melodia incrível, né? Toca o coração, toca os pensamentos, a gente viaja pensando. Conta pra gente como é que tá o coração aí, viu?
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0: Alô, Novo Gama, Fábio, Sandra e Larissa na sintonia, muito obrigado. Itapeva com a gente também. Essa região do estado de São Paulo maravilhosa, Marcelo, Regina e Priscila. Pra ouvir agora a Roxette, It Must Have Been Love, aqui na Madrugada Viva da sua Clube.

0: Clube Lulu Santos, apenas mais uma de amor.
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0: Alô Guará, Anderson, Cláudia e Manuela no Itapuã, batendo um papo com a gente aqui, bem legal. Douglas, Rosana e Isabela, obrigado você que tá no WhatsApp da sua clube, curtindo pelo rádio, pela internet. Essa conexão entre a gente é maravilhosa. É a sua clube, é a sua companheira 24 horas por dia. Adele, Hello na clube. Hello.

0: Tá na Clube Tá Bom Demais, Legião Urbana, Pais e Filhos, muita música boa.
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0: Com aquele abraço, sempre, o pessoal que tá papeando com a gente aqui, fazendo desse domingão muito especial, né? Hoje é dia de votação, portanto, vote consciente, dica aqui da sua clube, tá? Lembrando que já tem convites pro show do Luan Santana, registro histórico dia 10 de outubro em Brasília. Todo mundo convidado. Lembrando que hoje também, às 17 horas, tem especial registro histórico, uma hora direto com as músicas do Luan, com a participação dele, respondendo perguntas. Vai ser sensacional, tá bom? Esse é o nosso convidado a curtir junto com a gente. Alô, Núcleo Bandeirante, Henrique, Luciana e Carolina, no Cone Sul, Gustavo, Patrícia e Yasmin, Jardim Botânico, Rafael, Daniela e Sofia, e em Chapecó com a gente também o Danilo, a Eliane e a Mariana. Justin Bieber na sua clube.

0: Clube Ana Carolina e seu Jorge, é isso aí. Isso é linda demais, né? De volta pra fazer o seu coração bater ainda mais forte aqui na Clube. E falando em coração bater forte, Clube!
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0: Tem agora convites pra você curtir Luan, registro histórico em Brasília. Numa Negarrincha, você de todo o Brasil é nosso convidado. Tem convites durante toda a programação. Hoje, às 17 horas, tem especial com Luan. Uma hora direto com as suas músicas e também com ele próprio respondendo aqui a várias perguntas. Vai ser bem legal. Você é o nosso convidado, viu? Às 17 horas, marca aí. Saindo convites para o Wesley Paiva Queiroz, do Gama. Final do telefone 0560. Aproveita muito o seu domingo. Um abraço e até amanhã. Valeu.
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1: 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Funky, Big Girls Don't Cry.

0: Diamonds. Adele, set the fire to the rain.
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0: 9, tá bom demais.
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0: E aí, como é que você tá? Muito bom dia pra você, uma ótima madrugada. Quem tá chegando por aqui depois do Ed é a Flavinha. Vamos ficar juntinhos a partir de agora. Que delícia essa programação, hein? Você participando conosco aqui no nosso 0800-342-1055. E sabe o que, que tem já presente pra você? Tem umidificador da Mondial. Aproveita, me conta o que é que você tá planejando fazer nesse domingão de eleições. Pois é, fica à vontade. A Clube, quando elege, elege você em primeiro lugar, em primeiríssimo turno sempre. 0800-342-1055. 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Então aproveita, aqui é Clube. Bom dia!

0: Can you feel the love tonight? Lindo, hein?
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0: A gente abraça os melhores ouvintes do mundo na Percal, o Roberto, a Lúcia e também a Fernanda, no Cruzeiro Marcos.

0: Paraisópolis. Oi, Antônio. Tudo bom, Rosa? Tudo de melhor pra você também, Danilo. Obrigada pelo carinho. Minha amiga Magda Vieira em Santa Maria já tá acordadinha essa hora. Que coisa mais bonitinha. Obrigada. Meu amigo Nunes, na Granja do Torto, Brasília DF. Qual é a sua programação pra hoje? Conta aqui pra sua clube, vai.
1: Rapaz. Deixa eu deitar aqui um pouquinho, né?
0: Descanse.
1: Descedor, porque o som me pediu pra descer.
0: Eita!
1: E voltar mais tarde.
0: Sim.
1: Voltar pra casa, tentar fazer o mercado das compras.
0: Boa!
1: Vou numa obra em Taguatinga.
0: Ótimo!
1: E se não der, eu vou pra casa descansar.
0: Tá certo.
1: Tá com você, tá na clube, tá bom demais.
0: Obrigada, meu querido. Um ótimo dia. E você? Qual o seu planejamento? Conta!

0: traz o passado de presente para você. A Clube também te convida a acessar o nosso site, clube.fm, para ficar por dentro de tudo o que acontece no Brasil e no mundo. Essa madrugada tá boa, hein?
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0: Vou mandar um abraço todo especial. Quem tá com a Clube é o Júlio, meu amigo.

Deixa eu mandar um abraço pra essa turma linda que tá curtindo o clube na Candangolândia. O Ricardo, a Márcia, a Camila. No Itapuã, o Jorge disse: eu quero esse umidificador. Tá concorrendo, meu querido. Ainda a Tereza, a Gabriela. No Paranoá, o Walter, a Joana, o Leonardo. Em Bueno Brandão, o Mauro, a Elza e a Patrícia. 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

0: 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E Lady Gaga always remembers us this way.
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0: Como é gostoso ouvir música boa e ter a sua companhia onde quer que você esteja. Me conta qual é a tua programação para esse domingo das eleições, hein? Você prefere votar logo cedinho, vai votar no finalzinho da tarde, só não pode dizer em quem. Você sabe que boca de urna não é legal. E a gente não quer complicação com ninguém, né? Só fala qual o período que você mais gosta de votar e conta pra gente o que você está planejando para esse dia maravilhoso, esse domingo, primeiro domingo de outubro. Olha que coisa mais linda. Quem tá com a gente? Ai, você! Bom dia!
2: Bom dia, Clube. Bom dia, Flavinha. Estou aqui ligadinha na programação. E olha, meu planejamento para hoje... é só trabalhar.
0: Ai,
2: vou trabalhar nas eleições.
0: Parabéns.
2: E logo depois só descansar, né? Porque a semana já vai começar.
0: Já começou.
2: Desejo um ótimo dia pra todo mundo. Mara e aqui linda. É a Mari Gaveira, fala aqui de Santa Maria. E aqui é Clube. Tá na Clube? Tá bom demais.
0: Mua.

0: Na sua clube você ouve James Blunt, You're Beautiful.
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0: Vamos lá então, pra você que faturou o umidificador da Mondial. Parabéns, Jorge Manuel de Souza. Fercal é a cidade. 6707 ao final do telefone. Se deu muitíssimo bem.
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tá bom demais. Que bom ter você por aqui, meu bonito, minha bonita. Domingo na sua clube, como é que tá você? Bom dia. E aí, o sol já nasceu? O sol já nasceu lá. Acorda, minha gente. Acorda, ouvinte, clube é a Flavinha. Vamos ficar juntos a partir de agora? Agora sim que o bicho vai pegar. Bom dia, clube, começando, trazendo aquelas músicas que emocionam, que encantam, que marcaram muitas gerações. E também tem presente, lógico. 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Como é bom ter você por aqui. Aproveita e me conta, qual o planejamento para esse domingo? Compartilha aqui com a sua clube, capricha no áudio e boa sorte.

0: pode compartilhar o que você vai fazer hoje aqui com a turma da Clube. Eu já vou aqui tomando meu cafezinho enquanto eu vou ouvindo o Flávio, meu xará. E aí, onde é que você vota hoje?
1: Eu vou votar na Asa Sul.
0: Certo.
1: Brasília, né? Isso. Eu volto lá e depois eu vou pra Cidade Ocidental fazer minha unha com a minha amiga Poliana, almoçar por lá, ficar um pouco, depois voltar pro Recanto das Emas, quem sabe ir pra Godiá.
0: Ó!
1: Abraço pro Caio Lustosa, cantor de trap em Luciânia, pra Samara, pro Kelso, pra Murila. Flávia do Recanto das Emas, tá na Clube, tá bom demais.
0: Obrigada, Flavinho, pela sua participação. Beijo, bom dia. Programação boa, hein? Sim.

Parabéns, Alex. Arrasou. Quem também tá conosco é o Márcio Brusato, de Catanduva, São Paulo. A Dilza Scarpa da Asa Norte. O Alex Valari também tá aqui curtindo a clube. Mandou um áudio super legal. Daqui a pouco a gente vai tocar pra galera ouvir. Obrigada a você que tá aí participando. 0800-342-1055. Finalzinho da hora. Tem pra você aquele presentaço. Multiprocessador da Mondial Turbo Chef 7 em 1. Participa. A gente

0: Clube, Victor e Léo, vida boa. E aí, na rádio oficial da música boa.
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0: Você tá bem? Tá tudo bem? Que bom ter você por aqui, sabia disso? 0800-342-1055, já no finalzinho da hora tem o resultado do sorteio. Enquanto isso, a gente troca uma ideia com você, o melhor ouvinte do mundo. Bom dia, quem fala comigo?
2: Bom dia, Clube. Bom dia, ouvintes. Alex Valaria aqui de Erechim.
0: Prazer.
2: Bom, programação com esse domingo vai ser... Trabalhar,
0: votar
2: e trabalhar. Fazer nosso papel de cidadão digno, né?
0: É isso aí,
2: tá, garoto. Na Clube, tá bom demais.
0: Obrigada, Alex. Beijo pra você, pra todos os ouvintes, os melhores do mundo. A gente abraça você, onde quer que esteja. Compartilha qual vai ser a sua rotina hoje. Conta aqui pra sua Clube, vai.

0: tá na clube, tá bom demais. Essa música linda do Dire Straits pra fechar essa primeira hora aqui do Bom Dia.
1: Parabéns! Bom dia. Tem presente pra você na manhã, clube.
0: Claro que tem, a gente tava aqui divulgando o multiprocessador da Mondiotube, o chefe 5 em 1 pra você, Samuca. Samuel Salles Figueiredo do Parkway, final do telefone em 5025. Não sai daí que já já tem muito mais. Uma hora de música sem intervalo e presente.
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0: Tá na clube, tá bom demais. Se inscreva aqui na sua clube, você tem sempre muito mais. 0800-342-1055, Clube em Alto Mar, te levando para todos esses passeios. É só você se inscrever, tá bom? Bom dia para você curtindo a sua clube. Sabe o que tem no finalzinho dessa hora? Tem caixa de som da Mondial, a Connect. Pare! Que tal que você, ó, só num som muito bacana, e se você quiser conectar com a sua clube, então é que fica bom demais. Vamos partir? Uma hora de música sem intervalos. Tem tanta música boa por aqui, eu tava conferindo aqui na nossa programação. A gente vai tocar Titãs, Marina Eilali, Renato Russo, tem ainda Richard Marx, tem Aerosmith, tem muita, muita coisa boa pra você. Então não sai daí de jeito nenhum. Só compartilha o que você vai fazer nesse domingão. Conta aqui, pessoal.

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0: Tá na clube, tá bom demais.
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0: E o tempo vai ficar instável e chuvoso em grande parte do Brasil neste domingo de eleições e amanhã, segunda-feira, há risco de tempestades em várias regiões. De acordo com o IMED, a severidade das tempestades aumenta no Paraná, especialmente no setor oeste do estado, que está sob aviso vermelho de grande perigo. As demais áreas paranaense e o sul de Mato Grosso do Sul permanecem sob aviso laranja, enquanto outras localidades do país, incluindo o Distrito Federal, têm aviso amarelo de perigo potencial.
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0: Se você quiser saber mais informações e aí mais algo mais específico, é só acessar o nosso site clube.fm. A matéria Risco de Tempestade, Meteorologistas Alertam para Tempo Fechado nas Eleições, está no nosso site esperando por você. A gente agradece os melhores ouvintes do mundo participando com a gente. 0800-342-1055, finalzinho da hora, tem caixa de som da Mondial. Tô falando da Connect Party, claro que sim. E eu tô falando também com o Berto de Planaltina de Goiás.
2: Estou indo por rala, Flávio. Oh, estou indo trabalhar hoje até as duas.
0: Uau.
2: É isso aí, participar das promoções, desejar a todos um ótimo domingão, uma boa semana, porque aqui é clube, tá na clube e tá bom demais.
0: Valeu, garoto, obrigada pela sua participação aqui na sua clube. O Bom Dia segue até as 8 da manhã, a gente tem esse encontro marcado. Vamos tomar aquele cafezinho juntos? Aproveita e responde com a programação pra hoje. Aqui é clube.

0: A Clube é a rádio oficial da música boa. Renato Russo, Paulo Ricardo.
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0: E você, ouvinte Clube, participando com a gente no 0800-342-1055. O que, é que você vai fazer agora pela manhã, meu querido amigo Júlio?
2: Bom dia, Flavinha. Aqui dia. É o Júlio de Bom Despacho, Minas Gerais. É. Vamos buscar a Deus e depois vamos votar.
0: Amém.
2: Tá na Clube? Tá bom demais. Vamos tomar um cafezinho agora pra esquentar o peito.
0: Vamos nessa então, bom demais. Tô aqui tomando meu cafezinho, meu é sem açúcar, Júlio. E você que tá ouvindo a Clube, como é que você gosta do seu café? Bom dia, bom domingo.

0: aqui na Clube Titãs, Epitáfio.
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0: Como é que você tá nessa manhã de domingo, dia 4 de outubro? A gente tá querendo saber a sua programação. A turma da Clube tá numa curiosidade e a gente conversa com você, ouvinte Clube, apresente-se. Bom dia!
2: Aqui é a Lízia de Chapecó.
0: Oi, Lízia!
2: A programação do dia de hoje é trabalhar até as 16 horas.
0: 4 da tarde.
2: Após ir votar.
0: Certo.
2: Tá na Clube, tá bom demais.
0: Ai, coisa linda, obrigada. Ó, tá concorrendo ao presentão no final da hora, tá? 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Bom dia!

0: na sua clube você ouve. Essa é de 2020. Vem ali, a gente ainda canta com tanta saudade. Eduardo Costa, ainda tô aí.
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0: Tá saindo a caixa de som Mondial Connect Party, que tem aquelas luzinhas LED pra deixar qualquer momento ainda mais animado. E ainda tem, ó, conectividade via Bluetooth. Sintoniza a sua clube, então, ó, no aplicativo, faz aquele pareamento e olha, vai ser incrível. Parabéns, Mirella Souza Cirqueira do Varjão. Final do telefone 8873. Quem diz que acabou? Já tem mais.
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0: saber quem é que tá falando comigo agora.
1: É a Marcelina de Santa Maria.
0: Oi, Marcelina.
1: Eu vou voltar agora cedo.
0: Certo.
1: Pra voltar a fazer almoço,
0: é bom, né?
1: Fazer almoço. Porque amanhã é o dia da luta,
0: Nem fala.
1: Trabalhar, né? Tá na clube, tá bom demais. Tudo de bom pra

0: Vem, Simone Mendes, me ama ou me larga. Você que decide, vai.
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0: Mas aí eu peço, fica aqui com a Clube. Já, já tem Mário Augusto com você. O nosso querido Guto, ele vai entrar com o Sunday Clube. Olha que delícia. Nesse domingão, você...

0: Bom dia, Flavinha.
1: Bom dia.
0: Tudo bem, que é fita massa. Bom demais. Dois. Deixa todo um excelente domingão.
1: Ó.
0: Hoje eu vou curtir a família, bebê.
1: Oh, bebê.
0: Um cheiro, menina. Tá no clube? Tá bom demais.
1: Gostei.

0: compartilha com a sua clube. O que, é que você tá fazendo agora? Finalzinho da hora tem inscrição pra Marotinha 2026, dia 12 de outubro, ao lado da Torre de TV. Uma festa, diversão pra família inteira. Bom dia.
1: Bom dia, Flavinha.
0: Oiê.
1: Fala aqui, Humberto. Fala, Humberto. Estou no rala.
0: Ai,
1: até às 14 e depois, vou pra casa. Passo no colégio. Passo minha votação.
0: Vai cumprir com sua obrigação.
1: Descansar, né? É isso aí.
0: Você merece.
1: Faz várias promoções, que aqui é clube. Tá na clube, tá bom demais.
0: Valeu, garoto. Obrigada. E você? Vai fazer o quê hoje? Compartilha aqui com a sua clube. Já tem presente.

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0: YouTube, tá bom demais! E aí, você curtindo essa programação? Vamos pra aquela hora boa?
1: Parabéns!
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0: É claro que tem inscrição pra Marotinha 2026. Quem faturou foi Jorge Manuel de... Não, é o Leandro... Jorge Manuel já ganhou, gente. É o Leandro Braga Coelho do Sudoeste. Final do telefone 8099. Vem aí o Guto com o Sunday Club. E aí, você tá com alguma dúvida sobre o que pode, o que não pode levar aí nas eleições? Documentação, celular na cabine, camiseta com adesivo... Tudo isso tem num post muito explicativo no nosso Instagram. Instagram da Clube, arroba Clube FM Brasil. Beijo!
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reais. Responde no WhatsApp no 0800-342-1055. Ai, ai, ai, você vai ter que escolher e nunca mais poder usar rede social ou nunca mais poder comer doce. Nossa, aí é difícil, hein? Ventilador da Vondel, de presente pra você aqui na sua clube. Segue a gente no Instagram, @clubefmbrasil. Pra começar, você ouve Marília Mendonça, graveto. Você

0: sede oficial da Música Boa, Zaio Rodolfo, arruma um bar. Bom dia, tá curtindo a sua clube nesse domingão? Aproveita e responde. Nunca mais poder usar rede social, nunca mais poder comer doce. Fernando, o que você
1: prefere? Com certeza, nunca mais comer doce. É bom, ficava até fitness. Sem redes sociais não dá, não. Tá na clube, tá bom demais. Bom, me coloca nas promoções.
0: Eu que tô precisando fazer uma dessa, viu? Ficar na rede social e não comer doce. Pra emagrecer, ficar fitness. Tá certo. Bom, você curtindo a sua clube, no Sunday Clube tem Matheus e Cauã. Ser humano ou anjo?

Elício, Luan e o Elias. Sababaiaçu, a Vanessa, a Simone e o Maurício Barretos. Curtindo a sua clube da Rede Clube. Tá o André, a Lorena e o Fagner. Aliás, você ouvindo a sua clube, tem Henrique e Diego com Bruno e Marrone.

0: na rede social nunca mais poder comer doce, o Aldo.
1: Com toda certeza, eu prefiro ficar sem comer doce o resto da vida.
0: É bom, hein?
1: Tá certo?
0: Eu não consigo.
1: Minha opinião é essa. Sem doce o resto da vida.
0: Eu
1: tá
0: amo
1: bom?
0: Doce.
1: Tá na cor, tá bom demais.
0: Biscoito recheado é bom, né, gente? Doce de leite. Deu água na boca aqui. Matheus e Cauã com o Jorge Matheus. Davi.

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0: diferente pra você na Manhã Clube.
1: Tem sim, ventilador da Bode, ok? Esse também foi a Paula Neves Guimarães. Riacho Fundo 2, final do telefone 5020, faturou.
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0: Bom, vamos voltar ao ano de 2011. A letra dessa música simboliza a história de amor entre os personagens Bella Swan e Edward Cullen. Nós estamos falando da saga Crepúsculo Amanhecer, parte 1, lançada em 2011. E a trilha sonora também marcou presença na parte 2, trilha sonora da continuação de Crepúsculo. De volta no tempo pra você, tocando esse som da Christina Perry, Thousand Years, no Cine Clube. Tema da Bella.

0: entro com sobrenome.
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1: Bom, você participa do 0800-342-1055. Responde: nunca mais poder usar a rede social ou nunca mais poder comer doce. Fala, Humberto.
3: E respondendo aí, me desculpe, mas é a última vez que eu tô falando contigo pela rede social aqui do WhatsApp.
1: Rede social. Ah, tá bom. Ufa.
3: Porque eu não vou abrir mão do meu docinho.
1: Vai comer o docinho.
3: Faz parte das promoções. Que aqui é clube. Tá na clube, tá bom demais.
1: Aliás, você pode escolher o prêmio que você tá afim de ganhar. Opção número 1, a caixa de som da Aiva. Opção número 2, pipoqueira elétrica da Mondial. A senha do Bobiô Dançou. Tá na clube, tá bom demais. A clube vai ligar pra você, não diga alô. Fala, tá na clube, tá bom demais. Combinado? Ana Castela na sua clube. Essa música é linda, viu?

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0: oficial da música boa, Zeneto e Cristiano, cadeira cativa.
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0: Bom, você vai ter que escolher, nunca mais poder usar a rede social, nunca mais comer doce. Bom dia, Franklin.
2: Bom dia, meu amigo Guto. Bom dia, família clube. Guto,
0: tá bom?
2: Essa perguntinha sua hoje, hein? Apertou um cara do lado, aperta do outro, sem rede social, sem doce. Ô, Guto, não dá pra ficar 50-50, não, Guto?
0: Pode, não.
2: Às vezes fosse aí, deixa 50-50, meu amigo. 50% sem doce e 50% sem rede social, meu amigo Guto. Tá na clube, tá bom demais. Aqui é clube. Mas é melhor ficar sem rede social, viu? Tá na clube, tá bom demais.
0: Você prefere um docinho assim como eu, né, Franklin? Aliás, o Bobiô dançou. A clube vai ligar pra você. Você vai poder escolher seu prêmio, né? Opção 1, caixa de som da Aiva. Opção 2, pipoqueira elétrica da Mondial. A senha é a seguinte: tá na clube, tá bom demais. Não diga alô. Agora tem Kleber e Cauã.

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0: 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Clube Rádio Oficial da Música Boa, Gustavo Lima, Retrovisor.
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0: WhatsApp da sua clube, você responde. Nunca mais poder usar rede social, nunca mais poder comer doce. Fala comigo, Joelma.
2: Meu filho, por mim, nem existiria mais rede social.
0: Vai ficar com doce.
2: Porque depois que surgiu esse tal de rede social, a nossa vida acabou, que a gente não tem mais atenção de ninguém. Então, eu prefiro ficar sem... Eu prefiro continuar comendo meu docinho.
0: Comendo docinho.
2: As redes sociais...
0: Entendi.
2: Tá acabando com a nossa vida.
0: Entendi.
2: Aqui é clube, tá na clube, tá bom demais.
0: Beijo, minha linda! Você ouviu a sua clube. Guilherme Benuto, três batidas.
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0: Clube, a rádio oficial da música boa, Zezé de Camargo e Luciano. E agora?
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0: Dançou! 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Diga alô, fala senha, tá na clube, tá bom demais. Tamo ligando pra você que participou com a gente no 0800-342-1055. Tá chamando? Não diga alô.
2: Tá na clube, tá bom demais!
0: Humberto, bom dia, você tá bom?
2: Bom dia, Guto, melhorou agora.
0: Ô, Humberto, você tá esperto, hein? Não deu mole não, hein?
2: Não, não pode não, não pode não.
0: Pode não. Bom, se você bobeasse, você não ia faturar um dos dois prêmios, né? Você vai ter que escolher. Opção 1, caixa de som da Ave, opção 2, pipoqueira elétrica da Mondial. Qual que você prefere?
2: Ah, com certeza a caixa de som da Ave pra escutar melhor a clube, né?
0: Ah, que legal! Se deu bem, Humberto de Planaltina. Você quer mandar abraço pra alguém?
2: Ah, quero sim. Quero mandar pra todos os ouvintes, né? Mandar pro meu filhote, Gabriel, Rafaela, Gisele, Ana Luísa, Papatroa, Angelita e pra toda a nação rubro-negra.
0: Que legal! Nação rubro-negra é grande, hein? É. Vamos fazer o seguinte, pra dar eco, tá na clube?
2: Tá bom demais!
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1: Fala, gente boa, muito bom dia pra vocês. Estou chegando com o Clube do Mate. 10h05, bom dia pra você. Hoje é domingão, hoje é dia 4 de outubro de 2026. 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A partir de agora, 3361-3150, o nosso WhatsApp está liberado. Você participa aqui comigo, 17 graus é a temperatura em Chapecó, capital do oeste de Santa Catarina. E é claro que juntamente com a Clube FM, o Grupo Condá de Comunicação, a gente vai trazer as informações também das eleições 2026. Os nossos repórteres que estão acompanhando em loco, né, nas escolas, nos lugares, nos pontos de votação. Eles trazem as informações ao vivo pra gente aqui também através da 104.5 Clube FM, tá bom? Muito bom dia pra você, Chapecó! Muito bom dia pra você dos bairros da cidade, pra você das comunidades do interior. Alô pra você dos municípios vizinhos, alô pra você de Chaxim, alô pra você de Coronel Freitas, alô Cordilheira Alta. Alô pra você de Guatambu, alô pra você de Seara, Chavantina, Arvoredo. Todos ligados na 104.5 através do bom e velho radinho, tripidando na prateleira, claro, sempre em alto e bom som. É, ecoando nas canhadas com certeza, né? E também pra quem acompanha a gente através das plataformas digitais, pelos aplicativos, pelo site, também pela Alexa. É, alô pra você do estado do Paraná, alô pra você do estado do Rio Grande do Sul. E claro, para você também dos estados mais longes, né? Todos ligados com a Clube FM Chapecó. Hoje é 4 de outubro, o calendário marca hoje é dia da natureza. Hoje é dia de São Francisco de Assis, protetor dos animais, né? Hoje também é dia do barman, dia do cão e também é dia mundial dos animais. São as datas comemorativas deste 4 de outubro de 2026. Vamos fazer o seguinte, pra gente alegrar a nossa manhã também aqui de domingão, aqui pela Clube FM, vamos fazer o seguinte, hein? Eu vou dar prêmio pra você nesta manhã, mas é o seguinte, pra você participar, é o seguinte, tá? Como hoje é o dia mundial dos animais, pra você participar comigo é o seguinte, tá? Não vale só você mandar assim, ó, ah, bom dia, Drive, quero participar. Não, tá? É, você tem que mandar pra cá uma foto com o seu animal, pode ser? Com o seu animal de estimação, pra você que tem aí, que mora no interior, tem a sua plantação de churrasco, né? A sua criação de gado, manda pra cá, fica bem à vontade. Eu tenho um cachorrinho, tenho um gatinho, tenho um papagaio, um periquito, eu tenho uma coruja, eu queria uma coruja, hein? E aí também, manda pra cá e você participa comigo e você concorre nesta manhã. Terão kits da Buena Arte aí, né? O kit da Buena Arte juntamente com a Clube FM. É o kit aí que compõe a cuia personalizada, vira mate, tem a bomba também. E claro também, né? 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Então você participa comigo, 3361-3150. Claro, você pode também pedir a sua música, né? Satisfação com o gigante com você a partir de agora até o meio-dia. Eu, Drayton Gabuardi, te faço companhia com o melhor da música gaúchesca e nativista pra você, tá? Não perca tempo, 3361-3150, manda pra cá, né? Como eu disse, não vale só você mandar assim, ó, quero participar do sorteio. Não, aí eu nem vou ler tua mensagem. Você tem que mandar pra cá, a não ser que você não tenha, né? Se você não tem um animal, aí tudo bem. Mas se você tem, eu quero ver, né? Quero ver a sua foto com seu animalzinho de estimação também, pra você concorrer aos prêmios nesta manhã de domingão. 10h10, bom dia pra você!

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1: Pra você até o meio-dia, o meu, seu, nosso Clube do Mate, agora 10 horas e 17 minutos. Bom dia pra você, domingão, 4 de outubro de 2026. Hoje é dia mundial dos animais, hoje é dia de São Francisco de Assis, hoje é dia da natureza. E você participa aqui comigo, 3361-3150. Você manda a foto do seu animal de estimação, né? Não vale foto do marido, tá bom? Não vale foto do marido, do seu animalzinho de estimação. Pessoal perguntando, vale foto do marido, meu animal? Não, não vale, tá? Brincadeira, ó. Manda pra cá, né, a foto aí com o seu cachorrinho, seu gatinho, seu papagaio, periquito, que se tiver, né? Pra você que mora no interior, tem aquela fazenda de gado, manda a foto pra gente aqui. E aí você vai estar concorrendo comigo aqui, ó, o kit da Buena Arte. Serão duas pessoas contempladas, né, com o kit da Buena Arte. Onde tem cuia, tem o vira-mate, tem a bomba, toda personalizada aqui da Clube FM. E também aí pra você, 3 quilos de erva mate da Valério, tá bom? Nosso patrocinador aqui, nosso apoiador até o meio-dia. Aqui do nosso Clube do Mar. Quem tá comigo? 3361-3150. Bom dia, né? Bom dia. É a Paula. Paula Macedo. Bom dia, Paula. Mandou a foto aqui, a sapeca. Olha que coisa linda, hein? Olha que coisa linda o olhar dela de amor, né? Que bacana isso. Eu também tenho dois, né? Tenho dois cachorrinhos, tenho dois gatinhos. Eu gosto dos bichinhos, hein? Quem mais tá comigo aqui? Oi, a Lizzy. Ah, eu perdão, a Ilze. Ilze, do bairro EFAP. Oi, Ilze. Bom dia. Tá participando, hein? Ah, mandou a foto dos gatinhos aqui, né? Três gatinhos, olha que maravilha, rapaz. É, pelo tamanho deve ser mamãe e os filhotinhos, né? É, que lindos, hein? Que lindos, parabéns. Manda pra cá, né? Manda pra cá a foto com você, com seus animaizinhos de estimação ou a foto dos seus animaizinhos de estimação aqui, né? E aí você concorre comigo nesta manhã de domingão com os prêmios, né? Os prêmios aqui da Buena Arte também aqui com com a parceria da Erva Mate Valério também, com 3 quilos de erva mate, tá bom? Lembrando que hoje é dia 4, hoje tem eleições 2026, né? Você já sabe, a gente não vai ficar falando sobre isso aqui, obviamente. Claro que tem os nossos repórteres também, qualquer momento eles podem intervir aqui na programação para trazer as informações também dos boletins, né? Onde estão aí rodando pela cidade, certo? Tem carta branca também o nosso departamento de jornalismo. Lembrando que a partir das 16 horas, aqui através do Grupo Condá de Comunicação, com as três emissoras, você acompanha, né? É, em cadeia aqui com a Condá FM também, a maior cobertura das eleições 2026, as

apurações dos votos, tá bom? Você sempre muito bem informado aqui, também através da Clube FM 104.5. Vamos fazer o seguinte, 10 horas e 19, ou melhor, 10 horas e 20 minutos. Hoje é dia da natureza, hoje é dia dos animais. Participe comigo, 3361-3150. É o meu, o seu, nosso Clube do Mate. Bom dia pra você!

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1: Só as melhores, com certeza, né? Só as melhores. 10 horas e 28 minutos. 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Erva mate Valério! 10h29 da manhã, bom dia para você. Lembrando que você participa aqui comigo, 3361-3150, o nosso WhatsApp, para você mandar a sua foto, aproveitando que hoje é dia 4, hoje é dia de São Francisco, né? Indiferente aqui da sua religião, São Francisco que é e foi e sempre será o protetor dos animais, né? E hoje também é o Dia Mundial dos Animais. Então você manda para cá a foto aí sua, pode ser com ele ou somente dele, né? Do seu animalzinho de estimação aí, e você participa aqui comigo, serão aí o kit da Buena Arte, tá? As pessoas contempladas com um kit da Buena Arte e também 3 quilos de erva mate Valério pra você, tá bom? É hora de mudar a trilha porque tem informação. Plantão na Clube! Eleições 2026, né? Pra você que tá aí, que ainda não foi votar, ou pra você que já foi votar. Tivemos tempestades aqui em Chapecó também, alguns pontos aí que ficou sem energia elétrica. E a nossa repórter Júlia traz mais informação também a respeito, com o aviso, né, as informações também da Defesa Civil. Júlia, bom dia para você, seja bem-vinda ao nosso Clube do Mate aqui na Clube FM.
2: Seguimos acompanhando o domingo de eleições aqui no município de Chapecó, nesse momento com informações sobre o tempo. A Defesa Civil divulgou informações sobre a noite que tivemos de temporal aqui na região. Chapecó, com as estações meteorológicas, registrou ventos de 97 km por hora na região do distrito de Goiôen. Ainda tivemos 32 pessoas que foram afetadas, 32 famílias, né, com suas residências, que algumas inclusive precisariam de telhas, né, para que se possa ser reconstruída a parte do teto dessas unidades familiares. Também tivemos falta de luz, 43 mil unidades consumidoras sem energia elétrica. A Celesc trabalhou muito à noite para que se restabelecesse essa conexão. Agora pela manhã, cerca de 600 unidades consumidoras seguem sem luz. Seguimos acompanhando, inclusive, a princípio não tivemos colégios eleitorais afetados. No entanto, a Celesc ainda faz o levantamento na região do interior de Chapecó, que linha sede Trentin foi uma das mais atingidas. Na área urbana, a região do bairro Eldorado teve maiores estragos registrados. Nós seguimos acompanhando o tempo para hoje. A princípio, a informação da Defesa Civil Municipal é de que não tenhamos tempo de chuva ou alertas aqui para o nosso município. No entanto, seguimos na rua acompanhando. Para as eleições 2026, a maior cobertura do Oeste Catarinense é no Grupo Condado de Comunicação, e a repórter Júlia Mocelin.
1: Valeu, Julia, obrigado pelas informações. Já já ela volta também, os nossos repórteres aqui do Grupo Condá de Comunicação. 10h32, bom dia pra você, domingão, nosso Clube do Mate até o meio-dia, sempre com muita informação também, muita música boa, é claro, né? A sua participação que tá valendo aqui comigo, 3361-3150. Deixa eu ver quem está comigo aqui. Oi, bom dia, bom dia. Me chamo Jamile. Oi, Jamile. É do bairro FAP também, tá com a gente, né? Gostaria de participar do sorteio, está participando. E esse é o meu gato, o menininho. Tá na Clube, tá bom demais. Olha que lindo, hein? Aquele gatinho todo branco, né? Parece um floquinho de neve, né? Muito lindo. Quem mais tá comigo aqui? Bom dia, é a N Michele. Ah, Isoton, isso. Quero participar do sorteio. É o nosso cachorrinho, o Chico. Olha o Chico aí, hein? Olha, só o Chico pode, só o Chiquinho, é o Chiquinho, né? Olha que maravilha, que lindo, hein? Quem mais tá comigo aqui? Oi, bom dia!
3: Bom dia, Rádio Clube. Gostaria muito de participar do sorteio. Me chamo Cíntia Raqueline e sou daqui do bairro Santo Antônio. Espero que todos estejam muito bem. E parabéns a todos os bichinhos do mundo todo, que fazem nossos dias serem muito felizes. Um abraço.
1: Um abraço para você também, Cíntia. Mandou aqui a foto, né, do Apolo. Olha o Apolo aí, juntamente com a Cíntia. Valeu, obrigado pela participação, né? Obrigado pela companhia. E você que não mandou ainda, então não perca tempo. 3361-3150, né? Hoje é dia 4 de outubro, dia de São Francisco de Assis, dia mundial dos animais, é dia do cão também, né? E dia da natureza. Então, para você participar aqui comigo para concorrer aos prêmios desta manhã, é muito simples, basta você mandar a foto aí, né, do seu animal de estimação e você participa aqui comigo. Pode ser cachorro, pode ser gato, pode ser papagaio, periquito, é o que você tiver em casa. O hamster tá valendo também, tá? Pra você que mora no interior, pra você que tem aquela fazenda, assim, né, de plantação de churrasco dos gados aí, né, e uma ovelha, não sei, manda aí, fica bem à vontade, é o seu animal que tá valendo aqui e você quem ganha os prêmios nesta manhã, tá bom? Mais uma mensagem aqui chegando, bom dia Ivete Tomasi, ou, perdão, é Ivanete, Ivanete Tomasi tá com a gente também, é os pets aí, né, a Bruna e o Fred, olha aí rapaz, que bacana, hein? E os dois pousaram pra foto aí, né? Mas é, são seguros, né, gente? Os animaizinhos de estimação aí, sempre trazendo alegria pra gente, com certeza também, né? 10h34, vamos de mais música, porque a gente tem que rodar música, tem que atender o nosso pedido também do nosso ouvinte por aqui. 3361-3150, satisfação gigantesca, sou o Drayton Gaboardi, e até o meio-dia eu te faço companhia com o nosso Clube do Mate. Música.

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1: É o que? É feriado hoje? Já passei em três bodegas, tudo fechado? Mas senhor de Deus, o que que deu, será?
2: Hoje é feriado, né? Hoje é feriado, as bodegas estão fechadas, rapaz. 10h41, bom dia pra você, o nosso Clube do Mate até o meio-dia, 104.5 Clube FM Chapecó, a rádio oficial da música boa. Agora 18 graus a temperatura em Chapecó, capital do oeste de Santa Catarina, uma ótima manhã pra você de Chapecó, pra você dos arredores aqui dos municípios vizinhos, pra você dos estados vizinhos, né, pra você que ouve a gente em outros estados. Alô pra você do Rio Grande do Sul, alô pra você do Paraná. Deixa eu ver onde mais aqui temos. É, pessoal da Bahia que ouve a gente também, né? Tem também pessoal de São Paulo, rapaz. Alô pra vocês, bom dia, bom dia, bom dia. Agora são 10 horas e 41 minutos. Horário de Chapecó. A 42 mudou. Mudou, agora é 42. E você participa comigo, 3361-3150. Você manda pra cá, né, a foto com o seu animal de estimação. Lembrando que hoje é dia 4 de outubro, hoje é dia de São Francisco de Assis, hoje é dia mundial do animal, e você participa comigo. Você participa comigo, você manda a foto. Não vale a foto do marido, já falei, tá? Não vale a foto do marido. O marido é um animal, mas não vale a foto. Tem que ser do bichinho de estimação, tá bom? Do papagaio, do periquito, da caturrita, do que mais? Da calopsita, do cachorrinho, do gatinho, do hamster. Tem um... Meu Deus do céu, depois tem que... Misericórdia, o cara mandou uma foto de um animalzinho aqui, né? Já vou rodar pra vocês depois, tá bom? Pena que não dá pra mostrar pelo rádio a foto do bichinho de estimação do meu amigo aqui lá do bairro Refap, né? Mas depois eu vou falar pra você. E você participando aqui pelo nosso WhatsApp, 3361-3150, mandando a foto, você concorre aqui comigo ao kit da Buena Arte, onde vem a cuia personalizada, a bomba personalizada, o vira-mate personalizado. 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Pra você acompanhar sempre a melhor programação aqui da Clube FM. E claro, especialmente o nosso Clube do Mate, tá bom? E também pra você, 3 quilos de erva mate da Valério, tá bom? 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Deixa eu ver quem tá comigo aqui, Bom dia!
3: Oi, bom dia, aqui é a Pietra do Varefap.
2: Oi, Pietra.
3: E eu quero participar do sorteio. Esse daí é meu animalzinho de estimação. O nome dele é Chico.
2: Ô, Chico! O Chico mandou pra cá a foto. É o que é, eu não consigo identificar, né? Porque eu não sou um conhecedor, assim, de passarinhos, né? Mas eu tô na dúvida se ele é uma calopsita, se ele é um caturrita, se ele é um periquito. Mas é o passarinho, né? O passarinho aí. Tá valendo, o Chiquito. Vou comprar dois animais. Um nome de Chiquito e outro de Bordoneio, né? E que achou? O Chiquito e o Bordoneio. Quem mais tá comigo aqui? Bom dia, bom dia. Aqui é a Irene, do bairro Santo Antônio. Tá participando do sorteio, tá? E a foto do seu cachorrinho também. Mas também tem o

0: 23 galinhas, um papagaio e um passarinho. Olha aí, hein? Um abraço a todos. Mandou a foto aqui do cachorrinho. É. A galinha é agora 23. Daqui a pouco tem... Ah, não posso falar o número, né? O número antes do 23, porque senão vão achar que é ideologia política, né? Mas daqui a pouco vai ser 21, então, né? Galinha, porque você vai fazer um brodo ali, ou um risoto, ou um ensopado, né? E aí você vai diminuindo os seus animais de estimação, não é mesmo, hein, ô Irene? Brincadeira, né? Brincadeira, pai. Um bom dia pra você. Quem mais tá comigo aqui? Ah, bom dia, esta é a Zaya, uma senhorinha que adotamos. Olha que linda. Ah, oi, Lízia. Tudo bem com você? Obrigado pela companhia, pela sintonia. Uma senhorinha, diz ela. Olha, de patinha cruzada pra foto. Que é isso, hein? Se esses animaizinhos, se eles pudessem falar, o que eles poderiam contar pra gente, né? O que eles iriam contar pra gente, não tá de brincadeira. E a Pietra mandou aqui que é uma calopsita, né? Perfeito, Pietra. A calopsita também, né? Obrigado pela companhia, pela sintonia. Tá participando. E eu dizia, né? Se os animais pudessem falar, rapaz. E o que eles iam contar de história pra nós, hein? E o que eles iam falar mal de nós também, acho que não tá escrito, né? 10h46, quem mais aqui? Bom dia, é a Valentina do EFAP. Oi, Valentina, tá participando também, né? É o Chiquinho, Chiquinho também, tá valendo. Obrigado pela companhia, pela sintonia. Deixa eu ver aqui. Já vamos rodar, né? Já vamos rodar, tem mais informações também das eleições 2026 com os nossos repórteres que estão na rua, né? E pra você que não foi votar ainda, você pode já votar, vote sempre com consciência, tá bom? Quem mais tá comigo aqui? Fala, meu ídolo!
1: Fazer um áudio.
0: Quê?
1: Fazer um áudio.
0: Faz o áudio, então.
1: Bom dia, tudo bem?
0: Fala, seu.
1: O seu vaso aqui da SAP. Ó, meu animalzinho de estimação aí também que eu tenho.
0: Não pode
1: Vamos
0: ser verdade.
1: Vamos concorrer aos prêmios aí.
0: Tá concorrendo.
1: Ótima semana, um abraço. E boas eleições para todos nós. Vamos escolher a pessoa certa, né?
0: Com certeza, né? Com certeza. Para você a pessoa certa é aquela, para mim a pessoa certa é essa. Cada um tem uma pessoa certa para votar, né? Tá certo, seu Alceu, mas não pode ser verdade que você tem um lagarto de... Não pode ser, seu Alceu. Não pode, não pode. Não acredito que é um lagarto que o senhor tem de estimação. Não pode ser, né? No mínimo apareceu aí... Ele tá lagarteando de fato no sol, né? Ah, rapaz. Aquele abraço ao seu, um forte abraço pra você, pra sua família. Obrigado pela companhia, pela sintonia, tá bom? Gente, boa, 10h47. Vamos fazer o seguinte, deixa eu ver como é que tá o meu bloco aqui, porque tem muita mensagem aqui. Meu Deus, eu tenho mais uma hora pra abraçar você aqui, né? Ah, Ale. Ai, Ale, você é a irmã da Pietra. Perfeito, mas tá valendo, tá? Tá valendo, com certeza. Tá valendo também, tá bom? Deixa eu ver. Já vou rodar o áudio aqui também. Rapaz, quanta participação, hein? Vai dar tempo até meio-dia. Eu abraço todo mundo, tá bom? Mas é o seguinte: 10h47 eu vou rodar música pra você agora. A gente tem o nosso break comercial. E aí, na sequência, a gente volta pra dar continuidade aqui ao nosso Clube do Mate. Pode ser desse jeito? Hoje é 4 de outubro de 2026. Hoje é dia de São Francisco de Assis. Hoje é dia mundial dos animais. Hoje é dia da natureza. E hoje também é dia de votar, né? Hoje é dia de eleições também. Votar sempre com consciência, né? Alô, minha querência, tá chegando, Teixeirinha. 3361-3150, manda pra cá. Você participa, manda foto aí com o seu animalzinho de estimação e você concorre aos prêmios nesta manhã. 10h48, bom dia pra você.

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1: Clube do Mate pra você até o meio-dia, agora são 11:03. Bom dia, bom dia, bom dia, 3361-3150, o nosso WhatsApp pra você participar comigo. Hoje é 4 de outubro de 2026 e hoje é dia da natureza, hoje é dia de São Francisco de Assis, hoje também é dia do cão, dia mundial dos animais. E pra você participar comigo, para concorrer aos prêmios desta manhã aqui, ó, o kit da Buena Arte e também 3 quilos de erva mate Valério, nosso apoiador. Você manda pra cá a sua foto, né? A sua foto, não, melhor dizendo, pode ser a foto do seu animal de estimação. Não vale foto do marido, tá bom? Não vale, tá bom? Não vale, não vale, não vale. Teve uma pessoa que já mandou foto do marido. Ah, esse aqui é meu animal de estimação. Eu falei, não vale. Tá bom? Brincadeira, né? Manda pra cá a foto do seu animalzinho de estimação. E você concorre comigo hoje de manhã. Tá valendo, tá? O seu animalzinho de estimação aí tá valendo. Tem o seu Barros que mandou aqui a foto do seu lagarto, rapaz. Então o que você tiver em casa de animal, você pode mandar, tá certo? 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Corre pra cá, 3361-3150, lembrando que as participações são válidas até aí 11:45, pode ser? Pode ser 11:45 e depois a gente faz o sorteio então, tá certo? Deixa eu ver quem está comigo aqui, bom dia, me chamo Emily. Oi Emily, essa é a salsichinha, a Jade, olha aí a Jade, hein? É com a gente também a Jade, obrigado pela companhia, pela sintonia, obrigado Emily, forte abraço pra você. Quem mais tá comigo aqui, bom dia, é a Ângela e a sua gatinha, né, a Tina, mandou o videozinho aqui dela brincando, né, olha que maravilha, hein, obrigado pela companhia, pela sintonia. Quem mais está comigo, bom dia, me coloca no sorteio, está participando, esses são os meus animais de estimação, né, é o Félix, o Snow e o Max. A Wanda Siqueira mandou pra gente. Oi, Wanda. Mandou a foto dos três gatinhos, né? É o laranja com branco, tem o cinza, marronzinho cinza. E aí tem o tigradinho laranja também. Olha que maravilha, que lindos, hein? Parabéns. Eu também tenho dois lá. Eu tenho o meu Frajola, né? Que se chama Frajola. E a sua maninha, que ela é branquinha também, com cinza, que é a Amora, né? Meus gatinhos também. E aí eu tenho o Thor e o Apolo, que são também os meus cachorrinhos, né? Olha, estão lá em casa, hoje dia 4 de outubro também sendo abençoado nesses dias, Dia Mundial dos Animais, né? Deixa eu ver quem está comigo aqui. Oi, eu tenho um coelho e adoro escutar vocês, é o Lucas! Oi Lucas, obrigado pela companhia, pela sintonia, um forte abraço pra você. Deixa eu ver quem está comigo aqui também. Oi, bom dia!
2: Essa é a Mima, minha gatinha, meu bichinho de estimação. Dida Batista do Palmital.
1: Oi, obrigado pela companhia, pela sintonia, Dida, valeu. Mandou a foto da Mima, né? Olha a Mima aí no colo dela, olha aí, pousou. Os gatinhos são engraçados porque eles não gostam muito de ficar no colo, né? Quando eles ficam no colo, eles ficam aquela cara emburrada, né? Parece que eles vão avançar na gente, rapaz. Deixa eu ver. Oi, deixa eu ver quem tá com a gente também aqui. Ah, bom dia. Ai, aqui.
3: Bom dia.
1: Fala comigo, Yuzi.
3: Já, Gabuardi.
1: Diga.
3: Esse é o nosso bichinho de estimação mesmo.
1: E
3: aqui
1: é verdade,
3: em casa,
1: né?
3: Tem lagarto mesmo. A gente trata sempre eles. É Yuzi Baso da IFAP.
1: Eu sei.
3: É de verdade. E não é só um que tem. Agora, porque é meio frio, aparece só um, mas tem muitos.
1: Tá certo. Sabe, eu acho que vocês têm que fazer uma parceria lá com a dona Irene, lá do bairro Santo Antônio, né? Que ela tem umas 23 galinhas. Aí vocês podem comprar os ovos dela lá pra vocês pra alimentar os lagartos aí, né, Yuzi? Obrigado pela companhia, pela sintonia. Clube do Mate pra você até o meio-dia com o melhor da música gaúchesca e nativista. E claro, você participa aqui comigo neste Dia Mundial dos Animais. Você manda a foto do seu animalzinho de estimação pra cá e você concorre aqui comigo ao kit da Buena Arte, né? Onde tem a cuia, a bomba e também o vira-mate personalizado pra você aqui da Clube FM. E também 3 quilos de erva mate da Valéria, tá bom? Manda pra cá, 3361-3150. Tá chegando aqui, ó. Falando em animal, vamos fazer uma castração nesses bichinhos, né? Mas tem que se apiá-lo, senão não vale. 10 e 8, bom dia pra você, muito prazer. Sou o Drayton Gavardi, o Clube do Mate, até o meio-dia.

11:16, bom dia pra você, domingão, 4 de outubro de 2026, o meu, seu, nosso Clube do Mate pra você, até o meio-dia, né? Satisfação gigantesca estar com você, sou o Drayton Gaboardi, na sua companhia também aqui, com Erva Mate Valério, o melhor pro seu chimarrão, Erva Mate Valério, né? E você participa aqui comigo, 3361-3150, lembrando que hoje é dia mundial dos animais. E você manda pra cá, né, a fotinha do seu animal de estimação. E aí você concorre aqui comigo aos kits da Buena Arte e também aqui a 3 quilos de erva mate da Valério, tá bom? Olha que beleza, hein? Você participa aqui comigo e você pode ganhar ainda nesta manhã de domingão aos prêmios aqui da Clube FM Chapecó 104.5, tá bom? É só você mandar pra cá. Fica bem à vontade. Deixa eu ver quem mais tá comigo aqui. O Roberto Turing que também tá com a gente, mandou a foto aqui, né, do seu cachorrinho. Fala, Roberto, obrigado pela companhia, pela sintonia, tá participando sim, tá? Tá participando com certeza. Deixa eu ver quem mais aqui. Bom dia, aqui é a Aline Michailoff. É, sou de Xaxim. Oi, aí é o Xaxim, meus conterrâneos, né? Como é que vocês estão? Tudo bem? Fala, Aline. Deixa eu ver aqui. Aqui em casa temos... quase temos zoológicos. Tem tartaruga, tem peixes, tem passarinhos, coelho e o Fred, que é o nosso cachorrinho. Olha, mandou a foto do Fred aí, né? De casaco, tá com frio o Fred, hein? Tá com frio o Fred, tá toda de roupinha. Olha que beleza, hein? Olha, quase o zoológico me pegou, hein? Me pegou agora esse quase zoológico, me pegou. É, mas quem gosta dos bichinhos e quem cuida tem bastante mesmo, né, Aline? É isso mesmo, tem que dar amor e carinho porque... eles retribuindo da mesma forma, né? Deixa eu ver quem mais aqui. Oi, este é o meu animal de estimação. O nome dela é Formiga. Ah, mandou o um videozinho aqui do cachorrinho. Ou melhor, da cachorrinha, né? Da cadelinha Formiga. Olha que beleza, hein? Tá com a gente também. Quem é o nome aqui? É o seu Amarildo lá de Xanxerê. Ô, seu Amarildo, obrigado pela companhia. Estamos de butuca. Tá certo, na Clube tá bom demais, né, seu Amarildo? Obrigado pela companhia, um forte abraço pra você, também pra toda a sua família. E o Alceu Basso mandou mais um vídeo pra gente aqui do seu lagarto, né, o seu Alceu. É, eu fiquei tão desacreditado que ele falou assim, não, é verdade, eu vou ter que provar aqui, rapaz. E mandou o vídeo também aí do seu animalzinho de estimação, que é os lagartos, né? Oi, bom dia, eu e a minha doce Maggie, é a Bia de Xaxim. Oi, Bia, como é que está? Tudo bem? Mandou a foto aí, né? Olha aí, cabelos ao vento da Maggie. Tá certo, deixa eu ver quem mais tá comigo aqui. Esse é o nosso animalzinho de estimação, o malandro, o Luke. Tá participando, deixa eu ver como que é o nome aqui. É a Lilian, oi Lilian, de São Carlos. Tá com a gente também, né? E ela falou aí que deu algum probleminha com a rádio. E deu mesmo, né? A gente acompanha aqui a questão da nossa audiência. E realmente, né? Próximo às 10h40 da manhã, deu um pique aí. Não sei o que aconteceu, né? Não sei o que aconteceu. Aqui pelo menos estava tudo certinho. Não sei o que aconteceu aí. Se foi os streamings, o que aconteceu. Mas deu um pique mesmo. Caiu um pouco fora do ar, né? Mas já estamos de volta. Estamos de volta no ar para você aqui. 104.5 Clube FM Chapecó, Santa e Bela Catarina, né? Deixa eu ver quem mais aqui. Bom dia, meu gatinho Apolo. Quero participar do sorteio. É a Mirtes. Oi, Mirtes. Obrigado pela companhia, pela sintonia. Mandou a fotinha aqui, né? É um siamês? É o gatinho? Acho que é o siamês, né? Não é não. Ou é? Ai, meu Deus do céu. Eu não sou muito conhecedor, né, de gato. Eu sei que se for preto e branco é frajol. E olha a pose dele, né? A cara de sério do bichinho. Gente, eu me divirto com vocês mandando as fotos pra cá aqui, porque... ainda mais quando é gato, né? Porque o gato é uma fofura, é uma doçura. Mas se você pega ele pra tirar uma foto, você obriga ele a fazer alguma coisa, ele fica com aquela cara emburrada, que eu acho tão engraçado. E é normal dos gatinhos, né? É normal de gatinho, não tem o que fazer, né? 11h20 da manhã, Clube do Mate, pra você até o meio-dia. Lembrando que você manda pra cá 3361-3150. E você manda foto do seu animalzinho de estimação, né? E você concorre aqui ao kit da Buena Arte e também a 3 quilos de erva mate da Valéria, tá certo? Manda pra cá, vem comigo até o meio-dia pra gente ser feliz aqui também, claro, com muita música boa pra você, né? Lembrando que não vale foto do marido, viu? Não vale a foto do marido. Seu animalzinho de estimação é seu marido, não vale, tá bom? Hoje de manhã, pelo menos.

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1: As melhores músicas para você até o meio-dia com o meu, seu, nosso Clube do Mate. É 3361-3150, nosso WhatsApp para você participar aqui comigo. Lembrando que hoje é dia 4 de outubro de 2026. Hoje é dia... grande abraço pro Rogério Melo, né? Eita, Melo, velho! Hoje é dia Mundial dos Animais. Hoje é dia de São Francisco de Assis, né? Hoje é dia, claro, de dar aquela bênção especial no nosso animalzinho de estimação, né? E você concorre aqui comigo, você manda pra cá a foto do seu animalzinho de estimação e você concorre aqui comigo ao kit da Buena Arte e também 3 quilos de erva mate da Valério, tá bom? E pra você aqui, ó... 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Abraço, Rogério Melo! Já fez a parte dele, demanda aqui, né? Já fiz a minha parte, rapaz. Hoje é dia da eleição também, né? Hoje é dia da gente fazer a nossa parte também, com certeza. Deixa eu ver quem tá comigo. Deixa eu mandar um grande abraço, primeiramente. Ao pessoal lá em Xaxim, ela do Xaxim. Meu pai Valcir, minha mãe Leonides. É, os meus irmãos estão por lá também, eu acho, né? O Argel, o Guilherme, pessoal por lá, né? Gente, eu que sou de Xaxim, voto ainda em Xaxim. Então daqui a pouco a gente sai do Clube do Mate, vamos lá votar. E a gente já passa a casa do pai e a mãe, né? Pra afilar aquela boia com certeza, né? É, eu já falei assim, ó, tô indo pra Xaxim, preparo o almoço, prepara aquela carne assada. Perto da uma hora a gente chega por aí, então deixa o almoço pronto, né? É, rapaz. É, os animaizinhos estão por lá também, né? O Theo e o Chile, rapaz, estão por lá também, né? Deixa eu ver quem tá comigo, 3361-3150. Quem tá comigo aqui, deixa eu ver o nome aqui. É o Du. É o Du e Catri, tá aqui, né? Ele não mandou o nome aqui, mas deixa eu ver se mandou pra cima aqui. É o Eduardo, sim, tá com a gente aqui. Fala, Eduardo! Mandou aqui, né, a foto dos pitches. É, acho que é o pitch, acho que é pitbull, né? Que é isso, rapaz, achei que dá até medo, ó. Olha o sorriso deles, né? Mostrando só os dentes esse sorriso. Bom dia, quem tá comigo aqui, lembrando que pra você participar do sorteio, só é válido se você mandar a foto com os seus animais de estimação, tá bom? Tá certo, obrigado pela companhia, pela sintonia, um forte abraço pra você, Ana, valeu Ana. Deixa eu ver aqui, bom dia, amanhã de domingão, dia de eleição e sintonizado na melhor programação, que é isso, hein? Fala Ziles, obrigado pela companhia, pela sintonia, um bom domingão pra você também, deixa eu ver quem mais aqui. Mais uma participação aqui. Bom dia, tudo bem? Tudo bem. Ah, por aqui temos nossos amadinhos. É a Fran. Oi, Fran. Obrigado pela companhia. O pessoal lá na sede Trentim. É, mandou aqui a foto. Deixa eu ver aqui, ó. 1, 2, 3, 4, né? Um cachorrinho, um gato e aí dois passarinhos, né? E aí eu não vou falar quais são os passarinhos porque eu não conheço. Eu não sei, não sei que, de que marca são, né? Se puder mandar aqui, me facilita uma barbaridade, rapaz. É, mas tem os dois passarinhos aí, o cachorrinho e o gatinho também. Tá valendo, hein? São 4 animais. Quem ama os animais sempre tem mais do que um, com certeza, né? Claro, quem tem um também ama, mas quer dizer que tem gente que tem mais, né? Quem falou antes que tinha um zoológico também, né? Cadê aqui, ó? Cadê a mensagem aqui? Aqui, ó, a Aline Michailoff, ela tinha falado, eu tenho um zoológico, eu tenho tartaruga, peixe, passarinho, coelho, rapaz, é, ó, a loucura, hein? Fala aí, Fran, manda que eu vou te esperar antes de rodar a música, hein, quero saber. Enquanto isso eu vou enrolando aqui, falo pra você aqui, ó, que estamos na temperatura agora de 19 graus em Chapecó, capital do oeste de Santa Catarina. É, são Red Humped. Bah, me ajudou muito. Ai, eu não la conheço, senhor. Tá certo, mas eles são lindos, um azul, coisa mais linda, hein, um azul e um amarelo, rapaz, que é isso, hein. Lindos demais, parabéns. Top, hein? Mas não conhecia essa espécie. Será que toca isso aqui com nós hoje aqui ou não?
2: Ai, daí a caminhonete branca vai tocar ou não vai tocar? Vai ficar se encolhendo. Vamos.
1: Tá pra você então, Paulinho Mocelin, caminhonete branca, 11:32 da manhã. Bom dia, tá na clube. Tá bom demais?

Muito bem, 11h38 da manhã, bom dia domingão, dia 4 de outubro de, outubro de 2026, hoje é Dia Mundial dos Animais e você participa aqui comigo, 3361-3150, nosso WhatsApp, você manda pra cá, né, a foto do seu animalzinho de estimação e você concorre aqui comigo ao kit da Buena Arte e também a 3 quilos de erva mate da Valério, tá bom? É só você mandar pra cá, dá tempo ainda, deixa eu ver que horas são, 11h39 agora. Eu vou abraçar você que mandou a sua participação pra cá. Eu vou rodar mais uma música. Enquanto eu rodo a próxima música, dá tempo. Terminou a música, encerradas as participações, tá bom? Deixa eu ver quem tá comigo aqui. Ah, bom dia, Temo tomando um chimarrão. Um chimarrão. Um ótimo domingo a todos. Um grande abraço grande, Valdir Ferreira, lá no bairro FAP. Valeu, Valdir. Obrigado pela companhia, pela sintonia. Um forte abraço para você. E esse chimarrão é de qualidade porque é feito com erva mate Valéria e também com a cuia da clube, né? Eu tô sabendo, rapaz. É, o seu Valdir já foi contemplado aqui há um tempo atrás com o kit da Buena Arte, né? Top de chimarrão, rapaz. Deixa eu ver aqui, ó. Ah, a Fran mandou pra gente aqui, né? Que são os periquitos. É o verde azul, é muito dócil. Mandou o um videozinho aqui, né? É, rapaz, que lindos, hein? Eles são dessa espécie Red Humped. É mais gourmet, né? É, tá certo. Forte abraço pra você e pra sua família, tá? Obrigado pela companhia, pela sintonia. Quem mais tá comigo aqui? Bom dia! Bom dia, o pessoal da família Meneghini! Estamos aqui preparando aquele churrasco na casa do sogro e da sogra. Bem que tu faz, rapaz. E tá participando, né? Mandou a foto aqui, ó, da picanha, né? Ah, rapaz, mandou o videozinho tomando aquele chimarrão. E também o Kahneman. Não é verdade. Tu também colocou o lava de cachorro de Kahneman, né? O Bulldog. Tu não colocou... Não, tu não é gremista quase, né? Eu que sou. Valeu, é o Leandro Mendes. Ô, Leandro, que é isso, rapaz? Esse Bulldog aí, ele morde até não querer mais, né? Porque se for parecido com o Kahneman lá, o jogador, lascou-se. Fala, Vinão! Grande parceiro da Clube Vinão. Eu tô indo apertar, ó. Ah, rapaz, não vou falar. Só faz, né? Tá no carro, tá no trânsito, tá ouvindo a Clube. Valeu, Vinão. Aquele abraço pra você, né, rapaz? Tu faz uma coisa dessa que eu te pego segunda-feira. Ai, ai, ai, rapaz. Que é isso, Vinão. Forte abraço pra você, né? Ô, Vinão, eu não preciso nem falar, rapaz. Ô, Vinão, eu não preciso nem falar, porque o pessoal que ouve ele aqui no sábado de manhã já sabe, né? Ah, oiê, oiê. A Valentina, oi, Valentina. Tá com a gente também. Mandou a foto do seu gatinho siamês, né? Isso. Ah, tá com a gente também. Valeu. Obrigado pela companhia, pela sintonia. Deixa eu ver quem mais tá comigo aqui. Ó, fala, Luciano. Luciano também tá com a gente. Mandou a foto do... É o Negão, né? O gatinho todo preto. Negão. Deitadão, folgado na cama, né? Que maravilha, rapaz. Que é isso, hein? Obrigado pela companhia, pela sintonia. Dá tempo de você mandar aqui, ó. Vou rodar música pra você aqui, ó. Ouvi não. Será que tem gritos de liberdade hoje ou não? Será que hoje vai ser o grito de liberdade, será? Ou daqui um dia? Eu acho que vai, hein? Eu acho que hoje é secretário. Tu vai ver. Hoje tem grito de liberdade, rapaz. Fique tranquilo. Pra você participar aqui, 3361-3150, você concorre ao kit da Buena Arte e também... E também aí há 3 quilos de erva mate da Valéria, tá bom? É só você participar comigo. Eu vou tentar achar essa música aí, rapaz. Eu não sei se tem, hein? Enquanto não tem essa, toco essa aqui, ó. Vamos ver se vai dar uns gritos de liberdade hoje ou o que vai acontecer, né, Vinão? Forte abraço pra você.

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1: Nosso Clube do Mate para você até o meio-dia. Agora são 11 horas e 46 minutos. As participações estão encerradas. Quem mandou, mandou. Quem não mandou, só no próximo domingo aqui no Clube do Mate, tá bom? Deixa eu ver quem tá comigo aqui. Grande abraço pro Adam, né? O Adam tá com a gente aí na correria da cobertura das eleições 2026. Rapaz do céu, que trabalho esse homem, hein? Não tá escrito, rapaz. Dale Clube, tamo juntos aí nesse domingão. Quem tá comigo aqui, deixa eu ver, a Mai. Oi, Mai. Aquele abraço pra você, tá? Obrigado pela companhia, pela sintonia. Deixa eu ver quem mais aqui. Bom dia, é a Ana do Bela Vista e a Meg. Olha aí, mandou, né? Mandou a fotinha da Meg pra gente. Aquela pose, né? Que coisa, hein? Eu tô falando, rapaz. Se os bichinhos pudessem falar, a gente tava perdido, né? Vamos fazer o seguinte, 11 horas e 47 minutos. A próxima música aqui, ó, dedicada pro nosso parceiro Vinão. É, a lei do feio, né? Essa aqui é pra tu, Vinão, ó. Ó, seguinte, hein? Vou rodar um pouco da música pra você aqui. Já eu volto pra trazer pra vocês os contemplados desta manhã dos nossos sorteios aqui, tá certo? E claro, pra finalizarmos juntos o nosso Clube do Mate de hoje.

Tá na prisão, né, Vinão? Te lascou, rapaz. Não achou mais seu Iquitu, ficou na prisão. 11h49 da manhã, seguinte, gente boa. Pra finalizarmos aqui o nosso Clube do Mate, eu vou trazer pra você aqui os contemplados dessa manhã, então, com o kit da Buena Arte e também os 3 quilos de erva mate da Valério. Começando com o kit aqui da Buena Arte, nossos parceiros, lá na rua Condá, né? 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Ó, o primeiro ganhador aqui então, que leva para casa o kit da Buena Arte, deixa eu ver aqui, final do telefone 8472, é a Beatriz que mandou a foto aqui, valeu, tá participando, né?

Aqui o Leandro Mendes. Leandro Mendes que mandou o um videozinho aqui, né? Tomando o chimarrão juntamente com o seu cachorrinho, o Bulldog, seu Bulldog, né? O Kahneman, né? Brincadeira. Cara, ganhou, hein? Também o Leandro. E quem leva pra casa os 3 quilos de erva mate aqui da Valério? É, deixa eu ver aqui. É o Roberto Tuning. Roberto Tuning, em final telefone 3717. Roberto Tuning levou pra casa, então, também os 3 quilos de erva mate da Valério. Tá certo? Então, feito o sorteio, as pessoas estão contempladas, estão faceiras. 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

Mate. Lembrando para você que ainda não foi votar, vote com consciência, né? Vote naquele candidato que você acha que seja melhor para o nosso Brasil, tá bom? Aquele abraço, um bom domingo, um bom início de semana, fiquem todos com Deus e claro que São Francisco de Assis também abençoe a todos os nossos animaizinhos de estimação. Obrigado a você que participou comigo até agora. Valeu, obrigado pela companhia. Domingo que vem, já coloca na sua agenda aí, tem Clube do Mate e vai ter aí, para você que vai participar, uma condição bem especial também, uns prêmios bem bacana para você no próximo domingão, dia 11, tá? Então não perca a partir das 10 horas da manhã. Fique com Deus, um beijo em seu coração, aquele abraço e até mais.

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0: Bom demais, aqui o Ramon Ramonzito chegando com todo mundo até as 4 da tarde, nesse domingo maravilhoso. Vamos participar? 0800 342 1055. Daqui a pouco de presente.

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0: Só as boas da programação, você curtindo esse domingo junto com a gente, junto com a Clube. E agora vamos saber a mais pedida da região de São Paulo, Itapeva Lima Júnior. Fala aí!
2: Fala, Ramon! Boa tarde pra você. Olá. E pros melhores ouvintes do mundo. Trazendo a indicação direto aqui da Clube Itapeva 93.5 pra todo o Brasil.
0: Aí sim, hein?
2: E na última semana, campeã de pedidos foi com Diego e Victor Hugo, Tubarões. O estadão de São Paulo e o Brasil, ouvindo a Clube. Porque tá na Clube, tá bom demais.
0: Valeu, Lima!

Daqui a pouco tem presente pra você, tem churrasqueira elétrica Mondial. Manda alô pra Águas Claras, Adriana, João Paulo e Natália. Em Natal, Lúcia, Catarina e Regilda. Obrigado, viu, Sobradinho, Nayara, Robson e Vitor, Jaboticabal, André, Samuel e Stephanie. E você, já tá seguindo a Clube no Instagram? Segue aí, tá? 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Segue por aqui as mais pedidas da semana, com Henrique e Juliano agora. Traumatizado.

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0: Bom demais ter a sua companhia, ter a sua audiência aqui. Daqui a pouco tem presente pra você. Continue participando aí no 0800-342-1055. Vamos a Blumenau, Santa Catarina. Fala, Edson.
2: E aí, Ramonzito, como é que tá? Tudo beleza? Bom? Bom demais. Uhum. Bora trazer aqui a música mais indicada na Clube FM Blumenau, Santa e Bela Catarina. Isso. Em 89.1. É com o Zé Neto e Cristiano, Cadeira Cativa. Bom. Lembrando que você pode participar da promoção Encontro Marcado com eles e também do grande show de 15 anos da dupla. E aqui na Clube tem muitos convites. Se inscreve, perde tempo não. Essa é a Rede Clube FM Brasil. Tá na Clube? Tá bom demais. Manda aí, Ramon.
0: Boa, Edson. Tá aí pra todo mundo curtir. O Brasil inteiro ouvindo. Zé Neto e Cristiano. Cadeira Cativa.
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0: Daqui a pouco de presente tem churrasqueira elétrica Mondial. Bom demais, hein? Alô pra Taguatinga Sul, Cristiane, Márcia e Leonardo, Altamira, Diego, Nayane e Magno, Planaltina, Jaqueline, Felipe e Valdemir, Belo Horizonte, Deise, Giane e o Gabriel com a gente também. Continue você participando, 0800-342-1055. Tem muito mais músicas na Clube.
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0: Zé Neto e Cristiano, barzinho aleatório, bom demais, hein?
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0: Quem tá ganhando churrasqueira elétrica Mondial é você, Renato Melo Batista do Cruzeiro. Final do fone 3929. Renato Melo, se deu bem, ganhou a churrasqueira elétrica Mondial.
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0: É hora de você anotar tudinho. Tem 5 mil reais te esperando aqui na Sequência Clube. Tem às 9 da manhã, 1 da tarde e às 7 da noite. Participa aí. 0800-342-1055. Anota tudo e manda pra clube nesse domingo, 4 de outubro de 2026. Vou lançar uma perguntinha pra você responder até às 4 da tarde. Combinado? Qual foi a pergunta mais inconveniente que já fizeram pra você? Repetindo, qual foi a pergunta mais inconveniente? Tem gente assim, né? Inconveniente, né? Qual foi a pergunta mais inconveniente que já fizeram pra você? Responde aí, 0800-342-1055. Tem muito mais músicas, mais uma hora diretão pra você aqui no Som da Clube. Mari Fernandes.

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0: 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Participe o tempo todo. Já já tem 2 ingressos para o evento do ano, 15 anos, de Zé Neto e Cristiano, hein? O maior show da nossa história, dia 17, na Arena Mané Garrincha. Boa sorte pra você. Participa aí, 0800-342-1055. Quem fala?
1: Aqui é a Patrícia, fala aqui de Lusiânia. E Patrícia? Tipo de pergunta inconveniente que já me fizeram. Isso. É quando me perguntam: ah, você engordou. Cara do céu, dá vontade de dar uma na lata da pessoa.
0: É.
1: Pessoa inconveniente pergunta esse tipo de pergunta.
0: É difícil.
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0: Obrigado, Patrícia. É a pergunta. Já engordou? Já emagreceu? Aí vê a pessoa lá com a aliança e pergunta se a pessoa é comprometida. Ah, aí é uma pergunta conveniente, hein? Responde aí. Fique à vontade no 0800 da Clube. Grava o seu áudio, você de todo o Brasil. E mais músicas, mais presentes aqui pra você na sua Clube. Felipe Rodrigo, ignora.

0: já tem 2 ingressos para o evento do ano, 15 anos de Zé Neto e Cristiano. Boa sorte pra você. Boa tarde, ouvinte clube. Quem fala?
1: Aqui é a Tainara, ligadinha na Clube Ramonzito, respondendo aí a pergunta mais conveniente que me fizeram, cara. Foi quando eu tive o meu primeiro filho, lá no hospital, quando eu tinha ido pro quarto e o pai dele ainda não tinha chegado. Nós tínhamos 18 anos apenas, ele tava voltando do quartel, então ele tava assim, torrado de sol, magrinho, bichinho, passou fome, o olho vermelho porque pegou uma alergia com terra no rosto, né, barro, enfim. E aí o nosso filho, o nosso primeiro filho nasceu bem branquinho, ele puxou a família da avó paterna e meu esposo é moreno. E aí depois que ele saiu, que ele foi embora, as moças lá falou assim, me cutucou, fala aqui pra gente, pode falar, ele não é pai do seu filho não, né? Olha, eu não sabia onde enfiar meu rosto, porque ele era moreno e a criança branca. 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
0: Que pergunta inconveniente, hein? Responde aí, qual foi a pergunta mais inconveniente que já fizeram pra você? 0800-342-1055. Seguimos com muita música aqui na Sequência Clube. Anota

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0: 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Tem dois ingressos pra você curtir o show do Luan Santana, registro histórico, dia 10, próximo sábado, na Arena Mané Garrincha. Boa sorte pra você.
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0: E aí, a música em fato ou dois tristes? Valendo pra você, dois ingressos pra você curtir o show. Registro histórico do Luan Santana, dia 10, próximo sábado, na Arena Mané Garrincha. Boa sorte pra você. Participa aí. 0800-342-1055.
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0: Aqui é a Clube, a rádio oficial da música boa. James Blunt, Carry You Home, na tarde da Clube. Daqui a pouco tem muito mais, tem a sua participação também aqui na Clube. Alô pra Taguatinga Sul, Cristiane, Márcia e Leonardo, Altamira, Diego, Nayane e Magno, Planaltina, Jaqueline, Felipe e Valdemir, Belo Horizonte, Deise, Jeane, Gabriel e o Rafael também. Valeu!
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3: Participação agora, Geisa, boa tarde, tudo bem?
7: Boa tarde, Ramon, tudo bem, graças a Deus, e você?
3: Legal, bom demais ter você aqui, seja bem-vinda aqui na Clube. E aí,
7: muito obrigada.
3: Qual que você acha que vai tocar inteirinha? Qual música foi a campeã nesta edição? Qual é a sua música? Uma ou música dois?
7: Música 2, Simone Mendes, Dois Tristes.
3: Música 2, valendo 2 ingressos para curtir o Luan Santana, próximo sábado, na Arena Mané Garrincha. Geisa, você vai curtir o show, ganhou!
7: Eba, obrigada!
3: Ganhou convites para curtir o Luan Santana, quer mandar seu olá, seu beijo, manda aí, vai!
7: Vou mandar um alô pra minha filha, que tá na torcida comigo, a Brenda.
3: Aí sim, hein?
7: A moça que me ligou é Isis, não sei se estou falando certo,
3: é Isis.
7: Pra você, Ramon, um abraço. Valeu. É sempre bom participar, viu?
3: Igualmente, sempre bom falar com você. Tá na Clube!
7: Tá bom demais.
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0: Rádio Oficial da Música Boa, Victor e Léo. Borboletas, bom demais em as melhores músicas pra você.
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0: Parabéns, felicidades pra você, Elaine Souza Rocha, do Paranoá. Marcos Vinícius, Justino Barbosa de Varginha, Raquel Alves Rodrigues da Estrutural e o Erivaldo Pinheiro dos Santos de Natal. Parabéns pra todo mundo, felicidades e muita saúde!
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0: Mais um programa com a qualidade da Clube para você curtir, você de todo o Brasil. Participe aí, 0800-342-1055. Já já uma inscrição para Marotinha 2026. Muito legal, a inscrição para Marotinha 2026. Aqui na Clube você participa. Responda até as 4 da tarde a nossa perguntinha, viu? Qual foi a pergunta mais inconveniente que já fizeram para você? Qual foi a pergunta mais inconveniente que já fizeram pra você? Aquela pergunta chatinha, hein? Comenta aí através do 0800-342-1055. Ela Langley, Tucson, Texas, na Clube.

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0: Cristiano, atração do Encontro Marcado Clube.
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0: 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Pois é, só que vários ingressos para você curtir o show de Zé Neto e Cristiano e também o Encontro Marcado Clube com Zé Neto e Cristiano. Bom demais, hein? 0803-421055. Tem alôzinho aqui pro Recanto das Emas. Boa tarde para Juliana, Rafael, Murilo, Jaboticabal, Brenda, Thiago e Alex. Ceilândia Sul, Marina, Felipe e Wesley. Erechim com a gente também. Isadora, Daniel e Rodrigo. Bom demais. 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
0: Que legal ter a sua companhia, ter a sua audiência, você de todo o Brasil participando com a gente aqui o tempo todo através do 0800-342-1055. Tem alô aqui pra Braslândia, Rita, José Henrique, Flávio, em Natal, Kleber, Elton e Marcos, Sudoeste, Elisete, Tânia e Cássio, em Chapecó, Wallace, Rejane e Graziele, obrigado pela companhia. 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

0: Yes, aqui é Clube, a rádio oficial da música boa. E essa é das boas, hein? By My Side e Nexus na tarde da Clube.
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0: E agora a inscrição para Marotinha 2026. Quem tá ganhando? Fabrício Santos Duarte, do Núcleo Bandeirante, final do fone 6714. Fabrício Santos Duarte tá se dando bem aqui na Clube. Até aqui esteve o Ramonzito. Já já a Gabi faz companhia para você. Aproveite o seu domingo. A gente se fala amanhã aqui na Clube.
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0: Muito bem, senhoras e senhores, vocês que acompanham a programação da Rádio Clube FM Chapecó, estamos ao vivo, agora 4 em ponto, nesse domingo, dia 4 de outubro de 2026, aonde todo cidadão brasileiro, né, apto a votar, exerce o seu direito ao voto, e nós entraremos em cadeia no Grupo Condado de Comunicação, juntamente com o Pool de Rádios, né, Clube FM, Oeste Capital, Rádio Condá e também o Clique RDC, estaremos numa live, acompanhe nas redes sociais, onde estaremos trazendo informações a respeito da apuração dos votos em todo o Brasil. E a gente entra em cadeia, a partir de agora, com o Pool de Rádios aqui do Grupo Condá de Comunicação. Bom domingo para você. Acompanhe tudo por aqui.
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3: Aqui é o trabalho do Lázaro e do Felipe. Enfim, boa tarde para você que nos acompanha. Como a gente sempre lembra aqui, pela Super Condá, hoje nós estamos em rede, então estamos com o Oeste Capital, estamos com o Clique RDC, estamos com a Clube FM para trazer para você o nosso melhor. Ouvi aqui os rapazes, né, já adiantando as primeiras informações. Enfim, hoje nós somos quase que uma centena de pessoas trabalhando para levar o nosso melhor dessa cobertura, né, da votação, dos resultados que vão chegando para você que nos acompanha. São aqui na bancada, por enquanto, comigo, o André de Lázari, que segue aqui, o Alfredo Lang, e também a rapaziada que nos faz o contraponto aqui, a contrabancada, digamos assim. Eles já estão atentos e prontos para irem repassando as informações num dia que dá para se dizer tranquilo. Não houveram ocorrências absurdas, não houveram notícias bizarras. A gente tem sempre como perspectiva as últimas eleições gerais 2022. Não houve nenhuma denúncia grave ou contundente em relação a qualquer alteração, né? Talvez que nos impressionasse ou nos preocupasse. Sim, houveram ocorrências pontuais. Ouvi agora há pouco aqui a fala do promotor que fala de Chapecó, e ele dizia assim: denúncia de distribuição talvez de santinho no momento impróprio, que não deixa de ser um crime eleitoral, mas, de forma geral, um dia tranquilo. Não sei como é que foi para o Lang, para o Alfredo Lang, boa tarde, já dando as boas-vindas. Como é que foi a votação? Porque o que o pessoal tem reclamado... E sim, o número de eleitores aumentou, mas talvez tenha mudado também um pouco a nossa rotina. E houve horários de pico, houve horários em que foi mais chatinho votar, onde houve mais acúmulo de pessoas. Não houve transtorno. Eu, por exemplo, fiquei mais de 40 minutos na fila. Né? Foi um tempo considerável, mas foi um processo tranquilo. E para ti, Alfredo Lang, abrindo a tarde, bem-vindo. Como é que foi a votação?
4: Bom, primeiramente, cumprimentar a todo o nosso público com a nossa tradição nas coberturas eleitorais. Então, boa tarde, Raquel, boa tarde, André Lázari, e os nossos grandes cooperadores e dedicados a qualificar ainda mais esta cobertura. Também vamos sempre mencionar os nossos patrocinadores, né? E principalmente o nosso ouvinte. É uma eleição já mais aprimorada, por assim dizer. O tempo colaborou imensamente, embora tivéssemos algumas previsões, No entretanto, a menos de 55 minutos para o encerramento do prazo, às 5 horas, né, o presidente da mesa poderá encerrar se não houver mais votantes. Em havendo votantes, aos presentes será dada uma forma de receber uma senha e até concluir esse processo eleitoral. Já foi abordado aqui a participação muito efetiva. Nós somos exceção, Raquel, dada a idade, né, vamos dizer, avançada, né? Não enfrentamos filas, fomos privilegiados. Temos que anotar também a boa prestação de serviços das pessoas que a auxiliavam nas sessões eleitorais. Não houve tumulto algum, ao menos nos locais em que nos foi dado a observar. E a normalidade, como deveria ser sempre a expectativa, que felizmente até agora se concretiza. A nossa forma, ela já tem uma tradição e claramente bateu às 5 horas da tarde, quando os presidentes apertarem o botão da conclusão e forem fixados os respectivos mapas de urna, nós teremos então as primeiras divulgações. Já em matéria internacional, embora não figure nos arquivos do Tribunal Superior Eleitoral, já tivemos divulgação de dados do exterior. E neste aspecto é bom a gente caracterizar que não se dê tanto crédito, que bem que não influencie mais o eleitorado, é de que esses países onde estão registrados pequenos números de votantes são, na grande maioria, funcionários de embaixadas e outras características. Agora, há exceção, em alguns países o universo de eleitores é mais representativo. Somando em torno de 980 mil eleitores que serão computados no panorama nacional. Se compararmos as últimas eleições aqui na América Latina, houveram países, claro, bem menores que o eleitorado brasileiro, mas que a expectativa foi, inclusive, nos últimos momentos, comparativos de diversas zonas eleitorais, onde este ou aquele candidato demonstrava maior presença nas urnas. Penso eu que não será o caso do Brasil. Acompanhamos com toda a equipe do Sistema Condá de Comunicação as pesquisas eleitorais. E, verdadeiramente, na noite de ontem, houveram muitos ajustes. Quando eu falo em ajustes, quer dizer que muitos institutos que apresentavam determinadas tendências, tanto de um lado como para o outro lado, tiveram, para manter a sua credibilidade, que fazerem os ajustes. E isto alterou em matéria de pesquisas. Existem atualmente em torno de 23 institutos, sendo que uns 14 mais ativos. Alguns tiveram que refazer pesquisas, porque quando ouviram os outros institutos apresentar resultados totalmente diversos, para não perder a credibilidade, porque se pressupõe que daqui a 2 anos, nas eleições municipais, eles vão novamente divulgar pesquisas. E daqui a 4 anos, obrigatoriamente, para se manter na atividade, deverão, né, apresentar os resultados pesquisados com o resultado efetivo da urna, que nós vamos conhecer a partir das 17 horas. Era esta a observação inicial. Cabendo para mim aqui, né, ressaltar: Suco Life, A Becker, A Sedelco, Consórcio Gambato, Irmãos Cunha Mármores e Vidraçaria, Volmax Soluções, Leve Calçados e Confecções e Plaza Imóveis. E é isto, Raquel.
3: Então, esses são nossos parceiros. Eu ouvi aqui a fala do Lang, né? São todas falas de introdução, porque nós estamos ainda aguardando, são os minutos finais. Na minha conta aqui, ainda restam 50 minutos para que as pessoas votem. E caso haja fila, quem está na fila não perde o direito de votar. Então, quem está na fila garantiu o direito de votar, mesmo que chegue às 17 horas. Então, pode acontecer, é muito raro. Chapecó é muito organizado, tudo é muito tranquilo. Lang acabou de ressaltar aqui o quanto os mesários estão preparados para receber, para orientar, para facilitar esse processo. Mas, enfim, se você estiver na fila, pode ser que ainda fique 5h05, 5h10. O que em Chapecó é difícil acontecer, para que a pessoa que está na fila consiga votar, porque ela estava no local e no horário, né, previsto. Mas se houver algum imprevisto ali, eu creio que seja questão de minutos, porque aí se encerra a votação. Pois não, Lang?
4: Raquel, apenas um complemento. Nós reconhecemos a grande capacidade da Justiça Eleitoral, notadamente de juízes eleitorais muito competentes, Tribunal Regional Eleitoral de Santa Catarina muito competente, embora nós vamos buscar os dados em boletins, os nossos dados são extraoficiais.
3: Sim, sim. A gente faz todo o nosso trabalho também aqui, e aí vale entrar nessa diferença técnica, André. Porque o que nós vamos fazer aqui? Nós vamos fazer a nossa cobertura paralela da performance, digamos assim, dos candidatos em nível local, em Chapecó. Então, a gente vai conseguir, graças aí ao Massimiliano Prodan de Paul, que é o responsável pelo quesito técnico, né, pelo nosso programa paralelo de apuração, a gente consegue, a partir dele, descrever o comportamento do eleitor em cada sessão, bairros, né, pode fazer médias, pode interpretar, então, o entendimento do eleitor chapecoense. E, em paralelo, nós vamos nos abastecendo com as informações do Estado, com as informações do país. Sempre vamos ter aqui o que falar sobre Chapecó. E, em paralelo, a partir das 17 horas, vamos conjugar com a leitura nacional, que é o que o TSE nos entrega. Então, vai ser um misto. Vamos sempre chamar a sua atenção nessa questão técnica. Ora falamos de Chapecó, ora falamos do que o Tribunal Superior Eleitoral já nos disponibiliza, né? E sim, a curiosidade é muito grande. O Lang falou aqui da votação no exterior. Nós temos 134 países onde há urnas. E veja, a representatividade não são todos, acho que é um décimo de pessoas que vão votar. Mas nós temos hoje, fora do Brasil, 1 milhão de brasileiros aptos a exercerem o direito do voto. Se vão ou não é outra questão. Tanto que, em relação às leituras, né, do desempenho dos candidatos, Japão, China, a gente vê que é sempre na casa de centenas de eleitores, não de milhares de eleitores. Mas sim, há uma frequência em número de países, o nome que mais aparece é o de Lula. Em votos absolutos, o mais votado foi o Bolsonaro, mas é um termômetro muito tímido. Apesar de ser mais de 1 milhão de brasileiros aptos a votarem, não é um contingente dos que comparecem nas urnas lá fora que vai provocar alguma mudança dentro do universo aqui no Brasil. E vale lembrar também, né, André, a questão do segundo turno. O segundo turno, ele ocorre, e aí a explicação fica mais fácil em nível nacional, por uma questão matemática. Metade dos votos mais um. É simples assim. Não tem proporcionalidade, não tem nada, né? Então, sim, a probabilidade do segundo turno, se o André quiser fazer, né, ou falar ali até do pooling dos institutos de pesquisa, a probabilidade é, eu creio que, sei lá, 80%, sendo, né, sendo bem ingênua, de possibilidade de eleição no segundo turno. Né?
5: Exato. Bom dia, Raquel Lang. Bom dia, doutor Alfredo
3: dia.
5: Lang.
3: Boa tarde, né?
5: Boa tarde, né? 16h15.
3: André amanheceu,
5: Deus
3: já pensando
5: livre.
3: Em eleição,
5: muito
3: mas
5: bem
3: boa
5: hoje.
3: Tarde.
5: Todos os amigos, familiares ouvindo. Não, André, hoje vai ficar do lado do doutor Alfredo nas eleições. Aí dá bom dia, né? Começamos bem. Colegas, uma excelente tarde a todos. Doutor Robson Santos está chegando. A você que está em casa, pela TV paga, pela internet, pelo rádio, uma excelente tarde. Nós temos, sim, uma probabilidade altíssima de segundo turno para as eleições presidenciais, mas me reservo, quando bater 17 horas, a dar a projeção para governador do estado com base nos 4 institutos de pesquisa que entregaram números na quinta e no sábado. Neocamp na quinta, Atlas Intel, Veritá e Quest no sábado. Nós calculamos essa média para governo, apenas para governo. Confesso que não deu tempo de fazer Senado, até porque a segunda vaga está voto a voto, então vamos estar esperando isso. Mas às 17 horas vamos levar isso como uma projeção extraoficial para o resultado de governador. E o que nós podemos dizer de mais importante agora, voltando ao âmbito local, Raquel? Como que nós vamos ter a funcionalidade da apuração paralela em relação a 2024, as inovações. Nós vamos poder dizer se ocorreram ilhas, por exemplo. Um bairro votou muito num candidato a deputado estadual, tanto mais do que todos os outros bairros. Virou uma ilha. Então, talvez nós tenhamos no final da apuração a identificação de bairros que abraçaram um candidato específico e que agora vão estar sendo integrados por outros bairros. Também temos a informação da liderança por bairro, que vamos dar a candidatos de todos os cargos, e vamos identificar também aonde ficam as principais situações de legenda, que é muito importante, porque o voto de legenda fez, por exemplo, que o Partido dos Trabalhadores fosse mais votado tanto para deputado estadual quanto para deputado federal em 2022, o que foi uma peculiaridade frente aos 56,7% que Jair Bolsonaro obteve já em primeiro turno para 2022 em Chapecó. Estamos aqui, inclusive, Raquel, se você quiser e achar que é próprio para o horário, falarmos os resultados de 2022 em primeiro turno.
3: Eu creio que é mais interessante a gente explicar tecnicamente o que vai fazer, porque vai haver confusão. Uhum. À luz do que acontece quando a gente vai na votação, por exemplo, para vereador, claro que há o interesse, como o grupo, como as emissoras do grupo são chamadas e se perguntam,

0: exemplo, os 400 nomes dos candidatos a deputado estadual e nem os mais de 200 a deputado federal. Então, nós vamos acompanhar os 10 primeiros, quando muito.
1: E tem uma coisa, também vamos poder acompanhar a votação por partido, somando os votos de legenda com os votos nominais. Poder falando, e federações também, podendo gritar, a federação tal está em primeiro, partido 2 em segundo, federação 2 em terceiro. Então, a partir de agora, nós também vamos poder gritar, conforme for andando a apuração, como está o desempenho geral de partidos e federações.
2: E lembrando sempre que... Para senador, embora seja uma votação majoritária, não haverá segundo turno.
0: Não.
2: E os dois mais votados, independentemente de legenda ou qualquer outra coisa, serão declarados vencedores.
0: Sim. E aí, segundo turno é só majoritária, né? Quero dar boa tarde ao professor Robson Santos, que chega agora, já está ali rolando, vai instalar o programa também, o programa paralelo de apuração. Professor Robson, como é que foi? Não sei qual o seu local de votação, mas se percebeu a mesma tranquilidade que nós aqui, os demais. Eu já entendi que 11h30, meio-dia, é horário de pico, uhum. Porque aquela história, chapéu. Eu vou almoçar e depois eu vou votar. E nessa de almoçar e votar... Ah, ou para mim houve um considerável atraso. Como é que foi a sua rotina de voto? Tranquila? Tudo rodando bem? Tudo em paz? Bem-vindo, boa tarde.
3: Boa tarde. Boa tarde, Raquel. Boa tarde, doutor Alfredo. Boa tarde, André. Boa tarde, Alex. Boa tarde a todos os ouvintes, todos que nos acompanham pelo YouTube, pelas redes sociais. Olha, Raquel, essa tua perspectiva do que foi os locais de votação, eu também tive, porque eu também fui a primeira vez tentar votar no horário do almoço. E percebi esse movimento intenso. Eu estive em dois locais de votação, um lá no SAIC, e eu voto no Colégio Bom Pastor, né? E nos dois locais, um movimento muito intenso. Mas duas coisas me chamaram a atenção, Raquel. Eu gostaria de talvez fazer um pouco dessa consideração. Até porque, assim como você, eu também sou um defensor, um adepto às eleições únicas, né? Já discutimos outras vezes isso. E hoje eu percebi que o nosso eleitor não está preparado para isso, né? Passou de duas escolhas, ele já tumultua, né? E um pouco do reflexo do que foram hoje esse movimento, especialmente na hora do almoço, não só, porque é uma situação peculiar, né? Você tem ali 6 candidatos, mas assim, ó, né? Quantas vezes está sendo ressaltado isso, quantas vezes está sendo dito isso, a necessidade de você já levar a sua colinha, de você já ter esses números previamente já anotados, né? E mesmo com a colinha eu percebi que houve esse atrapalho, né? O segundo relato, porque eu na minha fila da minha sessão ali, umas moças ali, jovens até, né, se tocaram que a candidata que elas queriam votar não era candidata a deputada federal, era candidata a senado. Então elas estavam com a cola errada. Então elas ali, quando chegaram na porta, que tinha a listagem de todos os candidatos, que aí elas foram então olhar e para ver e procurar quem então elas iam votar para deputada federal. Né? Quer dizer... É estranho e também preocupante você ver que as pessoas chegam no dia do voto, na porta da sessão, ainda despreparadas para isso, para essa situação. Né?
0: Eu tenho que concordar porque percebi em algum momento. É aquela coisa mais... Para nós, estranha, porque vê, a gente fala muito a palavra da época, aí já dando boa tarde, boas-vindas para o Alex Passos, a palavra da moda agora é bolha. Então, a gente vive dentro de nossas bolhas. E nós, como respiramos política, a gente tem até uma certa dificuldade em imaginar que o eleitor chegue no dia da eleição, cara, não sabia que tinha 2 votos para o Senado. Ou, nossa, eu confundi deputado federal com deputado estadual. Eu não sabia qual era a ordem que eles iam aparecer. O bom é que a urna é muito didática, está em letras bem grandes, o cargo, né, o número de dígitos, mas ainda assim, deu para perceber que em alguns momentos havia uma demora do eleitor que estava lá dentro e a fila dava uma parada. Para você, Alex, como é que foi para você e para a família? Tranquilão o processo de ir à urna e votar? Boa tarde, seja bem-vindo.
4: Muito boa tarde, Raquel. Muito boa tarde, Dr. Lang, Dr. Robson, André. Agradecer ao Felipe, que estava segurando até agora aqui. Olha só, eu tive hoje em quatro colégios eleitorais, no Colégio Marista, Colégio Bom Pastor,

0: Colégio Zita e Colégio lá da Vila Real. Olha que interessante, né? Um eleitor foi votar hoje, quando ele chega para votar, tinha mudado a seção dele para um outro colégio completamente distante do local de votação dele. Mas nesses colégios todos, o que que se percebia?
1: Não tem
0: É,
1: linha.
0: realmente filas muito grandes por conta do quê? Que são muitos números, né? São seis votos e aí as pessoas meio que se atrapalhavam um pouco e realmente filas muito extensas. Locais de votação de difícil acesso, difícil para estacionar. Então, são coisas que a gente vai trabalhar aí durante a semana, até para pontuar como crítica construtiva à justiça eleitoral, para que melhore esse processo, né? O que a gente puder apontar aí para questão de críticas construtivas, né? Mas realmente muitas filas e teve sessões que na eleição passada tinham 50 eleitores, nessa aqui aparecem com 200 eleitores. Por conta dessa migração, por conta dessa redistribuição que foi feita pela Justiça Eleitoral. Fora isso, tudo muito tranquilo, muito pacífico. É uma eleição diferente, nós já falávamos disso durante a semana, em que a gente não vê tanta movimentação, não vê tanta. A gente estava acostumado com eleições que era um banho de santinho, cabos eleitorais se pegando na frente das escolas. E agora realmente assim é muito tranquilo, muito pacífico, né?
2: Adoro,
0: Muito
2: adoro essa
0: bem diferente.
2: civilidade, adoro essa limpeza. Eu tinha pânico daquele monte de santinho perto de bueiro, imagina aqueles dias de chuva e aquela confusão, aquilo sempre me incomodou. E eu gosto da tranquilidade desse processo, eu gosto dessa leveza. Vale
0: Deixa
2: lembrar.
0: só trazer
2: Ah, desculpa.
0: uma coisa bem interessante. Nós temos uma parceria muito grande com o Instituto NeoCamp, né, que sempre divide com a gente algumas pesquisas, algumas coisas. Eles nos encaminharam um relatório muito interessante, coletas realizadas do dia 29 até o dia 2 do 10, que logo após as 17 horas a gente passará a trabalhar esses números, né, até para checar se vai bater com os números da urna, né, e assim que der 17 horas você fique ligado, fique acompanhando. Enquanto estiverem começando a abrir, a sair os relatórios das urnas, nós aqui passaremos a trabalhar com esses números como uma forma de projeção do que
2: Sim.
0: vem na eleição.
2: Do que vem por aí. Vale lembrar que nós somos, em Chapecó, 163,6 mil eleitores. Então, nós somos hoje o sexto maior colégio eleitoral de Santa Catarina. Às vezes, a gente pensa, não, Chapecó é mais do que isso. Quando nós fizemos alusão tantas e tantas vezes às nossas pautas oestinas, é isso que é necessário entender. A nossa densidade de votos aumentou, mas nós ainda somos o sexto maior colégio eleitoral. Não somos nem o primeiro, nem o segundo. Por isso, muitas vezes também temos dificuldade em encontrar eco nas nossas pautas, porque não somos tantos assim, né? A matemática tem ainda o sentido absoluto, tem a questão da representatividade. Mas vamos torcer, isso a gente pode dizer, para que tenhamos êxito, né? Em alcançar uma representatividade interessante, tanto em Brasília quanto na Assembleia Legislativa. E aí o ritmo está seguindo, né? Tranquilo. Nós somos em Santa Catarina 5,7 milhões de eleitores aptos a votarem. E o que é impressionante, presença feminina majoritária, né? Mais mulheres do que homens, quase que 90% desses eleitores com o cadastro biométrico. Acho que todo mundo que foi votar por aqui, pelo menos quando eu falei, fez que sim, chegou lá, colocou a digital, ou do dedo indicador, ou do polegar, né? Quando ela não está desgastada, e aí o processo é bem fácil, já fica liberado para votar. Se não dá umas insistidas, a pessoa vai ter que acabar digitando, né, o título de eleitor quando não tem
3: Mas nisso
2: digital.
3: aí
0: Aqui,
3: muita gente atrasou a votação
4: eu
3: hoje.
4: acho que isso é uma situação até para a própria justiça eleitoral talvez evoluir também um tanto, né? Veja, nós hoje, e eu percebi isso também hoje, né, a quantidade de pessoas com o e-título, né, com
2: Sim.
4: o aplicativo baixado no celular. Porém, quando chega ali, o mesário ainda precisa digitar os números do título. Basta ler o QR Code, não
2: Sim.
4: faz sentido você ter toda uma tecnologia dessa e ainda manualmente digitar, enfim, quer dizer, tem coisas ainda que precisam ser evoluídas.
0: Não, mas a evolução está vindo. Foi a primeira vez que eu votei com o título. Com o e-título, né?
3: Ou
0: E
3: com o
0: cheguei lá.
3: número do
0: Não, ele
3: título do
0: veio
3: eleitor
0: só.
3: ou do CPF.
0: Não, então, veja bem, a primeira vez. O título de eleitor é tipo o sagu, né? É aquela sobremesa, sagu. Ele nunca está completo sem um creme, né? Então, foi a primeira vez que eu consegui votar com o
2: Com um
0: título, o
2: único
0: e-título,
2: documento.
0: um único documento. Já evoluímos muito. Queria cumprimentar aqui a toda a nossa equipe que está aqui: Matheus, Melo, Ana. Sejam muito bem-vindos. Teremos bastante trabalho hoje e um debate bem interessante para a Ana hoje, né, Ana?
2: Ah, pois é, tem gente debutando, tem gente começando nesse processo, tem os mais experientes e tem o pessoal que está começando e vai perceber a adrenalina no momento em que, né, que bate às 17 horas. Porque aí, por enquanto a gente faz essa introdução, vai nos compreendendo a partir dos nossos próprios números, vai entendendo Santa Catarina, né? Eu falava antes, olha, no cenário estadual, o maior colégio eleitoral é Joinville. E ele lidera com folga 441.700 eleitores. Em seguida que vem Florianópolis, 420.400. Estou arredondando os números. Blumenau está em terceiro lugar, olha a queda, 268.254 eleitores. São José, 194.497 eleitores. Itajaí, 182.124 eleitores. E aí vimos nós, Chapecó, então com 160 e arredondando aí para termos um número redondo, né? 163,6 mil eleitores. Essa é a diferença. A gente vê Joinville com 3 vezes o nosso tamanho. E aí aquela história, se a gente falar das chatas das bolhas, essa chatice dessa terminologia, mas você vê que a maior densidade, o maior público, o maior adensamento é litorâneo, na faixa do litoral, com uma leve entrada, né, em direção ao centro do estado. E depois nós somos em menor número. E isso muitas vezes é a resposta para aquelas eternas perguntas que a gente se faz aqui. Mas nada que tire o nosso ânimo, nada que tire a nossa vontade, essa vontade da gente se fazer ouvir, de se sentir incluído nesse processo todo, né, oeste catarinense, enfim. E curioso, a maioria mulheres. Isso também é um dado muito interessante, né? É, nós somos mais, nós, as mulheres, somos mais da metade do eleitorado, inclusive no, em nível nacional, não é só em Santa Catarina, né? E aí seriam, né, a sensibilidade também para essas pautas que são tão necessárias. Nós vamos nos aproximando, já são 4 horas e 28 minutos. Eu vou chamar o intervalo comercial, tomamos aquele fôlego, continue ligado que a gente volta já.
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2: E Estamos no ar, estamos coordenando aqui com a galera, porque sim, nós temos, fora a imagem que vocês veem agora de nós cinco aqui na bancada, e nós vamos estar debruçados nas atualizações de Chapecó, esse é o nosso foco, nós temos mais seis jornalistas do outro lado, daqui a pouquinho eles começam a aparecer também, que eles vão nos chamando na medida em que as informações vão chegando e vão nos atualizando em nível de Brasil. Sim, essa expressão ainda pode ser usada, em nível D, tá? Medindo, mensurando, é a medida, como vou dizer, do Sistema Universal Internacional de Medidas, você pode usar o em nível para isso, porque é uma medida de números. E eles passam essa medida para a gente na medida que a informação for chegando. Repetição minha. Aqui a gente vai falar muito de Chapecó, para vocês entenderem o nosso processo nesse momento, nas principais sessões eleitorais, estão colocados pessoas aqui do Grupo Condá, são mais de 60, elas vão ler, não é nem fotografar, elas vão ler o QR Code que vai ficar impresso no boletim de urna. 17 horas encerra-se a votação, ocorre aquele processo de impressão de 5 vias do mesmo boletim de urna, são 5 vias. Uma dessas vias, ela é anexada, ela fica colada na porta da sessão de votação. E essa imagem do QR Code impresso, que contém todos os dados daquela urna, esse QR Code é lido pelo celular da pessoa que está lá trabalhando conosco, enviado remotamente para o nosso sistema aqui. O nosso sistema já coloca ela automaticamente na soma. Então, muito provavelmente, quando começarmos as parciais, nós já vamos ter instantaneamente, não é, vamos ler o primeiro boletim de urna como se fazia 4 eleições passadas, não. A gente já vai abrir a tela e já vai encontrar na tela a soma de no mínimo umas 10 ou 20 urnas. Porque o processo é instantâneo, essa é a velocidade da internet, é o que ela permite para a gente. Então, nós vamos começar com as leituras aqui de Chapecó com somas de urnas.
3: Temos reportagem chamando a Donis Miguel. Boa tarde.
6: Grupo Condá, Oeste Capital, das eleições 2026. Estou aqui no São Cristóvão, no Bertazzo. Vou conversar com Elisane, ela que é delegada de prédio. Como é que foi hoje, como está sendo essa votação e quantas sessões tem aqui anexadas? Boa tarde.
7: Boa tarde. Então, o dia transcorreu tranquilamente. Aqui na escola nós temos 8 sessões, houve um pouco de fila, talvez um pouco, algumas demoraram um pouco mais, devido ao número de candidatos de votação, né? Mas tudo transcorreu tranquilamente.
6: Vai até às 5 horas, a gente observa que nesse horário ainda tem algumas filas ainda acontecendo, mas todo eleitor que chegar até às 5 horas vai conseguir votar, é isso?
7: Isso mesmo, chegando até às 5 horas vai ter direito ao voto.
6: Valeu, obrigado, parabéns pelo trabalho. Estamos aqui aguardando, então, a apuração dos votos dessas sessões, que deve começar logo assim que findar essa votação. Grupo Condá, eleições 2026, repórter Adonis Miguel.
2: Assim a gente vai tendo, então, uma noção, e que bom, eu celebro muito a tranquilidade. Eu entendo que isso, um processo de votação tranquilo, é um processo maduro. Por mais que a gente tenha que aprender, muitas vezes, é uma eleição que exige mais. O professor Robson disse, imagine se fossem 8 votos. Porque numa eleição geral seria isso, você faria os 6 votos que fez hoje e agregaria ainda para prefeito e para vereador. Eu não acho que é um nível de complexidade muito grande se a pessoa se prepara um pouquinho antes. Perfeito. Se faz a sua colinha, porque aí olha que legal, a gente faria eleição única, votação única, só voltaria às urnas daqui a 5 anos e seria uma renovação geral de presidente a prefeito, de senador não, porque sempre vai ser 2/3, mas de Câmara dos Deputados à Câmara dos Vereadores, o Brasil se renovaria. E eu creio que essa seria uma renovação interessante.
4: E a economia, né,
2: né,
4: Raquel?
2: A economia para tudo, gente. A otimização,
4: imagina,
2: de recursos.
4: Cada 2 anos você ter que gastar essa banana de dinheiro que se gasta numa campanha eleitoral.
2: Essa alternância.
4: Não é?
2: Né?
4: Fazer isso única vez.
3: Pois é, mas permita-me aqui a carona. Não foi falado em reforma eleitoral nessa campanha, né?
2: Não.
3: O próximo Congresso vai propor
4: uma
3: reforma eleitoral.
4: Falado
3: e
4: nessa
3: não
4: campanha.
3: Foi falado em reforma eleitoral. Né? Só se fala o que é os interesses do que diz a pesquisa ou do que é bom para que eu ataque o meu adversário. Mas será que continuamos batendo na mesma coisa?
0: É um volume de informações tão grande, entende? Assim, ó, Brasil, estados e municípios. Eu acho que as discussões já estão tão rasas e tão curtas que a hora que você juntar tudo isso vai virar uma escolha só de nomes, né? Então eu acho que concordo que a economia seria importante, Contudo, acho que esse debate, principalmente, porque assim, a vida acontece no município, as coisas acontecem no município, as coisas que nos afetam primeiro acontecem no município. A partir da hora que você tem lá uma eleição tão grande, eu concordo com o Robson, é uma economia, mas eu acho que essa discussão ainda precisa ser feita mais a miúde, porque o município precisa, sim, o município precisa sim ter essa discussão mais próxima da luz, do lixo, das escolas, da segurança municipal e assim por diante. Mas, quem sabe no futuro, agora imagina hoje uma votação em que você teria mais 2 votos, né? Você ir para uma votação hoje com 8 votos aí.
2: Eu acho
0: e aí
2: que...
0: tinha que dar 2 dias para o cara.
4: Estender até às 10 da noite, mais ou menos.
0: Hoje, na escola que a gente estava lá, tinha. Eu estava junto com o meu filho, ele até brincou porque tinha o cardápio da semana. E já era 10 para meio-dia. Ele olhou para mim: será que tem almoço hoje? Porque nós já estávamos lá quase 1 hora, né?
2: Sim.
0: A gente já estava na iminência: bah, vai que tem um almoço, um jantar. Agora, com 8 votos, com certeza vai ter pelo menos um coffee break, né?
2: Olha, eu ainda acredito, é aquela história, as experiências vividas vão nos ensinando. Eu já fui uma entusiasta dessa separação, justamente com o argumento do Alex, de entender que a gente teria foco, a gente mergulharia em universos de conhecimento diferentes. Então, quando a eleição fosse municipal, nós seríamos todos cientistas políticos locais, votaríamos com consciência. Aí, quando a eleição fosse dita a eleição geral, né, como essa agora, a gente chegaria super consciente. Olha, o tempo me mostrou que, para mim, pelo menos, não é bem assim. Então, sei lá, se houvesse um plebiscito que é a eleição única, acho que eu iria ao plebiscito e diria assim: voltem às eleições únicas. Mas é minha levada meio descrente. Concorda ou discorda, Alfredo Lang?
8: Não, o problema todo ele tem demonstrado, no passar do tempo, de que há um exagero de partidos políticos. E a prova disso é que são tão repetitivos os programas, os manifestos, que o que está ocorrendo a cada eleição? Quantas federações estão sendo constituídas? Né? Quantos aspectos já de fusão de partidos? Por quê? Porque houve, assim, uma multiplicação indesejada, contribuindo para isto o tal do fundo partidário, contribuindo para isto até venda de legendas, não podemos ignorar isto, e algumas misturas completamente inconcebíveis, porque um foco que muito tem se estabelecido e ainda foi objetivo nesta eleição é a direita contra a esquerda. Mas que história é essa? Precisa haver tantos partidos de esquerda, precisam haver tantos partidos de direita, tantos partidos de centro. Isso são negociações que a gente denomina de uma forma civilizada. Mas a palavra negociação, eu acho que é desvirtuada com o que a gente observa. Tivemos aqui agora, com essas eleições, candidaturas que, sinceramente, a gente respeita todo o candidato e elogia, né, a ânsia deles quererem disputar uma eleição. Agora, os próprios institutos de pesquisas fazer projeções de segundo turno com partidos e candidatos que não têm nem 2 dígitos, isso é completamente descabido.
2: É um pouco extenuante.
8: Né? Não, é descabido. Por que vão botar um cabra que tem 5%, 4% no segundo turno? Isso aí é um atentado à lógica.
2: É que a alusão que o Lang faz quando a gente lia, né, as pesquisas, e eu sempre expliquei para o eleitor, eu digo: olha, eu vou me abster de ler quem está com 1%, 2%.
3: Pela simulação de segundo turno que faziam com todos.
2: Porque aí fariam 8 simulações, você teria que ler aquelas 8 simulações numa combinação absurda. Então, claro, a gente tem a noção, né? E isso seria um dos pontos até que deveriam constar numa futura reforma eleitoral. Nós temos que ter regras mais simples, mais claras. Olha o embate que foi a questão de os candidatos X pode ir ou não ao debate. Gente, se a lei é clara, se não tem 5 representantes no Congresso, já tinha que ser pacificado isso. Mas nós tivemos como super estrela dessa eleição, não vou entrar em valores, mas em ações absolutas, um TSE, um STF interferindo diretamente, algo que deixou todo mundo boquiaberto, indo contra o que a própria lei eleitoral estabelece. Então, esses absurdos também, depois das 17 horas, a gente vai poder discutir com muito mais propriedade.
3: Agora, né? Uma coisa, tu viu um ministro do TSE ser produtor de debate eleitoral antes na história desse país? Como é que aconteceu?
2: Ele ocupou esse espaço.
3: Pelo amor de Deus, o desrespeito à imprensa, por mais que o Grupo Globo possa ser criticado, e tem que ser muitas vezes, é o desrespeito ao profissional que ganha o seu pão de cada dia, que trabalhou 45, 60 dias só em cima daquele bendito debate. Sabe, é irritante.
2: São...
0: Mas, Raquel, eu acho que às vezes esses números que são jogados, eles têm um porquê, tá? Eu acho que a função desses números, vamos comparar aqui o cara que está com 40, 50, com o cara que tem 2, 3, é para confundir. Qual é a ideia? Confundir, é fazer confusão, não é para esclarecer ninguém. Muito pelo contrário, é para você tumultuar o processo, e isso não é por acaso, é a minha opinião.
2: Bom, aí tem as teorias, né? O que a gente tem na prática é um trabalho um tanto artesanal para levar a informação, e muitas vezes eu não considero que seja eu acho que é muito esforço para dados que não vão ser levados a termo. É minha única crítica em relação a isso. Eu creio que o Brasil deva amadurecer em algum momento reformas mais contundentes. Mas eu falava antes, eu puxei os dados agora, olha que interessante, né? Eu falei da prevalência das mulheres. As mulheres seguem sendo a maioria entre os eleitores brasileiros. São 83,8 milhões de eleitoras contra 74,8 milhões de eleitores homens. A cada 10 pessoas aptas a votar, pouquinho mais do que 5 são mulheres. Nós somos, então, as mulheres, 52,81% do eleitorado nacional. E é curioso que, ao mesmo tempo, só falando, né, na questão do gênero, a gente não vê essa prevalência nas candidaturas. Depois eu vou puxar alguns dados dessa proporção, mas você vê que, em termos, já temos informação, em termos de candidatura, ainda prevalece a candidatura masculina. Fazendo o chamado lá, pois não, pode colocar a informação no ar.
9: Comentando a fala, então, da Raquel e trazendo a questão da importância da figura feminina, então, hoje no pleito eleitoral e também na parte das candidaturas, Sergipe chamou bastante atenção esse ano nas eleições porque trouxe grandes candidaturas e a maior parte delas são mulheres, né? Ainda não fechamos, infelizmente, o 40%, assim como em outros estados, mas já somos 39,05% mulheres, então, nas eleições em Sergipe neste ano. O número coloca-se, então, à frente o estado, né, e referente aos demais nesse recorte, e também traz essa importante discussão da presença feminina, né, não só nas candidaturas, mas também na parte ali como eleitoras.
2: Obrigada, isso é curioso porque, veja, matemática, eu fico repetindo isso obsessivamente, porque é um dado para ser avaliado, são números absolutos, mas o quanto isso, né, reflete em quem faz as leis, em quem está à frente do poder. Então, hoje a gente pode até brincar com essas palavras provocativas, né? É uma minoria governando para uma maioria, porque é uma minoria masculina governando para uma maioria feminina. É só para incomodar mesmo, porque falta pouco tempo, a gente está aqui aquecendo.
0: Isso tem uma explicação. Isso tem uma explicação.
2: Pois não.
0: Política é uma coisa chata, enfadonha, desgastante. Política é uma arte de mentir, de enganar, é uma coisa impressionante. E mulher não tem saco para isso. Mulher é muito direta. Não é à toa que as mulheres não gostam de política. Não, imagina você ter que largar tudo que você faz, a sua vida, sua família, seus filhos, para ir para a rua, para pedir voto, para tomar chimarrão babado, para ter que comer carne mal passada e confusão. Não.
2: As mulheres não têm saco para isso. Eu acho que existe uma régua um pouco mais alta. A mulher é muito exigente nesses aspectos, né? E, infelizmente, o jogo político tem essas questões.
0: Vamos mandar só a sessão. Um abraço aqui ao Antônio Minella, presidente do Rotary Club Chapecó Oeste, nos ouvindo. Ao Balzan, lá da Plaza, também está nos ouvindo. A toda essa grande audiência que nós já temos em Chapecó hoje, que estão acompanhando e estão, assim como nós, ávidos esperando das 17 horas.
3: Temos problemas com locais de votação. Já tenho 3 locais que tenho confirmação que sessões não fecham às 17. Vão fechar mais tarde. Escola de Educação Básica Francisco Corá, em Guatambu. Escola Zélia Scharf, em Chapecó. E Uno Chapecó, que é o maior local de votação do estado, não só de Chapecó. Então, os 2 maiores locais de votação da capital do Oeste e o maior local de votação de Guatambu vão ter atrasos em várias sessões. tem filas de 20 a 30 eleitores, faltando 12 minutos para 5 da tarde. Então, vamos ter paciência e aguardar um pouco mais do que normal para o início dos resultados, principalmente quando eles chegarem oficialmente ao TSE. E é importante explicar aos ouvintes, Raquel, de que esse ano a logística mudou. Vai a moto, pega a mídia da urna, chega à zona eleitoral, que aqui em Chapecó também mudou de endereço, agora funciona junto da Justiça do Trabalho. A zona eleitoral já manda direto para Brasília e não passa mais pela sede do Tribunal Regional Eleitoral. É conexão direta, sim, com o TSE.
2: Intranet.
3: Intranet direto.
2: Em nível nacional foram registradas 421 urnas substituídas, só na parte da manhã. À tarde, no Brasil inteiro, ainda não chegou esse número, mas já foram nessas quatro centenas de urnas que tiveram que ser substituídas. Sim, isso pode acontecer, é equipamento, pode dar problema, tem que se compreender, né, a razão do problema e, se necessário, sim, substituir a urna. Quanto a atraso, infelizmente pode ser decorrente disso. Município pequeno como Guatambu, por certo, não é que todos os eleitores decidiram ir à mesma hora e deu fila. É problema de urna que tem que ser resolvido. Urna. Geralmente é por conta disso, né?
3: Bom, lembrando que em Chapecó temos 458 urnas e agora aumentou um pouco até o número anterior que nós tínhamos. Chapecó fechou com o seguinte número de eleitores: 164.646 para deputado federal ou para as eleições estaduais, 164.327 para presidente por causa do voto em trânsito. Então nós temos mais de 700 eleitores que pediram voto em trânsito e em Chapecó puderam exercer o direito ao voto apenas para o cargo de presidente da República.
2: Aí é que está, quando você está fora da sua residência, né, e você pede isso, você não vota em deputado, em senador, em nada, mas você mantém o direito ao voto para a presidência da República.
3: 10 minutos.
2: 10 minutinhos faltando. Daqui a pouquinho a gente vai começar a falar e falar muito, né? Porque estamos, então, nessa contagem regressiva, estamos aguardando aqui o início da nossa apuração paralela. Temos, né, estamos também com telas abertas para acompanhar o próprio desempenho do TSE. Ao recebemos aqui o representante do Tribunal Regional Eleitoral aqui do Estado de Santa Catarina, o desembargador, ele nos explicava, né, todo o processo técnico. Diz, olha, nenhuma urna tem comunicação com a internet. No final, né, quando a gente faz, quando há o encerramento da atividade da urna, então é como um chip. É esse o mecanismo onde está contido toda a informação daquela urna e aquela informação toda, então, é lida, é enviada por uma rede fechada lá longe para Brasília e lá, a partir de lá, começam as divulgações do próprio TSE. E aí nós vamos entender como vai funcionar, se o TSE, se ele vai divulgar, vai fazer aquela divulgação por estado, provavelmente sim, né? E depois o total, né, da votação em nível nacional. E pelo Polling Data, não vou falar de resultados de pesquisas, mas o Polling Data apontava até ontem que a chance de termos segundo turno é de 100%. Eu brinquei que com o André de Gola, eu vou ser humilde, vou falar em 80% de segundo turno. O Polling Data, o que, que é? É um pool. Eles juntam todas as pesquisas feitas e isso gera... Isso aí, olha, 23 institutos, isso gera uma média, e essa média dá indicadores. Então, realmente o indicador é de que nós vamos para um segundo turno em nível nacional. O que resta saber é aquele fatorzão surpresa, como aconteceu na eleição passada. Eleição passada foi o maior problema, e gerou mesmo um problema em nível nacional, a distância do que diziam os institutos de pesquisa e os resultados que as urnas trouxeram. Exato. Teve instituto errando, assim, para além de qualquer possibilidade, a gente fala da margem de erro, é lá da aula da estatística, existe uma margem de erro permitida, pois teve instituto que foi para 20% de erro. Instituto até que deveria fechar as portas, porque aí prestam desserviço, né? Mas, enfim, aconteceu, nós saímos da eleição de 2022 chocados, perplexos, mas vamos ver se nesse ano, esses 23, a soma desses 23 corresponde ao que o Polling Data traz, e se houve mais afinco, houve mais seriedade, e não a tal da pesquisa por encomenda, pesquisa, né, como um cardápio ao gosto de quem paga, de quem banca a pesquisa. A gente pretende, então, e vai ter instrumentos para avaliar isso. desempenho do candidato na urna e o que trouxe o resultado de pesquisa.
0: E o importante também nessas pesquisas, e o nosso pessoal da bancada aqui já está postos para isso, é acompanhar as pesquisas para o Senado, principalmente aqui nos estados do Sul, no estado do Sudeste, principalmente, porque hoje você que está nos ouvindo, teremos uma atenção especial para com a questão do Senado. Só relembrando, na última eleição de 2022, o Senado ficou assim dividido: 15 vagas para a direita, 8 vagas para a esquerda, 4 vagas de teoricamente independentes, né? E agora, com essa renovação de 2/3 do Senado, passa a ser vital para a governabilidade, passa a ser vital para o futuro do Brasil, os votos do Senado. Então, você que está em casa nos acompanhando, não tenha dúvida que nós teremos uma atenção muito especial para com o Senado, não só de Santa Catarina, mas de toda a região. Continuando aqui a sessão, abraços ao Mítio, secretário Mítio, que está nos ouvindo, a todo o pessoal aí da Chapecoense, da Liga da Justiça lá que está nos ouvindo. Muito obrigado pela audiência e pelo acompanhamento. E, Raquel, 5 minutos para que a gente possa efetivamente começar a destrinchar as eleições deste ano.
3: Raquel, já também temos na agulha as previsões da Polindata ao Senado assim que bater às 17 horas.
8: Sim. Tem um detalhe também, que o Brasil tem fusos horários. Então, quando chegar às 5 horas do horário mais tradicional brasileiro, seguramente já teremos votos represados pelo fuso horário. Isso é um fator que, porque no Brasil, pela extensão territorial que o país tem, nós temos 3 fusos horários.
2: E aí vem, dependendo do estado, até via informações, serviços de informação para você não se perder, mas é óbvio, é que é demais também, se a pessoa se perder em relação ao próprio fuso do estado onde está, aí fica um pouco mais complicado, né? Mas há uma regra nacional, né? O relógio local, ele, claro, não marca a mesma hora em todos os estados do país, porque há diferença. O que acontece é que a Justiça Eleitoral usa o horário de Brasília. Quem lembra daquela chamadinha, em Brasília, 19 horas, vai entender. Você poderia estar num estado em que eram 18 horas, mas ouvia no rádio, em Brasília, 19 horas, porque esse é o parâmetro, né? Deu 17 horas em Brasília, a gente já tem, então, o trabalho já liberado para começar a ser, então, a contabilizado e a gente começar a perceber, né? A diferença mais importante é para o Acre, Amazonas, Mato Grosso do Sul, Rondônia e Roraima. No outro extremo, né, para o outro lado, mais a leste, nós temos Fernando de Noronha, que fica no estado do Pernambuco, que é um dos pontos mais extremos, né? Então, são as peculiaridades de um Brasil que tem uma dimensão continental.
3: 3 minutos e 40 segundos. Já estamos aqui linkados à hora legal brasileira, mas lembrando que, pela projeção do Grupo Condado de Comunicação, tanto Zélia Scharf quanto a UNO Chapecó não devem ter encerradas todas as sessões antes das 5h30 da tarde por causa das filas.
2: Por causa das filas e os problemas de urna. Mas olha que peculiaridade que o Lang lembrava. Eu puxei o Acre. No Acre, em relação a Brasília, se votou das 6 às 15 horas. Né? No Amazonas, a votação foi das 7 às 16 horas na maior parte do estado. Tão grande que é o estado do Amazonas, ele tem 2 fusos. No Mato Grosso também foi das 7 às 16, Mato Grosso do Sul das 7 às 16, assim como Rondônia, como em Roraima. Fernando de Noronha, das 9 às 18. Para eles lá, eles vão poder votar até as 18, que são as nossas 17 em Brasília.
3: Também temos informações de muitas filas na UNOESC.
4: Recebi agora também no Colégio Antônio Morandini, muitas filas já estão distribuindo senhas nas filas.
2: É o que a gente falava, quem está na fila agora, quem chegou até, se chegar até as 16h59...
4: Tem 3 minutos para chegar na fila.
2: Exatamente, tem 3 minutos para chegar na fila.
4: Exato.
2: Que aí garante o voto, mesmo que vote às 17h15, às 17h20, está garantido o direito de votar.
0: O UNOESC também com filas, isso o que vai acabar acontecendo é que vai atrapalhar um pouco a nossa apuração paralela, que vai ter um certo delay por Sim. conta dessa votação. Mas você que está nos ouvindo, fique tranquilo, que muitas sessões que já estarão encerradas, nós já conseguiremos passar essas informações para vocês aqui. Então, um pouquinho de paciência, que os números chegarão numa velocidade muito grande aqui para o Grupo Condá. E você vai saber em Chapecó a votação do seu candidato, seja por bairro, seja por região, assim por diante. Uhum.
2: A gente vai então para mais um intervalo comercial e na volta muito provavelmente vai começar, né, a correria aqui, a intensidade e o volume de informação. Então você fica ligado, a gente volta já já.
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0: horas, os colégios, os locais de votação que não tem fila, fecha a porta, presidente de mesa, pode começar a apuração.
1: Pois é, é uma expectativa imensa, sim, a gente conjuga duas questões, a proporcionalidade com o número matemático. Para o que chama majoritária, não há cálculo, não tem o número de cadeiras, não tem nada disso. Depois o Lang faz aquela clássica explicação, né, na finaleira, da conquista das cadeiras, porque as proporcionais têm isso. Não é, o mais votado está garantido. E aí começa aquela matemática doida, como é para vereador, que tem pessoas mais votadas que ficam de fora, e tem pessoas com menos votos que conquistam a cadeira. Isso sempre nos divide. Para mim, a simplicidade, né, seria o caminho mais certo. Quem fizer mais voto tem lá a sua cadeira na Assembleia ou na Câmara.
2: Aí as legendas perderiam a sua finalidade.
1: Exatamente. Aí a gente entra nas federações, nas composições, quanto que conquistou para quem, etc, etc.
0: Mais de 100 pessoas esperando para votar no Valesca Parisotto, no Jardim América.
1: Olha, inesperado isso. No Jardim América, porque não é...
3: Não é que a questão é a seguinte, Raquel, é muito... Primeiro, assim, você tem que passar a biometria.
1: Sim.
3: Né? E às vezes pega uma pessoa de mais idade e a biometria não passa por conta de questões físicas, né? Você tem um desgaste natural ali da questão da digital. Você tem aí depois 6 votos, às vezes as pessoas se atrapalham. Era visto que ia dar esse pequeno atrapalho, mas acho que nada que vá comprometer a eleição.
1: Não, eu creio que não, só são realmente assim, aquela paciência necessária, né? A pessoa muito pode se estressar, não se estressa não, é uma vez a cada 2 anos, o dia é para isso, é feriado, tudo, né? Tudo nos traz para esse sentido, do exercício, do breve exercício de paciência, para depois chegar lá e digitar os seus 6 votos, né? Uma eleição bem peculiar, no ano anterior, em 2022, eram 5 votos, enfim. Tivemos algumas ocorrências, né, bem peculiares, 2 falecimentos, pessoas consideradas idosas, né, um eleitor de 68 e outro de 75 anos. Foi mal súbito, foi provavelmente um infarto. Então, 2 eleitores homens faleceram no local de votação. Isso em todo o Brasil, são as estatísticas, são as peculiaridades. Temos muita informação, houve fake news rolando, houve desencontro, não vou falar o nome do partido, mas se disse, olha, o fulanos do partido X votam para presidente num dia, quem quer do partido Y vota para presidente em outro. Gente, teve gente que levou isso a sério, fake news, é eleição única e geral, mas rolou esse boato, né? Houveram altercações, depois das 17 a gente já pode falar de nomes de candidatos, teve bate-boca, teve confusão, teve em Brasília, teve em alguns pontos de votação, tem aí um cardápio bem recheado de ocorrências, mas nada muito grave. Questões que sim, que vão acontecendo, que né, vão se impondo muitas vezes, mas que foram todas resolvidas. Durante o período eleitoral, o período de campanha, o Tribunal Superior Eleitoral, ele registrou pelo menos, eu creio que em prospecção de fraude, de má destinação, em torno de 30 milhões de reais mal utilizados. Mas essas apurações, elas só vêm com o tempo. Indicou-se esse número em nível nacional, a tentativa de compra de voto, da distribuição de gasolina, os clássicos, né? Mas esses clássicos todos serão apurados, depois no final do processo entenderemos, né, de que tentativa se tratavam, que estado ocorreram, por parte de que candidato, enfim.
0: Exato. Vamos lá então. Projeção da Polindata para a presidência da República. E depois disso, Alex Passos começa a trazer os números de governo do Estado e Senado no levantamento da Neocamp. Lula, em primeiro turno, 44,7% dos votos válidos. Flávio Bolsonaro, do PL, 42,9%. Nossa projeção, portanto, é de segundo turno entre Lula e Flávio Bolsonaro a se realizar em 25 de outubro, por uma diferença que ficaria entre os 50% mais um e o que o Lula deve estar fazendo na casa de 6 milhões de votos abaixo. Uma situação que deve se confirmar nas próximas horas. Esta é a média dos 23 institutos
1: abaixo
0: de pesquisa.
1: De que, André?
0: 6 milhões, por exemplo. Foram 120 milhões de votos válidos. Uhum. Precisava de 60 milhões mais um para ganhar,
1: sim,
0: em primeiro turno. Lula ficaria com 54.
1: Ok, é legal a gente fazer sempre essa explicação.
0: Exato. Mas então fica mais de 5 pontos de diferença entre uma vitória em primeiro turno e a porcentagem prevista pela Polindata na média de 23 institutos de pesquisa de todo o país.
2: Bom, eu, quanto aos institutos, muitas vezes é bom cautela, porque eu tive oportunidade de lecionar estatística. E muitas vezes a gente tem que ver, principalmente com essa forma de coletar os dados, determinadas ondas. E essas ondas, elas têm demonstração em gráficos. Então, ontem à noite, eu pude ver muitos gráficos. E tem gráfico que está na ascendente e tem gráfico que está na descendente. E isso pode ocorrer nas últimas 20 horas.
1: É essa questão, é isso que a gente aguarda, porque dessa vez houve uma proximidade muito grande. A média dessas mais de 2 dezenas de institutos de pesquisa, ela converge bastante. Não foi o disparate das eleições de 2022, que pelas eleições de 2022 haveria uma vitória retumbante em primeiro turno da candidatura do então Luiz Inácio Lula da Silva candidato, e no entanto fomos ao segundo turno com Lula e Bolsonaro. E os institutos de pesquisa, o erro foi numa ordem tamanha, e se questionou se era doloso ou não, ou indução, o poder da pesquisa na indução do resultado do voto, que se questionou até a finalidade das pesquisas, né? Depois isso foi pacificado, foram aí 4 anos nessa esteira, e nós temos agora institutos que trazem uma realidade muito próxima. Se falou até em alguns momentos, houve empate entre o primeiro e o segundo colocado. Se um fizesse 2 pontos para menos e outro 2 para mais, dava empate técnico. E isso talvez seja a melhor tradução. Talvez nesse ano tenha havido um esforço maior para diminuir a margem de erro e trazer à população, sim, a função da pesquisa, que é te medir a temperatura do momento, né?
3: Vamos passar essa previsão do Instituto Neokemp. Até para a gente ver depois se bate, né?
1: Sim, 17 e 17, já começamos a nos liberar aqui.
3: Vamos lá, esse levantamento foi feito entre os dias 29 de setembro e 2 de outubro, né? 4 mil entrevistas. Por esta projeção do Instituto Neokemp, ele traz Jorginho Melo eleito com 61%. Ele tem esta projeção nessa coletânea dessas 4 pesquisas, tá certo? Gelson Merizio com 18,1%, João Rodrigues com 17,4%. Isso é uma projeção feita pelo Instituto Neokemp. Para o Senado, ele traz os seguintes números. Carol Detone com 30,2%, Carlos Bolsonaro com 24,1%, Amin com 17,6%. Isso números totais, tá? O que é interessante nesse levantamento aqui, tá? É a subida de Carlos Bolsonaro na reta final, tá? Outro número interessante, Jorginho só ficaria abaixo de 50% no estado de Santa Catarina, na região oeste. Nas outras regiões todas, ele ficaria acima de 50%, sendo que na região de Joinville seria a sua maior diferença, 67% praticamente na região de Joinville, que todos nós sabemos que é o maior colégio eleitoral do estado. Vejam, nós estamos falando de uma projeção feita pelo Instituto Neokemp em cima de 4 pesquisas realizadas na semana que antecedeu a eleição. Ainda, na Grande Florianópolis, há uma diferença muito interessante. Na Grande Florianópolis, onde o Merizio tem a sua melhor expressão, ele chega a 37% e Jorginho cai para 45% e João Rodrigues ficaria na casa dos 12%. João Rodrigues, óbvio, na região oeste, acaba tendo a sua melhor expressão com 50,5%. Disso tudo aqui, o que nós temos, né? 44 das 50 cidades pesquisadas, Carol Detone estaria liderando, né? Carlos estaria à frente no primeiro voto apenas em algumas cidades, como Lages, São Francisco, Palhoça e Itajaí. Florianópolis, quem estaria à frente seria Décio Lima, e a mim estaria melhor ali na região de Braço do Norte. Essas são as projeções feitas pelo Instituto Neokemp, que nós agora, no decorrer dos escrutínios, já saberemos se as pesquisas estavam corretas ou não.
1: Já temos números, vamos lá então. Na nossa apuração paralela, 0,9% caiu agora, 1.192 votos apurados. Então eu vou começando aqui. Flávio Bolsonaro, do PL, desses votos apurados, fez 784 Não, já mudou. É, 2.175 votos, 66,3%. Lula, do Partido dos Trabalhadores, 838, 25,5%. Eu vou para primeiro e segundo, porque os demais é uma diferença muito, é muito grande, é 89, 80. É, para o governo do Estado, nós temos João Rodrigues, aqui em Chapecó, ele tem 59,9% de votos, 2.518. Jorginho Melo aparece em segundo lugar, com praticamente a metade, 1.000. Rolou a minha tela aqui, 1.352 votos. É, para a deputada estadual, a primeira colocada, Ana Campagnolo, 813, Sorgato em segundo, 778, Luciane Carminati, 663, Wilson Cidrão, 317, Paulinho da Silva, 317, Altair Silva, 249, Marlene Fengler, 168, Mauro de Nadal, 134, Luciano Buligon, 118. Esses são os primeiros 10 votados nessa primeira rodada de apuração. Agora nós vamos para o Senado. Primeiro lugar, tem Carol Detone, com 3.385, Carlos Bolsonaro em segundo, 2.825, Amin em terceiro, 1.914, Décio Lima em quarto, com 1.080, desculpem. E aí, para deputado federal, primeiro colocado, Fernando Cordeiro, 693, Pedro Czai, 678, Júlia Zanatta, 419, Cleiton Fossá, 398, Daniela Rainer, 393, Valdir Colato, 225, Cláudio Jacoski, 175. Ainda apareceu Giovana Mondardo, do PCdoB, com 161, e Jair Bolsonaro, do PL, com 140.
0: Porcentagens. Com 4% das urnas apuradas em Chapecó pelo nosso sistema extraoficial, como diz o doutor Alfredo Lange. Flávio Bolsonaro, 65,7%. Lula, 26,2%. Lula estaria perdendo nesse momento uns 10 pontos em relação ao que fez em 2022 em Chapecó. Mas ainda temos bairros que não têm urna nenhuma. É um extrato muito pequeno. Para governador, vamos ver aqui, está demorando um pouco para processar. João Rodrigues, até o momento, com 6% das urnas, 60% dos votos em Chapecó. Jorginho Melo, 24%. Gelson Mirizio, 14%. Para senador, Carol Detone, 33%. Carlos Bolsonaro, 19,9%. Esperidião Amin, 19,6%. A diferença nesse momento está em 47 votos ao Senado. Principais candidatos a deputado federal, Pedro Czai em primeiro, com 1.097 votos, Fernando Cordeiro em segundo, com 1.053, Júlia Zanatta em terceiro, com 656, Cleiton Fossá em quarto, 625, Daniela Rainer em quinto, com 577. Cinco mais votados para estadual: Ana Campagnolo, 1.260, Sorgato, 1.081, Luciane Carminati, 1.042, Paulinho da Silva, 508, Wilson Cidrão, 437.
1: Falando aqui, então, dos locais de onde... Ai, desculpa, professor Robson, vai lá, então. Os locais de onde vêm esses
4: votos. Os locais de onde estão vindo da UNO Chapecó, estão vindo da Escola Básica Zé Scharf, estão vindo do Bom Pastor, do Tancredo Neves, do Marista São Francisco, do Colégio São Cristóvão e da Druziana Sartori.
1: Aí são os pontos, por enquanto, as urnas das quais nós recebemos os votos e temos essa formatação.
4: E desses locais, interessante talvez aqui, né? Por exemplo, da UNO Chapecó não temos esse dado ainda, mas da escola Zélia Scharf, quem lidera lá é Ana Campagnolo, do Bom Pastor, quem lidera lá é Sorgato, do Tancredo Neves, quem lidera é Luciana Carminati, do Marista São Francisco, quem lidera é Sorgato, São Cristóvão, Ana Campagnolo e Druziana Sartori e Luciana Carminati.
0: João Rodrigues lidera em todos os bairros para governador e Flávio Bolsonaro lidera em todos os bairros para presidente.
1: Eu vou fazer mais uma atualização, agora são 8,5% do total dos 100% de votos, então é o começo, mas já vão pingando os votos aqui, a gente vai passando para vocês. Com 8,5, 11.688 votos apurados, nós temos já uma abstenção de 17,5%, vamos ficar de olho nisso. Eu considero uma abstenção bem pronunciada. Mas vamos lá. Para presidente, temos Flávio Bolsonaro, com 7.186 votos. Lula, com 3.182. Renan Santos, com 335. O Augusto Cury, com 309. Os quatro primeiros. Para o governo do estado, João Rodrigues tem 6.482. Jorginho Melo, 2.681. Gelson Merizio, 1.528, Marcelo Brigadeiro do Missão, 60 votos. Aí que começam as discrepâncias do que falávamos dos candidatos que têm pior desempenho. Para o Senado, Carol Detone tem 6.425, Carlos Bolsonaro, 3.876, Espiridão Amin, 3.803.
4: 73 votos a diferença.
1: 73 votos. Décio Lima tem 2.316. Para deputado federal, até o oitavo a gente chega. O professor Pedro Czai, 1.474. Fernando Cordeiro, 1.357. Júlia Zanatta, 856. Cleiton Fossá, 776. Daniela Rainer, 766. Valdir Colato, 382. Giovanna Mondardo, 338. Jair Bolsonaro, 306. E Cláudio Jacoski, 283.
0: Vamos à votação por partido agora, a primeira parcial com 8,5%. Atenção aos comitês. Até o momento, para deputado federal, o PL é o partido mais votado com 40,6%, seguido pela Federação Brasil da Esperança com 22,7% e o MDB em terceiro só faz 8,7% até agora. Para deputado estadual, o PL está fazendo em Chapecó até agora 39,8% dos votos apurados. A Federação Brasil da Esperança, 25,3%. O União Progressista, PP e União juntos, 11,4%. E o Novo está em quarto, com 6,5%. Agora, com uma nova parcial, Raquel, passamos dos 10%.
1: 10,7% dos votos, os resultados vão chegando aqui, então. Para presidente, Flávio Bolsonaro tem 8.923, Lula 3.967, Renan Santos 415, Augusto Cury 372. Para o governo do estado, João Rodrigues 8.099 votos, Jorginho Melo 3.265, Gelson Merizio 1.885, em quarto lugar, Marcelo Brigadeiro do Missão 74 votos. Pedi aqui então. Agora, senador. Carol Detone, em primeiro lugar. Opa, abriu uma tela aqui. A Carol Detone está em primeiro lugar, 7.992. Carlos Bolsonaro, em segundo, 4.833. Espiridão Amin, 4.741. Ambos, um com 19,7%, Amin com 19,3%.
4: Subiu para 92 votos a diferença.
1: Subiu agora? Eu ok, obrigada, professor. É muito pouco. Décio Lima, 2.883 votos. Para deputado federal, vamos então até o nono. Pedro Czai tem 1.853, Fernando Cordeiro, 1.694, Júlia Zanatta, 1.085, Cleiton Fossá, 974, Daniela Rainer, 946, Valdir Colato, 458, Giovanna Mondardo, 418, ela é do PCdoB, Jair Bolsonaro, 379, Cláudio Jacoski, 365. Finalmente, para deputado estadual, aqui em Chapecó, sempre salientando isso, Ana Campagnolo em primeiro lugar, 2.105 votos, Luciane Carminati, 1.782, Sorgato, 1.711, Paulinho da Silva, 847, Wilson Cidrão, 782, Altair Silva, do PP, 657,

0: até agora recebida.
1: Ok, a gente segue. Já temos também, nesses números colocados, nós tivemos da escola básica Sádio Antônio Sarquis.
0: Agora já entrou mais uma, Antônio Sarquis, aqui.
1: Isso, aí vamos para 12,9. André, se quiser puxar.
2: Flávio Bolsonaro para presidente em Chapecó, 10.708 votos, 63,2%. Lula, 4.857 votos, 28,7%. Para efeitos de comparação, Jair Bolsonaro fez 56,7% em 2022, primeiro turno, e Lula chegou a 36% em Chapecó, estaria perdendo 8 pontos em comparação ao primeiro turno de 22. Para governador, João Rodrigues, 9.738 votos, 60,1%. Jorginho Melo, 3.955 votos, 24,4%. Gelson Merizio, 2.319 votos, 14,3%. Para o Senado, Carol Detone. Vamos aqui com a atualização do número ao Senado. Tivemos algum problema no sistema, ainda está apontando aqui para mim 10,7%. Creio que aqui pela tela podemos ler. 32,2% dos votos para Carol Detone ao Senado, isso aí, 9.536 votos. Carlos Bolsonaro, 5.834. Esperidião Amin, 5.745. Senhores ouvintes, 0,3 a diferença entre Carlos Bolsonaro e Esperidião Amin na disputa ao Senado. Décio Lima, 12%. Afrânio Bopré, 9,3%. Deputados federais, 5 candidatos mais votados. Professor Pedro Czai, 2.247 votos. Fernando Cordeiro, 2.026. Júlia Zanatta, 1.312. Cleiton Fossá, 1.177. Daniela Rainer, 1.136. São os únicos 5 que passaram de 1.000 votos até agora. Para deputado estadual, candidatos são os seguintes. Em primeiro lugar, aqui temos um pouco de demora no sistema.
1: 2.511 para Ana Campagnolo.
2: Olha só.
1: Luciane Carminati, 2.179. Sorgato, 2.821.
2: 2.021.
1: Ah, desculpa, 2.021. Paulinho da Silva, 1.045. Vamos arredondando. Wilson Cidrão tem 835. Altair da Silva, 786. Marlene Fengler, 430. Jair Mioto, 391. Gringolá Domênica, 390 votos.
0: O curioso, Raquel, é que o eleitor de Chapecó, né, apesar da Ana Campagnolo também ter um pouco da sua base eleitoral em Itajaí, mas está optando pelos 10 primeiros aqui por candidatos de Chapecó.
1: Eu estou percebendo isso, tanto que eu brinquei na enxertia do filho do Bolsonaro, ele não pegou tanto, né? Vocês perceberam, exato, que o nome dele não está nas cabeças, pelo menos não aqui em Chapecó. Exato. E repetindo sempre...
0: Parece aqui o Gê Loureiro em 12º, mas... e o Sérgio Mó 13º, porque olha todos só. Os demais, todos de Chapecó.
2: E olha o que a Ana Campagnolo pode fazer em Chapecó, ela fez 8.900 votos em 22... com mais de 2 mil aqui, pode passar de 15 mil votos tranquilo.
3: Não, mas a Ana Campagnolo, assim, a Ana Campagnolo tem o pai dela aqui.
0: Tem o pai dela daqui, exato.
3: A única coisa que ela tem é o pai aqui. Isso aqui mostra o quê? A força das ideias que ela tem,
0: sim,
3: né? Porque para ela sair de Itajaí e vir conseguir essa
0: votação
3: expressiva aqui em Chapecó, e deve aumentar.
0: E vai manter a da última eleição, vai ser a deputada federal, a deputada estadual mais votada do estado.
4: Dados oficiais do TSE, no Mato Grosso do Sul já começaram a ser atualizados, Mato Grosso terminou às 4 horas a apuração, né, a votação, sim. E agora a gente já tem 52 sessões totalizadas lá no Mato Grosso, claro, são ao todo 7 mil sessões, mas a gente já tem uma previsão aqui. E nesse momento, Flávio Bolsonaro ganha com 56,96%, são 5.440 votos para Flávio Bolsonaro. Na sequência, Lula com 3.459, 36% para Lula. E logo depois, então, vem Augusto Cury. Augusto Cury com 254 votos, né? Poucos votos ainda até o momento. E para o Senado, que era algo que a gente comentava aqui, ainda não tem números, né? Eles ainda não chegaram a totalizar esses números, estão totalizando somente para presidentes por enquanto. Então, agora já 63 sessões finalizadas, Flávio Bolsonaro vai liderando com 57% no Mato Grosso.
2: Primeira parcial para a presidência.
0: E em nível nacional, com 1,23 de urnas apuradas, 6.157 sessões, temos 48,85% para Flávio Bolsonaro contra 42,50% presidente Lula.
2: E em primeira nível... parcial de governador oficial.

0: Oficial do TSE, 56,15% para Jorginho Melo, 25,4% para Gelson Merizio, 15,9% para João Rodrigues. Esses são os primeiros cálculos para deputado, para governador, para senador oficial TSE de todo o estado. Carol Detone, 27,9%. Carlos Bolsonaro, 18,55%. Esperidião Amin, 17,7%. Décio Lima, 15,5%. Afrânio Bopré, 13,4%. Esses são já os dados oficiais do TSE com 0,9% das sessões. E as primeiras projeções também de como deve ficar a Assembleia Legislativa e também a Câmara dos Deputados. Já temos o primeiro cálculo de distribuição de vagas só com isso.
1: Bom, ok, pra gente, a gente pode, daqui a pouquinho, segue então com o Chapecó, vamos para essa, só para ter uma proporção.
0: Sim, sim. Voltamos então com o novo cômputo de Chapecó. Agora, quando são 17 horas e 25 minutos. 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Vamos à atualização. 15,1% das urnas apuradas pelo nosso sistema em Chapecó. Flávio Bolsonaro, 63,3%. Lula, 28,5%. Isso para presidente. Para governador, João Rodrigues, 60,6%. Jorginho Melo, 24,1%. Gelson Merizio, 14,1%. Ao Senado, Carol Detone, 32,2%. Carlos Bolsonaro, 20%. Esperidião Amin, 19,2%. Aumentou um pouquinho a diferença, ficou agora na casa dos 200 votos. Para candidatos a deputado federal, Pedro Czai, 14,2%, 2.570 votos. 2.360 para Fernando Cordeiro, 1.537 para Júlia Zanatta, 1.407 para Cleiton Fossá e 1.308 para Daniela Rainer. De longe, esses formam o bloco dos 5 mais votados. Para deputado estadual, Ana Campagnolo já chega aos 16%, 2.937 votos. Luciane Carminati, 2.528. Sorgato, 2.352. Paulinho da Silva, 1.187. E Wilson Cidrão, 967.
1: É, a gente tem já, é o perfil esperado, mas
2: Raquel,
1: o mesmo.
2: Não, professor, tem uma informação interessante aqui, né? Até porque a apuração também faz essa por bairros, né? Dividido em 20 bairros da cidade. Dos 20 bairros, né? Há um empate aqui, 9 bairros para Ana Campagnolo e 9 bairros para Luciana Carminati, né? E daí um distrito aqui do Goiôem para um candidato e o centro para outro candidato. Mas Sorgato, Ana Campagnolo, no centro da cidade, Sorgato lidera a votação. Olha, e aqui, Ana Campagnolo e Luciana Carminati estão dividindo a cidade ao meio.
1: E são os nomes que mais estão aparecendo. É curioso isso, né? É até uma pequena mudança daquilo que era previsto, mas enfim, com 15,1%, uma pequena mudança. Aqui em Chapecó, 15,1% então dos votos apurados. Segue o Flávio Bolsonaro na liderança, ele fez até agora 61,1% dos votos. Lula, 29,3%. Renan Santos, 4,8%. E Augusto Cury, 2,5%. Para o governo do estado, em Chapecó, João Rodrigues, com 15% das urnas apuradas, João Rodrigues tem 61,5% dos votos. Jorginho Melo, 23,8%. Gelson Merizio, 14,3%. E depois vem os demais. Para o Senado, Carol Detone tem 31,1% dos votos. Carlos Bolsonaro tem 20,5%. Esperidião Amin tem 18,4%. Décio Lima, 12,4%.
0: Felipe Croix.
3: 8% das urnas apuradas no Paraná e, nesse momento, Sérgio Moro, do PL, vai liderando com 254 mil votos, 49,62% para o governo do estado do Paraná. No Rio Grande do Sul, neste momento também, quem vai liderando é o Zuco, também do PL, com 63% dos votos.
1: Olha, mais uma atualização aqui agora Estado, Santa Catarina, Jorginho Melo tem 56,47% dos votos, Gelson Merizio tem 26,06% e João Rodrigues tem 14,86% dos votos. É meio, para mim, é meio surpreendente, mas por quê? Eu puxo aqui em relação à frente que o Merizio assumiu. Merizio puxou a frente, né? Passou o João. Mas é uma questão estadual. Então a gente não sabe que votos de que região estão sendo computados. Não. Exato. É como aqui em Chapecó, que aqui em Chapecó, ok, então já temos, podemos daqui a pouco ter mais uma atualização, mas aqui em Chapecó a gente percebe a diferença de comportamento do eleitor.
0: E que era esperado. Tem a Sim. primeira projeção de bancadas para a LESC, com 1,1% das sessões. É muito pouco, mas já temos o cálculo oficial do TSE. Conforme os dados forem chegando, vai mudando esses números. O PL teria 13 cadeiras, o MDB 3, o Podemos 2, o Partido Novo 1, Republicanos 2, PSD 4, Federação Brasil da Esperança, PT, PV e PCdoB 7 cadeiras, 3 cadeiras para a Federação PSOL Rede, 4 para a União Progressista e 1 para o PSDB Cidadania. Isso me faz já entrar numa conclusão, Raquel.
1: Oi.
0: A Grande Florianópolis está avançada. É a Grande Floripa que está recebendo os primeiros votos.
1: A gente vai tentando perceber pela chegada dos votos. Voltamos aqui para Chapecó, já temos 19,4%. Já chamo o Melo. Melo, tem informação?
4: Olá a toda a nossa audiência. Dos 4 estados que eu estou aqui analisando, dados oficiais do TSE, Mato Grosso, Goiás, Distrito Federal e Minas Gerais. Minas Gerais, inclusive, é o segundo maior colégio eleitoral do Brasil. O pré-presidente Flávio Bolsonaro lidera nos 4 estados e a maior diferença está em Brasília. Nesse momento são 12% das urnas apuradas, é uma diferença de quase 30 mil votos a favor de Flávio Bolsonaro para presidente.
1: Olha, vamos absorvendo esses números. É tudo ainda muito incipiente, né, Lang? Não tem uma. A gente vai percebendo a cadência, vai buscando o perfil do que está entrando na urna pela prevalência dos votos.
5: Mas já aparece aquilo que eu falei superficialmente antes, é do que houve a curva ascendente de um candidato se sobrepondo nas últimas 20 horas.
1: Que é essa subidinha que a gente sentiu do Bolsonaro.
5: Do Bolsonaro.
1: Ok. Professor Robson.
2: Não, só questão relacionada aos bairros, né? Uhum. João Rodrigues lidera em todos os bairros da cidade e a Carol Detone em todos os bairros da cidade. E para deputado federal também é uma divisão entre Pedro Kizai e Fernando Cordeiro.
1: Pois é, Fernando Cordeiro, como eu sou surpresa com os números, a gente não fez esse acompanhamento, a gente se mantinha sempre para a majoritária, nós não fizemos, né, todo esse...
0: Eu não
1: esse...
0: estou surpresa.
1: Não está surpresa?
0: Não
1: está...
0: estou.
1: Olha, são...
0: Fernando
1: são...
0: Cordeiro ia fazer uma boa votação em Chapecó.
6: Não, é a votação que era da Caroline Detone. Não
0: é, sim.
6: É
0: o Carol
6: voto...
0: Detone botou
1: sim,
0: ele
1: sim, sim, sim, foi uma parceria ali, né, foi uma dobradinha.
2: Foi o vereador mais votado, né, não teria sim. como ser diferente, o capital eleitoral dele está aqui, né.
0: Presidente TSE, dados oficiais nacionais, 2,39% das urnas apuradas, Flávio Bolsonaro, 49,45% dos votos válidos, Lula, 41,97%, dados de apenas 2,4% das urnas do país e a abstenção...
1: Quanto está?
0: 25,4%.
2: Era o que eu imaginava.
1: E era aquela Rapaz. História que nós comentamos, uma das eleições mais amargas. E o que significa isso? É subjetivo, o amargor é um quesito Sim. subjetivo que entrou, né, nas avaliações, nas apreciações, que diz que é o desgosto do eleitor e o desencanto do eleitor pelo processo, infelizmente. Vamos lá, então. Mais informação.
7: Boa tarde também à nossa audiência. Com informação para a Cedelco, eu trago por aqui alguns estados do Brasil que seguem ainda com uma apuração bem lenta, né? Eu tenho Rondônia, quem domina é Flávio Bolsonaro, com 59,42% dos votos, enquanto Lula somou 31,92% dos votos. Também Roraima, com apenas 2,37% das sessões totalizadas, Flávio Bolsonaro também na frente, com 54,73% dos votos e para Lula, 41,79% dos votos. Mais um estado brasileiro onde Flávio Bolsonaro segue na frente é Amazonas, com 6,4%. 22% das sessões totalizadas, 49,55% dos votos, enquanto Lula faz 42,70% dos votos. A gente vê ainda uma lentidão, né, nesses Sim. estados, mas, ao que tudo indica, Flávio Bolsonaro domina a frente nas eleições presidenciais.
1: Olha, eu
2: Raquel... Pois não. Só uma situação que me chama a atenção, né? Nós temos aqui para Chapecó, por exemplo, totalizado 7.181 votos para Lula do PT. Em contrapartida, esses votos não migraram para os senadores do PT.
1: Né? Essas peculiaridades, eu vou passar então de novo, professor, nós estamos com 19,4% aqui em Chapecó, então vamos falar, ou melhor, 21,6% atualização agora, ó, a nossa velocidade aqui em Chapecó em relação ao TSE, que é na casa de 1-2%, ao Sim. nosso sistema paralelo aqui, 21,6% dos votos apurados. Nós temos Flávio Bolsonaro com 61,1% dos votos, Lula com 29,3%, Renan Santos com 4,8% e Augusto Cury com 2,5%. É, empatado quase com Ronaldo Caiado, que tem 2%. Para o governo do estado, João Rodrigues tem 61,5% dos votos, Jorginho Melo 23,8%, Gelson Merizio 14,3%, quarto o Marcelo Brigadeiro com 0,7%, outro com 0,5%. Senado, Carol Detone 31,1%, Carlos Bolsonaro, 20,5%, Espiridião Amin, 18,4%, muito próximos, Décio Lima, 12,4%. Em quinto, Afrânio Bopré, com 9,3%. Para deputado federal, temos informação agora? Pois não.
3: Informação é do Paraná. O Paraná está bem adiantado, são 13,25% dos votos já no sistema do TSE. Então, a gente já tem mais de 3.500 sessões totalizadas. Nesse momento, o Paraná vai elegendo Flávio Bolsonaro com 58,68% dos votos. Depois, Lula com 31,31%. Para o governo do estado, segue Sérgio Moro, do PL, com 49,60% dos votos. Em segundo lugar, Requião Filho, do PDT, com 24,61%. Já para as vagas do Senado, a gente tem o candidato do PL, o Felipe Barros, tem 26% dos votos, e depois Deltan Dallagnol, do Novo, com 25,93% dos votos, isso no Paraná.
6: E a Gleisi Hoffmann está em que posição aí?
3: Vamos ver aqui, a Gleisi Hoffmann está em quarto lugar. Depois, então, Felipe Barros, do PL, Deltan Dallagnol, do Novo, aí vem o Alexandre Cury, que não tem nada a ver com o candidato à presidência.
2: Os votos do Deltan não serão computados, né?
3: Oi?
0: Os anulado votos. Sob júdice.
3: E aí a Gleisi Hoffmann vem com 13,73%, logo 13, né?
6: Haverá toda uma discussão, né?
1: Em relação ao Deltan Dallagnol, né? Eu vou seguir agora 23,8% dos votos apurados pelo nosso sistema paralelo aqui em Chapecó. A proporção vai se mantendo. Flávio Bolsonaro, 61,1% aqui em Chapecó. Lula, 29,3%. Renan Santos, 4,8%. O Augusto Cury, 2,5%. Para o governo do estado, se mantém a proporção, João Rodrigues, 61,5%, Jorginho Melo, 23,8%, Gelson Merizio, 14,3%. Olha a diferença em relação ao estado, onde há uma inversão. No estado, Gelson Merizio está em segundo, mas com o quê? 2% de votos apurados. Aqui em Chapecó, ele está em terceiro. Para o Senado, Carol Detone tem 31,1%, Carlos Bolsonaro, 20,5%, Espiridião Amin, 18,4%, Décio Lima, 12,4%.
0: Uma boa notícia, abstenção abaixo de 20% em Santa Catarina nesse momento, 19,5%. Cômputo estadual para consórcio Gambato, Irmãos Cunha, Maramuriz e Vidraçaria. Cômputo TSE para o governo de Santa Catarina, com 3,13% dos votos apurados oficiais. Jorginho Melo, 59,1%. Gelson Merizio, 25,95%. João Rodrigues, 12%. Como falei antes, a Grande Florianópolis é a região do estado que está mais avançada no momento. César Romano.
1: César, então.
8: Muito bem, muito boa tarde à bancada, boa tarde à audiência. Eu faço acompanhamento aí de 5 estados, o Maranhão, Pará, o Amapá, Tocantins e o Rio de Janeiro. Desses 5 estados, Lula então lidera em 3 estados. Vamos às parciais. No estado do Maranhão, Flávio, 30,28%, Lula, 65,28%. No estado do Pará, Flávio Bolsonaro, 43,96%, Lula, 48,78%. Já no estado do Amapá, Flávio, 30,52%, e Lula, 63,48%. Aí nós chegamos ao estado do Tocantins, Flávio lidera com 50,16%, Lula, 43,47%. Já no Rio de Janeiro, Flávio lidera com 60,41% e Lula, 32,49%.
1: Olha, surpreendentes os números em alguns aspectos. O Nordeste, sim, tem a prevalência, né, em alguns estados esperada do Lula. Rio de Janeiro me surpreendeu com a prevalência do Bolsonaro. Vou chamar o intervalo comercial. 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Você fica ligado que depois do intervalo a gente tem um tombo. A gente vai bater lá pelos 40% das urnas apuradas aqui em Chapecó. Não sai daí que a gente volta rapidinho.
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1: Sim, o ritmo é acelerado, a gente sabe que acontece isso. Nós temos então agora, Massimiliano nos manda 45,6% dos votos em Chapecó na nossa apuração paralela. Vamos lá. Flávio Bolsonaro, 60,5%. Lula, 28,9%. Renan Santos, 4,8%. Augusto Cury, 3,2%. Para o governo do estado, João Rodrigues, aqui em Chapecó, tem 60,4%, Jorginho Melo, 23,3%, Gelson Merizio, 14,9%, Marcelo Brigadeiro, 0,8%. Segue, Alex?
10: Veja bem, vamos para Carol, vamos agora
1: Senado.
10: Para o Senado, já com 45,6% das urnas aqui de Chapecó apuradas. Carol Detone aparece na frente com 35.402 votos, representando 33% do que já foi apurado. Carlos Bolsonaro vem logo em seguida com 21.857 votos, 20% do eleitorado até aqui apurado. Esperidião Amin, 20.575 votos, 19%. E em quarto, Décio Lima com 12.377 votos. Ou seja, no Senado nós estamos tendo aquele reflexo efetivo daquilo que nós tínhamos já, aquelas projeções. Com relação a deputado federal, Fernando Cordeiro agora assume, pela apuração até agora, assume a ponta com 8.067 votos, seguido por professor Pedro Kizai, 7.631, e aqui uma grande surpresa, Júlia Zanatta com 4.860 votos. Logo em seguida, Cleiton Fossá, 4.288, Daniela Rainer, 4.087, e assim depois temos todas as outras. Mas chama atenção a votação de Juliana Zanatta. Tu não acha, professor Robson, que está excessivo, vamos dizer assim?
1: É surpreendente.
2: Para Chapecó, sem dúvida. Apesar que eu já imaginava que, por exemplo, ela seria, para deputado federal, deputado mais votado, assim como foi a da Carol Detone na última eleição. Né? E eu já tinha dito até na rádio, durante os dias que passaram, que nós teríamos de novo repetição ali de Pedro Kuzai com Carminati do PT, e do lado do PL teríamos a Ana Campagnolo. E eu imaginava, assim, a Zanatta sendo a mais votada. Para a deputada estadual, temos aqui também com 45,6, Ana Campagnolo com 9.481 mil votos, Luciane Carminati 7.538, Leandro Sorgato 7.501, Paulinho da Silva 3.777, Wilson Cidrão 3.069, Altair Silva 2.888, Jair Mioto, 1.527, e Marlene Fengler, 1.540. São os oito primeiros em Chapecó.
10: O que chama atenção aqui é a baixa votação do ex-prefeito Luciano Boligon, né?
1: Há nomes que a gente tem. É curioso, porque há nomes que estavam talvez mais. Estavam mais presentes nas agendas, ou enfim, estavam mais frequentes e que não aparecem tanto. Nós temos 45,6%. Aí vem as peculiaridades e o desempenho de cada um. Nós estamos falando de Chapecó, depois vem todo o Grande Oeste. Já chama aí. Depois tem a questão do litoral, vem Joinville, e aí vai havendo essas mudanças. Melo chamou, Melo?
4: Dos quatro estados que eu estou acompanhando, Distrito Federal, de longe, com quase 43% das urnas apuradas. Lembrando que um total de quase 7 mil sessões. Para presidente, Flávio Bolsonaro, então, lidera com 50,94% dos votos. E o presidente Luiz Inácio Lula da Silva, do PT, com 38%. Para governador, quem lidera é a candidata Celina Leão, do PP, com 49% dos votos. Em segundo lugar, o candidato do PT, Leandro Graz, com 35% dos votos. Para o Senado, duas candidatas do PL lideram. Michele Bolsonaro, com quase 29% dos votos. E Bia Kicis, também do PL, com quase 28% dos votos. Lembrando que são 46% das urnas já apuradas no Distrito Federal. 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
2: Raquel, e como dados oficiais do TSE, com 6% agora totalizado, nós temos 50,51% para Flávio Bolsonaro, com 3.528.206 votos, contra 41,08%, com 2.869.777 votos do Lula. A única questão é só nós pudermos aqui identificar de onde estão vindo esses votos, né? Para a gente ter uma noção aí em termos regionais.
10: Não deve ser do Nordeste.
1: A questão é sempre essa. Quando é...
2: Nós temos aqui, mais alguma informação? Temos Acre, temos Alagoas, temos Amazonas, Amapá, Bahia, Ceará, Distrito. E como já anunciado aqui, né, desses estados aqui, muitos já apurados, como o Distrito Federal com 48%.
10: É que o Distrito Federal se justifica porque o mototáxi leva o pendrive mais rápido até o TSE, né?
0: Também temos Tocantins bastante avançado. Bastante avançado,
11: né? Nós temos São Paulo, que é muito importante, são mais de 30 milhões de votos no maior colégio eleitoral do país. É importante ressaltar que, para presidente, não chegou 1% ainda a apuração dos votos. Mas o que nós temos agora com 0,67%, Flávio Bolsonaro com 60,8% dos votos, Lula com 30,9% dos votos. Para governador, um start ainda, 0,47% das sessões totalizadas, Tarcísio de Freitas com 71% contra 28% do Fernando Haddad do PT. E para senador, já chama assim, a atenção a diferença entre os dois primeiros. Guilherme Derrit e André do Prado com 34% e 35%, respectivamente. E a Simone Tebet e a Marina Silva na faixa dos 13% a 14%, que são as duplas, né, do Senado lá para São Paulo, já tem uma diferença importante. Mas São Paulo ainda não chegou a 1% dos votos totalizados lá das sessões.
1: E olha como é, olha a diferença, as velocidades, tem informação? Então vamos lá com a Ana com informação.
7: Exceção então de alguns estados do Nordeste brasileiro, como Sergipe, Alagoas, Pernambuco e também a Bahia. O Lula segue liderando na votação, mas agora vamos ao percentual de cada estado. Na Bahia, o Flávio Bolsonaro tem 29,94%, já Lula segue com a soma de 63,96% nas urnas. Passando agora para Pernambuco, Flávio segue com 32,06% e Lula com 62,36%. Já no estado de Alagoas, Flávio Bolsonaro com 40,26% e Lula com 54,77% também nas urnas. Por fim, no estado de Sergipe, que apresenta uma grande lentidão também nas somatórias ali das sessões totalizadas, já finalizadas, seguimos com Flávio com percentual de 37%. 57,40% e Lula com 55,61%. 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
1: Ah, obrigada para a Ana. Eu vou um pouquinho agora, o ouvinte vai ficar meio doido, sim, mas eu vou passar agora para os números oficiais, 6,4% das urnas apuradas no estado de Santa Catarina. Nós temos então Jorginho Melo com 60,63% dos votos, são 173.647 votos. Em segundo lugar, no estado, Gelson Merizio, 23,79% dos votos, são 68.128 votos. Em terceiro lugar, João Rodrigues, tem 12,79% dos votos, são 36.632 votos. E aí, em quarto, vem Marcelo Brigadeiro, 1,21%, 3.463 votos.
0: Estão pedindo no meu pessoal como tá os deputados federais TSE oficial. Então, vamos lá. 6,8% das sessões apuradas, estadual, federal, Júlia Zanatta, 35 mil votos, com 6,8% das urnas apuradas. Carla Aires, 18.500 votos em segundo lugar, 12.700 votos para Pedro Kizai, 11.900 votos para Ana Paula Lima, do PT, 10.300 votos para Giovanna Mondardo, do PCdoB, e 10.200 votos para Júlio Garcia, do PSD. Ressalto, esses quase 7% que temos do TSE em Santa Catarina são votos, em sua maioria, da Grande Florianópolis, e uma surpresa boa para o MDB. Mesmo com a maioria dos votos da Grande Florianópolis, Valdir Cobalcini encostando em 10 mil votos, projetando a sua reeleição. Ele que é de São Lourenço do Oeste. Matheus Montemeso, tens informações?
12: Informação da Paraíba. A Paraíba já está com 27% dos votos aqui apurados. Opa. Sem novidade, né? Para presidente, nós temos Flávio Bolsonaro com 33%, Lula com 61%. São mais de 3 milhões de votos na Paraíba. Para governador, o Lucas Ribeiro, que já estava na chapa atual do Azevedo, ele era o vice, agora é a cabeça de chapa, ele está com 64% dos votos, ele do PP, apesar de ser do PP, ele é apoiado pelo Lula. No Senado, João Azevedo, do PSB, e Veneziano, do MDB, são dois candidatos apoiados pelo Lula, estão na frente, com 33% dos votos o João Azevedo e 23% o Veneziano. E na sequência nós temos aqui fora, então, né, o Nabor e o Marcelo Queiroga, do Republicanos e do PL, que era a dobradinha. Então está dando, por enquanto, PSB e MDB, e os dois candidatos do Senado aqui da Paraíba apoiados pelo Lula. Informações da Paraíba também para a Sucolife.
1: Raquel, Matheus.
2: Só talvez uma informação aqui que é importante, porque nós temos hoje, até agora, 21,61% em nível nacional de abstenções. O estado com maior número de abstenção até agora é Minas Gerais, com 23,57%, e o com menor índice de abstenções em nível nacional é Ceará, com 15,29%.
1: Olha só, até 15 é baixo. Vamos lá.
0: A disputa de Humano e Ciro no Ceará, meu
1: ela
0: amigo,
1: está mais aguerrida,
0: governador,
1: né?
0: Está terrível. Felipe.
13: Bem, vamos com informação então dos outros dois estados aqui do Sul. Rio Grande do Sul tem 11% das urnas apuradas. Nesse momento, o Rio Grande do Sul vai elegendo então Flávio Bolsonaro com 59% dos votos, Lula com 32% e depois Augusto Cury com 3%. Para governador do estado, mais um governador do PL. O Zuco está sendo eleito lá, então, com 60,99% dos votos. Logo depois, Juliana Brizola, do PDT, com 28,59% dos votos. Para as vagas do Senado, uma vaga para o PL e a outra para o Novo. O PL é o Sanderson, com 31%, e depois o Marcel Van Hanten, que tem 31% do Partido Novo. Agora vamos então para o Paraná. O Paraná já está bem adiantado, já tem aqui 28% dos votos computados. E lá no Paraná também vai elegendo então Flávio Bolsonaro com 59% dos votos, depois o Lula com 31% e Augusto Cury com 3%. Para governador, mais um governador do PL, Sérgio Moro, que tem 50% exatamente nesse momento, 900 mil votos para o Sérgio Moro, depois Sandro Alex do PSD com 24%. Já para o Senado, tem uma vaga então para o PL e outra para o Novo também. Para o PL, Felipe Barros com 26% dos votos e Deltan Dallagnol com 25%. Logo depois vem do Republicanos o Alexandre Cury com 15% e a Gleisi Hoffmann com 13,56%. Vou atualizar rapidamente também aqui o governo do estado do Mato Grosso do Sul, que tem 23% nesse momento.
3: Eduardo Heidel, do PP, tem 66% dos votos. E para o Espírito Santo, nesse momento, que é um estado que eu também estou acompanhando, está com 13%. O Lorenzo Pasolini, do Republicanos, tem 49% dos votos. E o Ricardo Ferraço, 36%.
0: Okay. Rogério Melo e depois César Romano.
4: Nos quatro estados, ela se mantém numa média de 20% de abstenções, e sim, Minas Gerais tem o maior número. É, nesse momento, Distrito Federal, com quase 60% das urnas apuradas, se mantém Flávio Bolsonaro na frente do PL, com quase 519 mil votos em relação ao Lula do PT, com 387. No Senado se mantém duas senadoras do PL na frente, né? Michele Bolsonaro e Bia Kicis. E no governo do estado, quem está liderando é a Celina Leão do PP, com quase 50% dos votos. É, dos quatro estados que eu acompanho, o Distrito Federal que está bem adiantado aí nas apurações.
1: Olha só, nós temos agora 67,5% dos votos de Chapecó apurados. Eu começo... Na nossa apuração extraoficial, aqui em Chapecó, 67,5%. Então, vamos lá. Pelo nosso sistema de apuração, Flávio Bolsonaro tem 64,2% dos votos, Lula tem 27,4%, Renan Santos tem 3,8% e aí depois o Cury tem 2,9%. Para o governo do estado, João Rodrigues, em Chapecó, na nossa apuração paralela, tem 68,3% dos votos. Jorginho Melo, 24,9%. Gelson Merizio, 13,7%. E Marcelo Brigadeiro, 0,5%. Segue para o Senado, André?
0: Vamos lá, o Senado, a diferença entre Carlos Bolsonaro e Espírito Amin em Chapecó subiu um pouco. Agora está na casa de 1,2 ponto percentual. Carol Detone, 32,8%. Carlos Bolsonaro, 20,2%. Esperidião Amin, 19,1%. Deputado federal em Chapecó, Fernando Cordeiro, segue à frente com 12.091 votos. Pedro Czai, 11.677. Júlia Zanatta, 7.000. Cleiton Fossá, 6.340 e Daniela Rainer, 5.830. Todos os outros candidatos, de 2.800 para baixo, uma diferença bastante grande. Para deputado estadual, Ana Campagnolo chega a 14 mil votos em Chapecó, neste momento, com 2/3 apurados na nossa apuração paralela. Luciane Carminati, 11.520 votos. Sorgato, 10.840. Paulinho da Silva, 5.470 votos. E Wilson Cidrão chegou aos 4.500. O Novo se colocando como o quarto partido mais votado de Chapecó para deputado federal. Algo inédito e também outra questão inédita. Pela primeira vez, o PL sendo o partido mais votado em deputado estadual e federal, tirando várias eleições de liderança do PT até
1: pois
0: o momento.
1: Eu queria que o professor Robson desse uma passeada pelos bairros e falasse como... Olha, a gente aqui na nossa apuração paralela, daqui a pouco já vai passar dos 70%. Então, estamos quase concluindo o nosso trabalho paralelo local. Como é que está o nosso giro pelos bairros, professor Robson?
2: Sim, Raquel. Nós temos aqui a Uno Chapecó, das 37 urnas com 24 já apuradas. Na Zélia Scharf, de 26, temos 19. No Bom Pastor, de 29, temos 22 urnas. No Tancredo Neves, de 20, temos 12. Já apuração concluída no Marista São Francisco, das todas as 18 urnas. No São Cristóvão, falta apenas uma das 19 urnas, já tem 18. Na Druzia Sartori, de 16, temos 9. No Antônio Sarquis, de 15, temos 10. Da Valesca Parisotto, de 15, temos 8. E também já concluído no Zita Flaca, todas as 14 urnas.
0: Para Consórcio Gambato, Irmãos Cunha, Mármores e Vidraçaria, novo cômputo para o governo de Santa Catarina oficial. 8,3% no TSE. Jorginho Melo, 60,95% dos votos válidos. Gelson Merizio, 23,3%. João Rodrigues, 12,95%. Isso significa que os votos do Oeste devem ser os últimos a iniciarem a serem computados oficialmente. César Romano, por favor.
8: Muito bem, André. Então, nós seguimos aqui na atualização da apuração dessas eleições. Chama atenção porque, em uma hora já de apuração, Tocantins já está com 50,07% das apurações.
1: Acho que é o mais adiantado. De todos até agora, acho que eu estou Tocantins.
8: Isso. Dando, portanto, nesse momento, Flávio Bolsonaro com 50,7% de total de votos e Lula 43,67%. Já o estado do Rio de Janeiro, 1,42% das urnas apuradas, também dando a vitória neste momento a Flávio Bolsonaro com 54,83% e Lula 37,75%. 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
2: Raquel, só talvez um número até mais preciso aqui com relação aos bairros. No Bela Vista, já com todas as urnas apuradas, Ana Campagnola mais votada, para deputada federal, né?
1: Sim.
2: Desculpa, estadual. No Belvedere, todas as urnas apuradas com Luciana Carminati. No Parque das Palmeiras, todas as urnas apuradas com Luciane Carminati. No Trevo, também com todas as urnas apuradas com Ana Campagnolo. Santa Maria, falta apenas uma, Ana Campagnolo. São Cristóvão, de 41 urnas, temos 36 com Ana Campagnolo. No Centro, das 81 urnas, temos 66 com Leandro Sorgato. Presidente Médici, Ana Campagnolo, faltando 8 urnas. No Universitário, Luciana Carminati, faltam 2 urnas. No Esplanada, Luciana Carminati, falta apenas uma. No Eldorado, também, apenas uma urna com Luciana Carminati. Passo dos Fortes, das 22 urnas, temos 16 com Ana Campagnolo. No Cristo Rei, das 15 urnas, temos 10 com Ana Campagnolo. Maria Goretti, com 12 urnas, temos 8 apuradas com Ana Campagnolo. No Distrito do Alto da Serra, de 3, já temos 2 apuradas com Luciana Carminati. No Santo Antônio, de 14 urnas, temos 9 apuradas com Luciana Carminati. No SAIC, Ana Campagnolo, das 11 urnas, temos 7. Na EFAP, são 67 urnas e temos 38 já apuradas com Luciana Carminati. No Palmital, 16 urnas com 9 apuradas, Luciana Carminati. Jardim América, 15 urnas com 8 apuradas, Ana Campagnolo. No Distrito Goiôen, são 5 urnas e 2 apuradas com Paulinho da Silva. São Pedro, de 11 urnas, temos 4 apuradas com Luciana Carminati. No interior de Chapecó, são 18 urnas com 6 apuradas, Luciana Carminati. No Seminário, de 12, temos 14 urnas apuradas com Luciana Carminati. No Distrito Sede Figueira, são 3 urnas, temos 1 apurada com Luciana Carminati. No Vila Real, são 9 urnas com 2 apuradas, Luciana Carminati. E ainda não temos ainda apuração, é no Distrito do Marechal Borma.
1: Olha, a gente está numa velocidade bem rápida, bem intensa aqui, e vamos sempre, né, repetindo, porque nós estamos com a nossa apuração paralela para Chapecó, e que nós fazemos aqui, estamos fazendo toda essa leitura, e depois nós temos estado a estado, que aí são números do TSE. Duda, tem informação?
7: Agora para a Sedelco, onde o PL segue liderando para senador, para governador e também para presidente. A gente tem no momento 32,42% dos votos apurados para doutor Fernando Máximo, do PL, para senador, e também Bruno Scheid, também com 23,85% dos votos para Senado. No governo do estado, também o PL lidera com Marcos Rogério, com 51,84% dos votos, e para presidente, o PL segue liderando também no estado de Rondônia. Flávio Bolsonaro aparece com 61,82% dos votos, enquanto Lula, do PT, aparece apenas com 30,6% dos votos. Lembrando que Rondônia tem apenas 0,8% dos votos do país todo.
1: Olha, antes da gente ir para... Acho que eu vou chamar o intervalo comercial. A gente vai ter nova atualização aqui de Chapecó depois do intervalo comercial. Mas temos aqui, com um grosso modo nacional, com 10,92% do total de votos apurados no país, a foto é a seguinte. Flávio Bolsonaro, do PL, tem 51,09%. São 7.369.884 votos válidos, seguido de Lula, Partido dos Trabalhadores, com 40,71%, são 5.872.874 votos válidos. Em terceiro lugar, Augusto Cury do Avante, com 2,98% dos votos. E aí vem Ronaldo Caiado com 2,39% dos votos, Renan Santos com 2,29% dos votos, e Romeu Zema, do Novo, com 0,3% dos votos.
0: Não entraram os votos de Minas ainda.
1: É, ainda não entrou Minas, pelo que a gente pode perceber.
14: Tem um deputado que diz que se o cara lá do Missão não fizer 3%, mesmo que ele seja eleito, ele vai renunciar. Estou aqui contando voto a voto.
1: Olha, vamos ver então.
14: Só para vocês saberem, assim, ó, Raquel, uma informação importante para você que está em casa nos ouvindo. No Tribunal Superior Eleitoral não tem ainda os votos da região de Chapecó. Então, esses Sim. votos que nós estamos trazendo do Estado de Santa Catarina, os votos aqui da região Oeste não estão lá. E nós temos, por exemplo, deputado estadual, a Campagnolo, né, que já está com mais de 30 mil votos lá na computação estadual. Então, ela deve passar o quê? Deve passar uns 70, 80 mil votos, né?
2: Sem dúvida.
1: Pois
2: sem
1: é, uma escolha muito flagrante aqui do eleitor.
2: Então, Raquel, e só para números oficiais do TSE aqui, com 12,45 votos apurados, né? Já teríamos, se nós estivéssemos na finaleira da apuração aqui, uma eleição decidida em primeiro turno, porque o Flávio Bolsonaro já aparece com 51,09% dos votos contra 40,71% de Lula.
1: É a foto do momento. 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Depois do intervalo, mais uma atualização aqui de Chapecó. A gente volta já.
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0: Marla, então, uma brevíssima paradinha para o intervalo comercial, porque já temos atualização. Nós vamos fazendo aqui o nosso caminho ultra rápido, então a nossa apuração paralela. Aqui em Chapecó, 69,7% dos votos, dos votos já apurados aqui em Chapecó. Nós temos 17,6% de abstenção, não são os terríveis 20, 22% do nível nacional da eleição passada, que foi muito gritante, estamos um pouco abaixo da abstenção. Mas eu vou passando aqui então. É, para a presidência da República, apuração paralela aqui em Chapecó. Flávio Bolsonaro tem 63,9% dos votos, Lula 27,7%, Renan Santos, do Missão, 3,8% e o Augusto Cury, 2,8%. Para o governo do estado, João Rodrigues tem 68,2% dos votos, Jorginho Melo, 24,7% dos votos, Gelson Merizio, aqui em Chapecó, 13,9% dos votos e o Marcelo Brigadeiro do Missão, 0,6%. Para o Senado, temos Caroline Detone, do PL, com 32,8% dos votos. Carlos Bolsonaro, 28,2%, abriu uma frente grande sobre Espiridão Amin. Me corrija? 20% dos votos, Espiridão Amin...
1: 1.895 votos a diferença.
0: Ah, já fez a conta. Espiridão Amin em terceiro com 19,1%. Então, eles seguem meio empatados. Em quarto, Décio Lima, com 11,7% dos votos. Para deputado federal, Fernando Cordeiro lidera a corrida com 14,5% dos votos, Pedro Czar em segundo com 14% dos votos, Júlia Zanatta em terceiro, 8,4%, Cleiton Fossá, 7,6%, em quinto, Daniela Rainer, 7% dos votos.
2: Temos uma informação de trânsito no quilômetro 518 da BR-282 em Xaxim, tombamento de caminhão. Então, a retenção a você que está dirigindo pela 282 aqui pelo Oeste Catarinense, transite com cuidado, principalmente ao chegar por Xaxim.
0: Eu vou encerrar, então, para deputado estadual, os 5 primeiros colocados. Ana Campagnolo tem 16,7%, Luciane Carminati, 13,8%, Sorgato, 13% dos votos, Paulinho da Silva, 6,5%, Wilson Cidrão, em quinto, com 5,4%. Pertinho, em sexto lugar, tem o Altair Silva com 5%. Então, incluí ele também aqui na lista do deputado estadual. Agora o Felipe Croce, que temos de informação?
3: Então, dos estados que eu estou acompanhando aqui, os dois estados do Sul, além de Santa Catarina, né, Paraná e Rio Grande do Sul, também Mato Grosso do Sul e Espírito Santo, todos estão elegendo candidatos do PL ou coligados ao PL para o governo do estado. Então, nesse momento no Rio Grande do Sul, 20% das urnas apuradas, Zuco do PL tem 60% dos votos, depois Juliana Brizola do PDT em segundo lugar com 29%. Já no Paraná temos quase 40% das urnas apuradas, 38,98% para ser bem exato, Sérgio Moro com 50%, Sérgio Moro do PL e logo depois Sandro Alex, que é do PSD com 24%. Indo então para a região do Mato Grosso do Sul, nós temos 36% das urnas apuradas. Eduardo Heidel, do PP, que é coligado ao PL lá no Mato Grosso do Sul, tem 67% dos votos contra Fábio Tratti, do PT, com 23,20%. E no Espírito Santo, o Lorenzo Pasolini, ele que é do Republicanos, tem 49% dos votos, é coligado ao PL também. E em segundo lugar, do MDB, o Ricardo Ferraço, com 35%.
4: Bom, vendo a votação aqui dos nossos candidatos a deputado estadual, a pergunta que fica é a seguinte. Ana Campagnolo faz voto no estado todo. Luciane Carminati também tem uma votação estadualizada. Mas e o Sorgato? Né? O Paulinho da Silva, o Cidrão, o Altair Silva tem uma eleição regionalizada. Mas, por exemplo, o Gringo La Domenica consegue fazer votos além de Chapecó, né? Porque aqui é uma votação interessante para Chapecó. Agora, saindo de Chapecó é que você precisa ter musculatura suficiente para poder puxar uma eleição. A mesma coisa vale para Fernando Cordeiro, né? A gente não está conseguindo acompanhar a votação a nível de região oeste, porque o tribunal não está liberando ainda, mas precisamos ver agora as votações de Fernando Cordeiro a nível do oeste, de Cleiton Fossá, de Daniela Rainer, porque o professor Pedro Czar faz voto no estado todo, a gente já sabe disso. Júlia Zanatta está fazendo voto em Chapecó, imagina lá no litoral. Então agora, para esta composição tanto dos deputados federais como estaduais, nós vamos ter que aguardar um pouco para entender a votação desses deputados a nível de região oeste e a nível de estado.
2: Com os números que nós temos, podemos projetar antes das 19h a eleição de Júlia Zanatta como a candidata mais votada da história de Santa Catarina para a Câmara dos Deputados.
1: E Ana Campagnolo,
2: a Assembleia estadual Legislativa. Novamente. Se bate os 196 mil de 2022 ou não?
1: Eu creio aqui, Alex, dessa relação que nós temos aqui, os 13 primeiros aqui, né? Eu não tenho dúvida que o Sorgato terá voto em outras regiões do estado, né? Coisa que, por exemplo, eu não vejo a mesma potencialidade em Paulinho da Silva, Yuri Cidrão, Gringola Domênica, o próprio Luciano Buligon, né? Porque depois nós temos aqui o prefeito, o ex-prefeito de Florianópolis, Geloreiro, talvez possa fazer, né? O Mauro de Nadal é um político conhecido, e apesar que aqui é o nicho e o maior núcleo eleitoral dele, da nossa região, né? A Marlene já foi candidata uma vez, possa fazer de novo, então, outros votos. Germioto da mesma forma, desculpa, o Walter Silva da mesma forma.
2: O Germioto está,
1: né,
2: na Berlim.
1: Mas os três primeiros aqui, eu acredito que os três terão votos aí espalhados por toda a região do estado, né? As duas primeiras por uma questão óbvia, mas o Sorgato, sem dúvida alguma, com grandes chances aqui.
2: Matheus Montemeso.
5: Vamos lá, está subindo São Paulo, hein? 4% das sessões totalizadas, o que dá quase 1 milhão de votos, para ter uma noção do que é São Paulo aqui, a representatividade dos votos aqui para todo o Brasil. Flávio Bolsonaro com 59,2% dos votos válidos, o Lula 31,8%. A distância, ela está diminuindo, mas muito pouco, tá? Chegou até 60% para o Flávio agora há pouquinho, quando abriram aqui as urnas. Para governador, Tarcísio de Freitas com 69,7%, Fernando Haddad do PT com 29,5%. O destaque para o deputado federal, um dos mais votados, é Renato Bolsonaro, irmão do Jair Bolsonaro, que está com 15 mil votos por enquanto, claro, com 4% aqui das urnas apuradas, vai se elegendo deputado. Aliás, o PL está fazendo 20 cadeiras em São Paulo nesse momento aqui.
6: Realização especialmente do estado de Pernambuco. E falando a nível de presidente, Flávio Bolsonaro segue então com 32,71% e Lula segue liderando com 61,58% nas urnas. Temos então finalizado 8,39%, algo que ainda é muito baixo, mas comparado aos demais estados como Sergipe, Alagoas e também Bahia, está bem avançado a questão das urnas. Já no governo, Raquel Lira segue liderando com 52,37% e João Campos em segundo lugar com 44,81%. Já no Senado temos Humberto Costa com 26,47% e Marília Ares com 25,7%. 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
7: Lajeado Grande foi o primeiro município do estado a concluir a apuração dos votos nesse domingo. Tá? Na disputa para presidente, Flávio Bolsonaro recebeu 893 votos, que corresponde a quase 67%, né? Enquanto Lula teve 362, o que corresponde a 27%. Para o governo do estado, Jorginho Melo, em Lajeado Grande, já apuradas todas as urnas, recebeu 675 votos, correspondente a 52% das urnas, seguido por João Rodrigues, com 436 votos, o que representa 34%, na parceria da Plaza Imóveis.
2: Felipe Croix.
3: Calçados e confecções, nesse momento, dos estados que eu acompanho, dois passaram dos 50% de apuração. O Paraná tem 51,26% de urnas agora apuradas, e a gente tem, então, agora para presidente no Paraná, o Flávio Bolsonaro com 60,14% dos votos, Lula com 30% e Augusto Cury com 3%. Para o governo do estado, o Sérgio Moro lidera com 50,25%, seguido então do Sandro Alex com 25,10%. Já no Mato Grosso do Sul, a gente tem agora 55,83% das urnas apuradas, o Flávio Bolsonaro lidera com 60,23% dos votos válidos, Lula com 32% na sequência, e no Mato Grosso do Sul, quem vai liderando e provavelmente eleito aí no primeiro turno, agora já 57% dos votos, é o Eduardo Pimentel do PP, que é coligado ao PL e está com 67,36% dos votos válidos, seguido do Fábio Tratti, do PT, com 22%.
4: Em Chapecó tivemos uma nova atualização, são 74%. Antes de passar para a Raquel, para ela passar esses números, a você que está em casa nos ouvindo, esse é um trabalho desenvolvido pelo Grupo Condá, com mais de 80 pessoas que ficam nas ruas buscando os dados dos relatórios de urnas, para que a gente consiga levar a você esta geografia de Chapecó. Nesta geografia de Chapecó, Flávio Bolsonaro vence no momento em praticamente todos os bairros da cidade, com exceção do bairro São Pedro, onde lá, neste momento, quem está na frente é o candidato do PT, o senhor Lula. Fora isso, todos os outros bairros, Flávio Bolsonaro está na frente.
0: A Ana tem informação, então vamos para a Ana, depois vamos aqui para os 74% dos votos na nossa apuração paralela, fechados aqui em Chapecó.
6: Tenho mais informações agora falando das eleições de 2026 a nível internacional. Na Arábia Saudita, o Lula venceu com 61,9% dos votos e o Flávio Bolsonaro com 26,19%. Já na Austrália, Lula também vence com 53,98% dos votos e Flávio Bolsonaro com 30,52%. O cenário já muda um pouco no Catar, onde Flávio Bolsonaro venceu com 48,45% dos votos e o Lula teve 41,17%. Na China, já o Lula aparece ganhando com 56,94% e o Flávio Bolsonaro com 33,33%. No Egito também, o Lula acabou somando o maior percentual com 71,87% dos votos e Flávio Bolsonaro com 18,75%. E aí também na Estônia, Lula venceu com 74,74% dos votos e Flávio teve apenas 10%. 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
0: Obrigada. Eu vou passando então agora a nossa última atualização, 74% na nossa apuração paralela dos votos apurados. Então, das 458 sessões, nós já apuramos aqui 339 sessões. Nós temos para presidente Flávio Bolsonaro com 63,6% dos votos, Lula com 28%, Renan Santos, agora em Chapecó, passou o Augusto Cury. Renan Santos tem 3%, Augusto Cury tem 2,8%. Vou pedir para o André complementar aqui para mim,

0: 1.654 votos em Chapecó. Cleiton Fossá, 6.915. Daniela Rainer, 6.324. E para deputado estadual, Ana Campagnolo acaba de chegar à casa dos 15 mil votos. Luciane Carminati, 12.635. Sorgato, 11.841. Paulinho da Silva, 6.069. E dois na casa dos 4 mil. Wilson Cidrão, 4.898. E Altair Silva, 4.563. Para falar os partidos, continua na média de 40% o PL. Vão avançando as apurações.
1: Prevalência do PL, né?
0: E o PL fica na casa dos 40%. Tanto para estadual quanto para federal, o Comitê Municipal do PL pode comemorar porque acabou com a hegemonia do PT de no mínimo duas eleições em Chapecó para os cargos de deputado estadual e federal. Rogério Melo.
2: Eu acredito que um dos estados que tem a apuração mais avançada é o Distrito Federal, que nesse momento tem 85% das urnas apuradas. Na frente, o candidato Flávio Bolsonaro com 51,20% dos votos. Na segunda colocação, o candidato Lula com 38%. Para o governo do estado, provavelmente segundo turno, 49% dos votos da Celina Leão contra 35% do Leandro Grass. Para o Senado, as duas candidatas do PL estão liderando, Michele Bolsonaro e Bia Kicis, também do PL. Quase 85% das urnas apuradas no Distrito Federal, na parceria da Plaza Imóveis.
3: Raquel, só uma informação também. Nós temos já aqui nos índices oficiais do TSE, em Santa Catarina, 18,05% dos votos. E para deputada estadual, nós temos aqui Ana Campagnolo liderando com 57,002.
0: 57.002 votos.
3: Segundo colocado e terceiro colocado são Luciana Carminati e Marquito. Os dois juntos não chegam a 57 mil votos. A Luciana Carminati tem 26.794 votos e o Marquito 26.729 votos.
0: Passará de 200 mil votos, Ana Campagnolo.
1: Olha, eu realmente não estava acompanhando com tanta atenção as proporcionais.
3: E o quarto colocado, Mauro de Nadal.
0: Opa!
3: Quinto colocado, Massoco, também aqui da região.
0: Ex-prefeito Concórdia.
3: Tá. Sexto colocado, Fábio Botelho. Bruno Souza também, do PL. Sérgio Guimarães, Lucas Neves. E o décimo colocado aqui, Ricardo Pastrana, com 13.645 votos.
0: E antes de chamar o Matheus Montemeso, eu vou dizer que essa é a manchete da eleição em Santa Catarina. Por causa que a reeleição de Jorge Melo em primeiro turno é esperada, outras situações são esperadas. Agora, Júlia Zanatta, com 18% das urnas apuradas no estado, ter 90 mil votos e continuar com a projeção de chegar perto de 500.000 de votos para deputada federal, é uma situação inédita na história de Santa Catarina e que é a grande manchete da eleição proporcional até aqui. 90 mil votos.
1: Aguardemos.
0: São, nesse momento, Raquel, 12% dos votos válidos para deputado federal. É muito difícil um candidato chegar a isso. Matheus.
4: A eleição no Ceará está divertida, minimamente, aqui. Estamos com 12,3% dos votos já totalizados das sessões. Mais 600 mil votos totalizados válidos. A abstenção está em 15% no Ceará, sempre muito ativa aqui nas eleições. Com Eumano de Freitas, do PT, com 51% dos votos. A situação de momento é o candidato da situação. Com o Ciro Gomes, que voltou para o PSDB e está com 48,3% dos votos válidos. A diferença é de menos de 20 mil votos entre os dois candidatos. Vamos só ter uma noção aqui que o terceiro colocado aqui tem 0,33% dos votos. Então a eleição é dos dois, do Eumano de Freitas com o Ciro Gomes. E a gente vai ver até o final aqui da nossa apuração se vai ter segundo turno para o governo no Ceará. E está subindo São Paulo. Nesse momento está subindo aqui para 12,2%. Tarcísio com 67,4% dos votos válidos. O Haddad está com 31,79%. E tudo indicando para a eleição do Guilherme Derriti, do Progressistas, e André do Prado, do PL, no Senado. O Guilherme Derriti tem 33%, o André do Prado, 31%, a Simone Tebet, do PSB, 16%, e a Marina Silva, da Rede, com 15%. Por enquanto, nós temos 5 milhões de votos válidos em São Paulo, 12,2%. Eu quero trazer para a presidente, que é muito importante em São Paulo, Flávio Bolsonaro, com 57% dos votos válidos, Lula, 33,8%.

0: 2%, Augusto Cury 3,4% e Caiado com 2,2%.
1: Obrigada, Melo.
2: Colégio eleitoral do Brasil, né, que é São Paulo. Eu trago de Minas Gerais, que é o segundo maior, com 20,90% das urnas apuradas para presidente Flávio Bolsonaro, totalizando 49% redondo dos votos. Isso dá mais de 1.200.000 votos. Em segundo lugar, o Lula com 41,88%, com 1.080.000 para o governo do estado. Muito provavelmente também primeiro turno, porque o candidato Cleitinho Azevedo, do Republicanos, soma 50,66% e o segundo colocado do PT, o Patros Ananias, com 27%. Para o Senado, em Minas Gerais, na primeira colocação, Domingos Sávio, do PL, com 24,27%, e no segundo lugar, Marília Campos, do PT, com 20%. Lembrando, 21% das urnas apuradas em Minas Gerais, abstenção de 23%.
1: Antes da atualização, então, eu vou só passar aqui rapidão, 22,04% das urnas apuradas aqui em Santa Catarina. Então, que números nós temos? Jorginho Melo tem 64,25% dos votos, seguido de Gelson Merizio, com 18,14% dos votos, e em terceiro lugar, em Santa Catarina, números oficiais, João Rodrigues, com 15,51% dos votos. São 142.309 votos.
3: Muito bem. Para Consórcio Gambato, Irmãos Cunha Mármores e Vidraçaria, números oficiais do TSE para presidente da República. Dados nacionais, 24,45% das sessões totalizadas. Flávio Bolsonaro, 50,94% dos votos válidos. Lula, 40,97%. Augusto Cury, 2,94%, Ronaldo Caiado, 2,37%, Renan Santos, 2,27%. Nesse momento, a abstenção nacional está em 20,9% e a diferença de Lula e Flávio Bolsonaro entre eles está em 2.800.000 votos.
1: Ok, nós vamos seguindo aqui agora com a nossa apuração paralela, Chapecó. Nós já temos 78,4% dos votos apurados aqui em Chapecó, nosso sistema paralelo. O Massimiliano aqui já nos atualiza, então, para presidente da República. Flávio Bolsonaro segue à frente com 63,4% dos votos. Lula em segundo com 28,3%. Bem lá atrás, Renan Santos, do Missão, com 3%, e encostado nele, o Augusto Cury com 2,8%. Aqui em Chapecó, votos para o governo do estado. João Rodrigues tem 60,2% dos votos. Jorginho Melo tem 24,5%. Gelson Merizio, 14,1% dos votos, e o Marcelo Brigadeiro tem 0,6% dos votos. Vou para o Senado aqui. Carol Detone tem 32,6% dos votos. Carlos Bolsonaro, ele chega então com os seus 20,1%. Aí vem Espiridião Amin com 19,1%. Eles têm um ponto percentual. Incrível que eles não pararam nessa disputa super justa. Em quarto lugar, temos o Décio Lima com 11,9%. Quem quer passar agora para deputado federal?
3: Passamos nós. Fernando Cordeiro, do PL, tem uma diferença de apenas 57 votos para Pedro Czai nesse momento em Chapecó. 13.884 a 13.827. Júlia Zanatta agora é terceiro, com 8.094 votos. Cleiton Fossá em quarto, com 7.321. E Daniela Rainer em quinto, com 6.641 votos. Vamos agora para deputado estadual. Ana Campagnolo, 15.944 votos. Luciane Carminati, 13.533. Sorgato, 12.511. Paulinho da Silva, 6.440 votos. Wilson Cidrão rompe a casa de 5.126 votos. E Altair Silva, 4.841. São esses os seis que passam da casa de 4.000 votos e que chegam a no mínimo 5% dos votos válidos em Chapecó. Reforçamos, tanto para deputado federal quanto para deputado estadual, o PT fica na casa de 19% em Chapecó, somando todos os candidatos e os votos de legenda, e o PL fica na casa de 40%.
4: Mas, Raquel, a nossa audiência está pedindo a votação de demais candidatos a deputado
1: Sim,
4: federal.
1: Pois
4: então
1: é,
4: vamos, estava... vamos passar rapidamente aqui, vamos lá. Marlene Fengler, 2.398 votos. Luciano Boligon, 2.056. Mauro Di Nadal, 1.876 votos. Jean Loureiro, 1.409 votos. Marcos da Rosa, 1.169 votos. Parisotto, 1.105 votos. Massoco, 984 votos. Sérgio Mota, 955 votos. Felipe Ferreira, 922 votos. Guilherme Colombo, 892 votos. Fabiano da Luz, 881 votos. Padre Pedro, 770 votos. Mário Mota, 599 votos. Camazão, 421 votos. Gessé, 397 votos.
5: E em termos de bairros, né, nós temos aqui ainda, a novidade aqui é o Sorgato, aparecendo como líder de votos no SAIC, então ele teve aqui essa liderança no centro e no bairro SAIC. O Palhinho da Silva manteve no Goiôen, e o resto da cidade divide os votos entre Ana Campagnolo e Luciane Carminati.
1: Incrível isso, né? Essas são as peculiaridades aqui de Chapecó. Você que está ligado com a gente, nossa audiência é imensa, então quero mandar um abraço para quem nos assiste também aqui, que está acompanhando a nossa cobertura. Nós estamos pelo Clique RDC, você pode entrar pelo Face também da rádio, enfim, são muitos os canais. Pois não, Felipe?
6: Para Leve Calçados e Confecções, o Rio Grande do Sul passou dos 50% das urnas apuradas, agora 51,18% das urnas, e o Zuco, que é do PL, vai sendo eleito no primeiro turno, com 58,93% dos votos, seguido da Juliana Brizola, que tem 30% dos votos do PDT. Para o Senado, no Rio Grande do Sul, temos então o Sanderson, do PL, com 30% dos votos, e o Marcel Van Hatten, do Novo, com também 30% dos votos. Depois, na sequência, vem a Manuela Dávila, com 16%. E aí a gente tem aqui, nesse momento, o Paraná com 73% das urnas apuradas, Sérgio Moro com 50,48% dos votos para o governo do Estado, seguido do Sandro Alex, com 24%. No Senado, lá no Paraná, a gente segue, então, com o Felipe Barros, do PL, que tem 27% dos votos, e o Deltan Dallagnol, que tem 25%, que é do Partido Novo. E no Mato Grosso do Sul, já temos mais de 80%, 81,26%, e já temos aqui a eleição matematicamente definida, ou seja, nesse momento, no Mato Grosso do Sul, Eduardo Heidel já é matematicamente eleito o governador do estado. Ele é do PP e é da coligação do PL. Então, Eduardo Heidel tem 67,36%, matematicamente está eleito para o governo do estado do Mato Grosso do Sul. E para encerrar aqui, vou trazer informações também do Espírito Santo, que tem 71% das urnas apuradas. Lorenzo Pasolini, ele que é do Republicanos, também coligado ao PL, tem 50% dos votos.
1: Ok, a gente vai, né, percebendo, sentindo, tanto em Chapecó com a nossa apuração paralela, quanto os números oficiais, né? A rapidez de muitos estados, estou impressionada, e por outro lado, uma certa demora de outros estados.
3: Nós estamos nosso com só estado, 30% só.
1: Por ser um estado pequeno, né, está um pouco singela a nossa velocidade. Mas nós seguimos aqui, vou passar mais uma atualização nacional.
4: Raquel,
1: oi,
4: só
1: pois
4: passar
1: não.
4: Um pedido à audiência aqui,
1: pois não.
4: Aos policiais civis que estão me chamando aqui. Delegado José Corte fez 84 votos por enquanto e delegado Ulisses Gabriel 260 votos. Também, atendendo a audiência, deputado Marcos Vieira até agora 331 votos.
1: A gente até pode expandir um pouco mais, já que os demais estados também estão mais lentos, de repente a gente chega até o décimo, porque eu entendo, a expectativa é muito grande e a gente está falando dos cinco primeiros nas proporcionais, deputado
5: já,
1: estadual e
5: já
1: federal.
5: Atualizou novamente aqui.
1: Exatamente, agora estamos com
3: 82,8%.
1: Já a gente fecha a Chapecó, então vamos ler com um pouco mais de calma e ampliar um pouco mais para as proporcionais, o André aí ele amplia um pouco a lista. Mas para presidente, seguimos aqui em Chapecó, a nossa apuração paralela. Flávio Bolsonaro tem 63,1% dos votos, Lula tem 28,6% dos votos, Renan passou à frente do Cury, Renan tem 3% dos votos, Cury tem 2,8% dos votos. Ronaldo Caiado tem 2% dos votos. O Zema do Novo tem 0,3% e Samara tem 0,1%. Para o governo do estado, João Rodrigues tem 60,2% dos votos. Jorginho Melo, do PL, 24,4%. Gelson Merizio, PSB, 14,3%. E Marcelo Brigadeiro, do Missão, tem 0,5%. Para o Senado, Carol Detone, ela tem 32,4% do voto dos chapecoenses. Carlos Bolsonaro, do PL, a gente brincou, né? O enxerto aqui, o implante, ele vingou, ele tem 38.719 votos, são 20% dos votos. Espiridião Amin tem 19% dos votos. É incrível que eles estão ali a menos de um ponto percentual. Em quarto lugar, Décio Lima, do Partido dos Trabalhadores, 12% dos votos. E em quinto lugar, Afrânio Bopré, do PSOL, 9,4%. O Antídio Lunelli, aqui em Chapecó, ele, eu vou pedir para o André, mudou a minha tela aqui, pedir para o André atualizar ali a partir do Bopré.
3: Do Bopré ao Senado, 18.220 votos, 9,4%. Antídio Lunelli, 11.333, 5,8%. E os demais candidatos, todos abaixo de 1%. Deputado federal, eu vou falar os 15
1: ótimo,
3: primeiros.
1: Ótimo.
3: Pedro Czai virou agora... contra Fernando Cordeiro, 14.904 votos em Chapecó para Pedro Czai, 14.563 para Fernando Cordeiro. Júlia Zanatta, 8.478 votos. Cleiton Fossá, 7.752. Daniela Rainer, 6.977. Giovanna Mondardo, 3.373. Jair Renan Bolsonaro, 3.185. André Calai, 2.941. Karen Machado, 2.898. Valdir Colato, 2.871. Cláudio Jacoski, 2.642. Edi Folli, 2.452. Paulo Alceu, 2.230. Fábio Chioquet, 2.008. Ismael dos Santos, 1.650 votos. Os 15 mais votados para deputado estadual.
5: Para deputado estadual, nós temos, então, na liderança Ana Campagnolo, 16.697 votos. Luciana Carminati, 14.464. Leandro Sorgato, 13.058. Paulinho da Silva, 6.856. Wilson Cidrão, com 5.360. Altair Silva, 5.130. Gringo La Domenica, 2.805. Jair Mioto, 2.766. Marlene Fengler, 2.505. Luciano Buligon, 2.156. Mauro de Nadal, 1.999. Jean Loureiro, 1.523. E Marcos Cossá, Marcos da Rosa, 1.247, com 1,2% dos votos apenas.
3: O Parisotto também, 1.184 votos, e o Massoco, 1.036. Para consórcio Gambato, Irmãos Cunha, Mármores e Vidraçaria, nova atualização oficial do TSE para disputa ao governo de Santa Catarina. Jorginho Melo passou nesse momento do primeiro milhão de votos, 65,27% com 1.043.000 votos. Gelson Merizio, 17,66%, 282.000 votos. João Rodrigues, 14,93%, 238.665 votos. Lembrando que os votos do Oeste estão mais atrasados que o resto do estado. Doutor Alfredo Lang, por favor, nossos patrocinadores.
7: 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Voltamos em seguida com mais uma atualização.

0: Estamos no ar ainda. Vamos a uma nova parcial para presidente nacional e depois continuamos a partir do Rogério Melo às nossas bancadas. 36,6% dos votos para a presidência da República Nacional, TSE. Flávio Bolsonaro, 50,63% dos votos válidos. Lula, 41,23%. Augusto Cury, 2,95%. Ronaldo Caiado, 2,39%. Renan Santos, 2,3%. A abstenção nacional está em 20,9%. Rogério Melo.
1: Nessa parcial das apurações, o Flávio Bolsonaro ele lidera em 16 estados e o Lula em 11. Deixa eu só trazer aqui de Brasília, eu acredito que seja o colégio eleitoral mais adiantado, com 94% das urnas apuradas. Flávio Bolsonaro lidera com 51,20% e em segundo lugar Lula com 38,20% para o governo do estado. Segundo turno, hein? A 49% da Celina Leão, do PP, contra Leandro Grassi, do PT, com 34,60%. Para o Senado, se configura a eleição, então, é praticamente já com 94% das urnas, de Michele Bolsonaro, do PL, e também Bia Kicis, ambas do PL. Minas Gerais, o segundo colégio eleitoral de maior expressão do Brasil, atrás somente de São Paulo, que depois o colega Matheus Montemes vai trazer os números. Atualizando aqui, de Minas Gerais, neste momento, de acordo com o TSE, está um pouquinho lento aqui para atualizar. Agora, está atualizando aqui, são 34,8% das urnas em Minas Gerais. Flávio Bolsonaro se mantém uma distância entre Flávio e Lula de 350 mil votos a favor de Flávio Bolsonaro, que está com 49,51%. No governo do estado em Minas Gerais, Cleitinho Azevedo lidera com 52% dos votos. E para o Senado, Domingos Sávio do PL com 25% dos votos. 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
2: A vantagem era maior. Sim. E o candidato do PT acabou subindo e acabou essa diferença ficando muito próxima aí de não dar segundo turno, mas pelos números que o Melo nos traz aí, teremos segundo turno. Rapidamente, Lang, o que a gente observa aqui em Chapecó é a questão da legenda, né? A legenda, o PL está com quase 2% dos votos da legenda para deputado estadual e o PT também com quase 2% e os outros partidos com valores muito menores, com 0,6, 0,3, 0,3, a importância de você ter candidatos que carreguem o número da sua legenda, seja o 22 e o 13 aqui no caso.
0: Muito bem, 18 horas e 42 minutos, Matheus Montemeso.
3: Para São Paulo, um terço das urnas apuradas em São Paulo, 33,4% agora. Para presidente, a distância vem diminuindo lentamente, chegou a estar mais de 20%, quase 21% a distância, agora está diminuindo na porcentagem. Flávio Bolsonaro com 54,6% dos votos válidos e o Lula com 35,7%. Aí nós temos para governador, que está confirmando o favoritismo do Tarcísio de Freitas na sua reeleição, com 65,5% dos votos válidos e o Fernando Haddad do PT com 33,5% dos votos válidos. Temos um destaque da Paraíba, porque na Paraíba já tem governador eleito, Lucas Ribeiro do Progressistas. Quase 80% das urnas apuradas, está com 64% dos votos válidos. O Efraim Filho do PL com 24%, confirmando seu favoritismo. O detalhe é que a mãe do Lucas Ribeiro é senadora por Paraíba.
2: E então, o Senado, como é que está na Paraíba?
3: O Senado está bem encaminhado, a primeira vaga, com João Azevedo, do PSB, que era o grande favorito. Vai ter uma disputa entre o veneziano do MDB e o Nabor do Republicanos. Está 22 a 20% nesse momento, o que representa menos de 50 mil votos de diferença nesse instante, com 76,8% das urnas apuradas.
2: O problema é que quando tu fala de Nordeste, tu nunca sabe de que lado que o partido está lá, porque os partidos lá eles têm configurações diferentes, vamos assim dizer, né? Teoricamente seria um partido de centro-direita, mas tem que esperar para ver depois como é que se...
3: O veneziano, que é do MDB, ele é aliado do Lula, então... que está sendo eleito nesse momento.
0: Vamos então a uma parcial com 43% das urnas apuradas de como está ficando a Câmara Federal em Santa Catarina. As 16 vagas. Partido Liberal, neste momento, estaria com 7 cadeiras. Júlia Zanatta, Daniela Rainer, Jair Renan Bolsonaro, Sargento Lima, Zé Trovão, Ismael dos Santos e Daniel Freitas seriam os eleitos neste momento. Republicanos, Paulo Alceu, estaria entrando. Partido Novo, Gilson Marques estaria ganhando a reeleição. PSD, Júlio Garcia, única cadeira até o momento do PSD. MDB faria duas cadeiras com a reeleição dos dois, Rafael Pezente e Valdir Cobalcini. Também temos as três vagas da Federação Brasil da Esperança. Pedro Czá e Ana Paula Lima se reelegeriam e Carla Aires entraria como a terceira vaga. E a União Progressista estaria fazendo apenas uma cadeira com a reeleição de Fábio Schiocchetti. Agora vamos a...
2: Lembrando que apenas uma parcial, porque os votos, por exemplo, aqui do Oeste do Estado ainda não chegaram, né? Então,
0: exato.
2: É apenas uma parcial, uma projeção do que poderia acontecer.
0: Com base no que entrou até agora de votos oficiais. Projeção a esta altura para a Assembleia Legislativa. MDB, quatro cadeiras. Mauro de Nadal, Fernando Krellin, Jerry Comper e João Cobalcini. As 15 vagas do PL. Faria 15. Ana Campagnolo, Massoco, Bruno Souza, Guilherme Colombo, Juliana Maciel, Leandro Sorgato, Oscar Gutz, Chica do Scudilark, Camilo Martins e Marcos da Rosa, Gessé Lopes e Márcio Machado, Ulisses Gabriel, Carlos Humberto e Maurício Peixer. O primeiro a ficar fora seria Jair Mioto, que está tentando a reeleição. O Podemos faria uma cadeira com Fábio Botelho, o Novo faria duas cadeiras com Odair Tramontin, que foi candidato a governador em 2022, e Isadora Piana. Republicanos faria três cadeiras com Lucas Neves, Sérgio Mota e André Moser. Também temos a projeção de três cadeiras até o momento para o PSD, com Mário Mota se reelegendo, Ricardo Pastrana e Napoleão Bernardes. PT, PCdoB e PV, a Federação Brasil da Esperança, cinco cadeiras. Paulinho da Silva... Luciane Carminati, Neudi Sareta, Jean Volpato, Fabiano da Luz e Padre Pedro. Todos seriam do PT. Também temos a Federação PSOL Rede, com do PSOL, quantas cadeiras? Duas. Olha só, Marquito e Camazão. Estariam entrando os dois. E também temos a União Progressista com quatro cadeiras até o momento. Vicente Caro Preso conseguiria a reeleição, assim como Sérgio Guimarães. Jean Loureiro entraria com 21 mil votos. E Altair Silva seria a quarta vaga com 24 mil votos. Pepe Colasso ficaria em quinto colocado na lista. Para fechar, Marcos Vieira estaria se reelegendo como única vaga da Federação PSDB Cidadania.
2: Lembrando que
4: então, oito para a bancada do Oeste.
2: Lembrando que é uma projeção.
4: Sim, é uma projeção.
2: Até porque os votos aqui da região Oeste ainda não entraram. O motoboy não conseguiu atravessar 282 ainda.
4: Ele deve estar na 282. O Melo tem informação?
1: Sim. Falar de Goiás, porque são mais de 5 milhões de eleitores. Isso representa quase metade de todos os eleitores do Centro-Oeste. Nesse momento, 57% das urnas apuradas em Goiás lidera Flávio Bolsonaro com 55,45% dos votos, seguido do candidato Lula do PT com 29% dos votos. Para o governo do Estado, até agora se configurando numa eleição de primeiro turno, o candidato do MDB, Daniel Vilela, com 58% dos votos. Para o Senado em Goiás, lembrando que representa, tem mais de 5 milhões de eleitores, o senador do PL, Gustavo Gayer, lidera com 25% dos votos, com oferecimento de Plaza Imóveis.
4: Obrigada, Melo. Eu vou fazer uma atualização agora pelos números do TSE já liberados aqui para o estado de Santa Catarina. Vamos primeiro para o Senado. Santa Catarina já tem 52,14% dos votos apurados. E para o Senado, então, nós temos Carol Detone, ela tem 32,92% dos votos. Ela é seguida de Carlos Bolsonaro, com 24,27% dos votos. E em terceiro lugar, Espiridião Amin, com 15,51% dos votos. Quarto lugar, Décio Lima para o Senado com 10,84% dos votos. Da mesma forma, vamos para os números oficiais agora para o governo do estado. Apurado 53,19% dos votos aqui de Santa Catarina, apuração oficial, Jorginho Melo tem 66,87% dos votos. Ele abriu ainda mais, ampliou a frente para o segundo lugar, que é Gelson Merizio, 16,72% dos votos. Para o terceiro lugar, que é João Rodrigues, com 14,33% dos votos. Então, a expectativa do Estino aqui de colocar Jorginho Melo, tendo mais de 50% agora, 53,19%, de colocar Jorginho Melo e João Rodrigues, Alfredo Lang, que acompanha aqui as nossas leituras com toda atenção, a esse ponto aqui, falta menos da metade, mas são só 53,19%. Essa esperança de ver dois oestinos no segundo turno para a eleição estadual, ela meio que deu uma amortecida. Não, né, não tem aquele protagonismo do João Rodrigues que a gente esperava. Ele está em terceiro lugar.
5: É verdadeiramente. Nós temos, né, já praticamente definições, porque a proporção de Jorginho Melo nas últimas parciais tem aumentado. Ele já está praticamente com 66,87%, quase 67%. E Gelson Merizio, que aparece em segundo, com 16,72%, e João Rodrigues com 14,33%. Somados os dois candidatos, chegam a 30%. Logo,
4: menos da metade.
5: Menos da metade. E a proporção, né, repito, está ou se consolidando ou tendendo mais a Jorginho Melo.
4: A Ana tem informações? Vamos lá, Ana.
6: Tem mais atualizações, então, sobre as eleições dos brasileiros que estão no exterior, porque teve uma reviravolta, algo que chamou meio a atenção do pessoal, porque o Lula venceu em mais países, enquanto o Flávio Bolsonaro acabou somando mais votos, né?
4: Sim.
6: Por conta da vantagem ali do Japão e um dos colégios maiores ali fora do Brasil. Dos 36 países, com a apuração finalizada, o Lula venceu em 27, entre a China, Austrália, Finlândia, Alemanha, Coreia do Sul, Nova Zelândia, Palestina e Arábia Saudita. Já Flávio Bolsonaro ficou à frente em 9 países, como Japão, Israel, Tailândia, Emirados Árabes Unidos e Grécia. No Japão, Flávio também teve 24.601 votos contra 5.222 votos de Lula. Já na Palestina, o Lula venceu por 1.078 votos contra 46 votos que o Flávio Bolsonaro teve. Lembrando que são 918.876 brasileiros que estão aptos a votar, então, no exterior, com urnas instaladas em 186 cidades de 134 países. 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
4: Obrigada. Duda Boetker, tem informação também?
7: Sim, eu trago agora informações sobre o Acre, onde o governo, ao que tudo indica, Maílza Assis, ela se reelege, porque já está com 86,43% das sessões totalizadas e ela aparece com 49,34% dos votos. Lembrando que ela assumiu o cargo em abril deste ano, depois da renúncia do então governador do estado. Para presidente, o Acre elege Flávio Bolsonaro com 64,50% dos votos contra 28,56% dos votos para o presidente Lula. A gente também tem informações de Rondônia, onde o PL segue liderando com um senador para a primeira vaga, doutor Fernando Máximo, com 31,69% dos votos. Para governador, Marcos Rogério, do PL, aparece com 56,67% dos votos. E para presidente, também o PL na frente, com Flávio Bolsonaro em 66,57% dos votos contra 26,55% dos votos para o atual presidente Lula. Em Rondônia, tem 79,23% das sessões apuradas.
4: Felipe, então, informação também?
8: Então, Raquel, uma informação para Leve Calçados e Confecções aqui, também uma provocação para a mesa. Agora, no Paraná, nós temos aqui quase 90% das urnas apuradas, 89,23%. E neste momento, Sérgio Moro ainda está ganhando no primeiro turno com 50,34% dos votos. Sandro Alex vem com 25,13%, mas ainda não está definido matematicamente. Mas a provocação é a seguinte: imaginamos Sérgio Moro governador do Paraná e Lula presidente do Brasil. Como que ficaria essa relação entre Sérgio Moro governador e Lula presidente?
0: Igual a relação que o Jorginho tem com Lula.
4: Não, pior. Pior. Eu acho que mais visceral, porque aí nós tivemos, né, todo um processo, para quem é um pouco mais maduro, que viveu esse processo todo do Lava Jato, seria uma figadal, seria uma coisa muito complexa, né? Enfim, mas a gente tem que apurar, aguardar esse
9: processo.
4: Veja
9: o retrocesso para o estado do Paraná a partir disso.
4: Pois
9: então,
4: é, né? Nós temos um integrante da mesa, o professor Robson Santos, ele é paranaense, ele é anti-Moro, mas enfim, vamos aguardar. 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Fica ligado que na medida que a gente vai evoluindo, estamos praticamente finalizados em Chapecó, um ok ali para o MAC que está liberando os números para a gente, enfim, vamos cumprir mais uma vez a nossa missão, né, de cravar Chapecó, mas entendendo, Chapecó, o município do Oeste Catarinense, quinto colégio eleitoral, ainda tem muita coisa para acontecer em Santa Catarina. Então a gente faz essa paradinha e volta já.
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0: para as 7 da noite. O Grupo Condado de Comunicação, com os números oficiais do TSE, está em condição de projetar a eleição de Jorginho Melo em primeiro turno para governador de Santa Catarina. 57,8% das urnas apuradas e com 67,2% dos votos válidos e uma diferença de 50,7 pontos percentuais para Gelson Merizio, uma diferença que já passa de 1 milhão e 200 mil votos, não há condições que com o restante das urnas, mais de 7 mil urnas ainda a serem apuradas em Santa Catarina, de que Jorginho Melo tenha uma votação menor do que o mínimo necessário para ser eleito em primeiro turno. Portanto, Jorginho Melo está reeleito governador de Santa Catarina para o mandato que irá de 6 de janeiro de 2027 a 6 de janeiro de 2031.
1: Olha, eu vou para o Senado, claro, numericamente, realmente, a gente estava tricotando aqui no intervalo, fica difícil porque é uma diferença muito grande. Gente, são 50,71 pontos de diferença. Não tem como, do primeiro para o segundo colocado, né? Não existe um contingente como é, por exemplo, olha, o descarrego em Minas Gerais, só da capital de Belo Horizonte, que representam, poderia representar proporcionalmente uma virada. Nós não temos essa condição aqui. Né? Nem que toda Joinville votasse em peso num único candidato, que não fosse Jorginho Melo, não daria a virada necessária. Mas veja, já temos em Santa Catarina 60,97% dos votos apurados. Então vamos lá. Para o Senado, permanece essa mesma proporção. Carol Detone tem 33,08% dos votos para o Senado, com 1.609.235 votos. O filho de Bolsonaro, Carlos Bolsonaro, eu ressalto, porque o Senado é uma representação de um Estado. E é incrível como o catarinense comprou a ideia de eleger um filho de Bolsonaro.
2: Então, dois. Carlos...
1: Vamos aguardar,
2: dois.
1: Né? Pra...
2: Dois.
3: Não vai dormir essa noite.
1: É um fator enxerto. Eu, sinceramente, eu sou muito crítica em relação a isso. Mas vamos lá, Carlos Bolsonaro tem 24,51% dos votos, ele fez 1.192.422 votos até agora. Espiridião Amin tem 15,51% dos votos, e aí de novo a diferença é grande, ele tem 754.531 votos. Do Partido dos Trabalhadores, o Décio Lima tem 10,64% de votos, o que dá 517.646 votos. E o Afrânio Bopré, do PSOL, ele vem abaixo, então, 8,58% dos votos, o que são 417.586 votos. Então, aí também são cenários em que já há uma consolidação, né?
3: Tá, mas tem um número que não bate, né?
1: Pois não.
3: Se o Gelson Merizio tem 16% de votos, como é que o Décio Lima tem 10%? Entende?
1: Ah, mas justamente essas diferenças, o brasileiro ele tem essa múltipla interpretação. A gente tem cenários em que há gente que vota, e confesso, diz tranquilamente, eu voto
3: então
1: em Lula,
3: nem o, mas então
1: só
3: nem
1: complementar.
3: O primeiro voto, veja bem, então, nem o primeiro voto, o eleitor que votou em Gelson Merizio nessa coligação que envolve o Partido dos Trabalhadores, nem o primeiro voto ele deu para o Décio Lima. Sim. Então é uma leitura que o Partido dos Trabalhadores vai ter que fazer.
1: Sim, eles têm que fazer essa leitura, mas são as peculiaridades do eleitor que vota no Lula para a reeleição. Sim. E vota no João Rodrigues.
2: Em Chapecó foi a mesma coisa. Nós tivemos aqui em Chapecó para o Lula 32.413 votos, até agora com 85,4% das urnas apuradas. E em contrapartida, o Décio Lima teve 24 mil votos. Quer dizer, foi votado no Lula para presidente, mas não foi votado no PT para o Senado.
1: Para o Senado.
0: Exato. Senhores, podemos agora confirmar já com dados oficiais. Kena Campagnolo bateu seu próprio recorde e é, novamente, a deputada estadual mais votada de Santa Catarina. Já tem 213 mil votos e é uma projeção de passar de 300 mil votos. Já Júlia Zanatta também superou já de longe o recorde de 227 mil votos de Carol Detone, já tem 324 mil votos para deputado federal e é, então, a deputada federal mais votada da história de Santa Catarina. A pergunta da noite é, Júlia Zanatta, bate 500.000 de votos ou não?
4: Espero. Rapaz!
1: Aguardarei. Agora, então, em Santa Catarina, e mando meu ok lá pro MAC, em Santa Catarina, 65,94% das sessões apuradas, quase 66%. Caiu um pontinho o Jorginho Melo. Não, melhor, caiu só 0,5%. Então, ele está com 67,49% dos votos. Gelson Merizio, 16,26% dos votos. João Rodrigues, 14,19% dos votos.
0: A informação da reportagem do Clique RDC é que João Rodrigues já reconhece a derrota.
1: Nós vamos depois, com certeza, uma conversa, né? Esperando o saldo disso tudo. A gente tem que aguardar, né? Realmente tem que ser voto a voto para termos um levantamento completo, mas em Chapecó nós já estamos com 87,6% dos votos apurados na nossa apuração paralela. Vamos lá, então, para entender, né, o desempenho dos candidatos junto aos chapecoenses. Flávio Bolsonaro segue com os 63% dos votos. Lula, 28,7%. Renan Santos, 3%. E Augusto Cury, 2,8% dos votos. Para o governo do estado, sim, aqui é o chão do João Rodrigues. Então, ele tem 60% dos votos. 60% dos votos. Isso. Jorginho Melo, em seguida, com 24,2% dos votos. Gelson Merizio, 14,4%. Marcelo Brigadeiro do Missão, 0,5%. Para o Senado, aqui em Chapecó, Carol de Tone, 32,3%. Carlos Bolsonaro, 19,9%. Espiridão Amin, 19,8%. A maior aproximação entre os dois aqui em Chapecó, né? 0,1%, mas enfim, no estado os números já são outros. Décio Lima, aqui em Chapecó, em quarto lugar, com 12,1%. Agora vou pedir para o André passar os números para deputado federal, ampliando, né, sempre, para deputado estadual também, para o pessoal saber da votação.
3: Antes do André passar, a leitura que nós temos que fazer aqui é a seguinte: ó, João Rodrigues, em Chapecó, ele teve reconhecido as suas gestões, né? Vejam que é uma diferença muito grande em relação ao estado, em todo o estado.
2: Sim, sim, sim.
3: Né? Então, isso aqui demonstra que o povo de Chapecó reconheceu na pessoa do João Rodrigues um bom candidato ao governo por tudo que fez aqui. Óbvio que esta campanha não conseguiu alcançar o estado todo, mas ela foi realmente importante para quê? Para demonstrar o quanto o povo chapecoense reconhece na pessoa do João essas grandes administrações que ele fez aqui.
0: E subiu alguns pontos percentuais no final, porque ele estava com 50, 52, 55 e fecha com 60.
3: Tá, e a leitura aqui é a seguinte, né? Veja bem, assim, ó, Jorginho Melo com 24%. Na próxima eleição municipal, que o João Rodrigues não estará figurando de forma direta, né? Vai ser uma eleição bastante acirrada, né? Mas os números mostram aqui que esse núcleo duro da prefeitura, que vem há anos ali, sai muito fortalecida desta eleição, tá?
0: 83%
1: em termos de município, né? Sim. Pois bem, então.
2: E veja, Raquel, uma leitura aqui, né? Porque na época se fazia essa. E se falou muito durante essa campanha, né? Da própria candidatura de João Rodrigues ter dividido a direita. João é eleito prefeito com 80%, me lembro o André agora, com 83% dos votos. Né? Ele faz agora 60,2%, enquanto Jorginho Melo faz 24%. Quer dizer, os eleitores de Jorginho Melo ajudaram o João a se eleger no primeiro turno e houve essa divisão de votos agora aqui para governo do estado, sem dúvida alguma.
0: Deputado federal em Chapecó, Pedro Czai, 15.992 votos. Fernando Cordeiro, 15.345. Júlia Zanatta, 8.940. Cleiton Fossá, 8.233. Daniela Rainer, 7.353 votos. Giovana Mondardo, 3.563. Jair Renan, 3.367. André Calai, 3.104. Karen Machado, 3.088. Valdir Colato, 3.004 votos. Esses são os 10 mais votados para federal. Os 15 para estadual, Dr. Robson.
2: Temos Ana Campagnolo, 17.574 votos. Luciana Carminati, 15.408. Leandro Sorgato, 13.727. Paulinho da Silva, 7.292. Wilson Cidrão, 5.636. Altair Silva, 5.393. Gringola Domênica, 2.979. Jair Mioto, 2.938. Marlene Fengler, 2.660. Luciano Buligon, 2.289. Mauro de Nadal, 2.125. Gê Loureiro, 1.630. E Marcos Cossá, Marcos da Rosa, 1.325. 14º, 15º não me aparece aqui, André, se tu tiver ali.
0: Ah, perdão?
2: 14º e 15º, tu tem ali?
0: Tenho. Para estadual, Parisotto, 1.270 e Massoco, 1.097. Atenção que eu vou fazer agora uma nova parcial com 70,8% das urnas apuradas em Santa Catarina para a composição da bancada catarinense na Câmara dos Deputados e da Assembleia Legislativa. Houve mudanças. Partido Liberal já passou de 1 milhão de votos para deputado federal. Os 7 que estariam entrando pelo PL: Júlio Zanatta, Jair Renan Bolsonaro em segundo, Sargento Lima em terceiro, Daniela Rainer em quarto, Zé Trovão em quinto, sexto para Ismael dos Santos e sétimo para Daniel Freitas. Republicanos, estarei elegendo apenas Giovânia de Sá. Então, Giovânia de Sá virou em cima de Paulo Alceu. Partido Novo, Gilson Marques continua sendo reeleito. PSD, apenas Júlio Garcia. MDB continua com a reeleição dos dois que já estão do MDB: Pezente em primeiro, Valdir Cobalcini em segundo. Federação Brasil da Esperança: Ana Paula Lima e Pedro Kizai se reelegeriam pelo PT, e Giovanna Mondardo estaria deixando Carla Aires no retrovisor e entrando pelo PCdoB para a Câmara Federal. E pela Federação União Progressista, nós teríamos a reeleição de Fábio Choquet, apenas uma vaga para a federação. Vamos então agora com números, Matheus Montemeso.
4: Vou começar aqui com eleições que nós não trouxemos ainda. Rio Grande do Norte, está muito acirrada a disputa por tudo aqui, pelo governo e pelo Senado. No governo, o candidato da situação, Fátima Bezerra, era governadora, foi dois mandatos seguidos, né? Está com o Cadu de Lula, já diz muito, é do PT, né? Está com 36,7% dos votos. O Alisson, do União Brasil, está com 35,7%. E nós temos o Álvaro Dias, do PL, com 27,3%. Por enquanto, está apontando o segundo turno com o Cadu, do PT, e o Alisson, do União Brasil, com 60,4% aqui das sessões totalizadas. No Senado, a primeira vaga do Stevenson Valentim, do Podemos. E a terceira, olha, pode ser de qualquer um aqui, ó. A Samanda de Lula está com 17,6%. A Zenaide Maia, 17,6%. Ela do PSD, e o Coronel Hélio, do PL, está com 16,9%. Então, uma distância muito curta aqui de votação, tem mais 40% das urnas ainda para serem apuradas no Rio Grande do Norte. E rapidinho aqui no Piauí também, nós temos o governador, já era esperado, o Rafael Fonteles, do PT, eleito com quase 70% dos votos. E a segunda cadeira no Senado está em aberto, entre o Júlio César, do PSD, Júlio César apoiado pelo Lula, com o Ciro Nogueira, o amigo do Forcaro, né? Que está na terceira posição aqui na cadeira para o Senado, por enquanto, 24,2%. A gente pode ter o Ciro Nogueira, as pesquisas já estavam apontando, né, essa possibilidade, fora do Senado. Marcelo De Castro, do MDB, é o mais votado no Piauí, esse já está eleito.
0: Seria punição do eleitor por não deixar que Tereza Cristina fosse vice do Flávio. Rogério Melo.
5: Muito provavelmente, com certeza, teremos a quebra de um recorde de deputado federal mais votado, que esse número pertence a Eduardo Bolsonaro, que foi eleito em 2018. O recorde pertence a ele, com mais de 1.843.000 votos. Nicolas Ferreira, uma figura muito presente, né, do partido PL, 54% das urnas apuradas em Minas Gerais, o segundo maior colégio eleitoral do Brasil. O Nicolas já contabiliza mais de 1.812.000 votos, com 54%, tá? E para o governo do estado, Cleitinho Azevedo, com 53% dos votos. O segundo colocado do PT, o Patros, com 26%, provavelmente, então, será decidido em primeiro turno no governo do estado de Minas Gerais. E para... Eu reparei que no início da contagem, a diferença entre Flávio Bolsonaro e Lula em Minas era de cerca de 250 a 300 mil votos. Agora se mantém acima dos 400 mil a favor de Flávio. Nesse momento, Flávio Bolsonaro com 49,17% dos votos e o candidato Lula com 42,01% dos votos. Lembrando, 55% das urnas apuradas no segundo maior colégio eleitoral do país, com abstenção de 22,95%.
3: Para um piá de bosta, a votação tá boa, né?
5: Bom, vai bater, nossa. É capaz de bater 2 milhões de votos.
0: Composição da Alesc.
2: Em Minas, curioso que o candidato do PL a governo está em quarto lugar.
0: É.
3: Mas é que lá houve um arranjo para favorecer o Cleitinho, né?
0: Pois é. O Cleitinho não queria ser governador de Minas? Composição da Alesc. 76,6% das urnas apuradas. Essa é a situação, conforme os votos oficiais do TSE, projeção de momento. MDB, Mauro de Nadal, Fernando Krellin, Jerry Comper e Thiago Zilli estariam entrando na quarta vaga. Thiago Zilli e João Cobalcini estão na briga de foice para ver quem fica com a quarta vaga do MDB. O PL faria 16 cadeiras. Ana Campagnolo, Massoco, segundo mais votado do PL, né? Uhum. Guilherme Colombo, Gessé Lopes, Camilo Martins, Oscar Gutz, Sorgato, Juliana Maciel, Marcos da Rosa, Ulisses Gabriel, Bruno Souza, Carlos Humberto, Chica do Scudilark, Maurício Peixer, William Tonese e Ivan Nats na última vaga. Ivan Nats estava tentando a reeleição. Podemos faria duas cadeiras, Fábio Botelho e Osmar Teixeira, mas o Podemos está arriscando perder a segunda vaga. Partido Novo faria dois, com Odair Tramontim e Matheus Cadorim. Republicanos, três cadeiras, com Lucas Neves, Sérgio Mota e André Moser. Aqui não houve mudança de cenário. PSD, Clésio Salvaro, mais votado do PSD para estadual, Mário Mota e Napoleão Bernardes. Federação Brasil da Esperança, aqui para o PT, Luciane Carminati, Jean Volpato, Neudi Sareta, e daí temos também Fabiano da Luz e Padre Pedro. Para a Federação PSOL Rede, agora apenas uma cadeira, Marquito estaria se reelegendo. Federação União Progressista, dois de cada partido entrariam. Pelo União Brasil, Vicente Caro Preso e Sérgio Guimarães, ambos reeleitos. Pelo PP, PP Colasso e Altair Silva seriam os dois do PP entrando. O União Brasil estaria 7 mil votos de ter aí, Raquel, um terceiro e tirar alguém do PP. Mas isso parece que não vai acontecer. E Marcos Vieira fora. Perdeu aí pelo quociente, nesse momento, a Federação PSDB Cidadania não está chegando ao mínimo para fazer uma cadeira.
3: Lembrando que não é a votação do Marcos Vieira, é a questão do quociente eleitoral, que nesse momento acaba ceifando algumas lideranças aí.
1: E nós temos duas atualizações.
3: Vamos aguardar.
1: Pois bem, vamos então agora para Chapecó. 91% das urnas apuradas pelo nosso sistema de apuração paralela. Está chegando informação aí, se o André puder começar.
0: Vamos lá. Flávio Bolsonaro em Chapecó, 62,6%. Lula, 29,1%. Já temos aí 75 mil votos para Flávio Bolsonaro, 35 mil para Lula. Governador, João Rodrigues chega à marca de 70 mil votos em Chapecó, 60,1%. Jorginho Melo, 24,2%. Gelson Merizio, 14,5%. Para o Senado, Carol Detone, 32,2%. Carlos Bolsonaro, 19,9%, Espiridion Amin, 18,9%, Décio Lima, 12,2%, Afrânio Bopré, 9,6% e Antídio Lunelli, 5,9%. Peço agora ao Dr. Robson os 10 mais votados para deputado federal.
2: Professor Pedro Cusai, 16.761 votos. Fernando Cordeiro, 15.797 mil votos. Júlia Zanatta, 9.244. Cleiton Fossá, 8.565. Daniela Hein, 7.587. Giovanna Mondardo, 3.690. Jair Bolsonaro, 3.467. André Calai, 3.221. Karen Machado, 3.190. E Valdir Colato, 3.113. Para deputado estadual, Ana Campagnolo, 18.103 votos. Luciane Carminati, 16.091. Leandro Sorgato, 14.145. Paulinho da Silva, 7.599. Wilson Cidrão, 5.792. Altair Silva, 5.583. Gringo La Domênica, 3.122. Jair Mioto, 3.031. Marlene Fengler, 2.747. E Luciano Buligon, 2.358, os 10 primeiros.
0: Vamos então à bancada. Quem fala? Rogério Melo.
5: Já temos mais um governador eleito no estado do Mato Grosso, com 89% das urnas apuradas. O candidato Otaviano Piveta, do Republicanos, com 61% dos votos, totalizando mais de 1 milhão de votos. Então está matematicamente definida a eleição do Otaviano Piveta para o governo do estado do Mato Grosso. E a parcial para a presidência da República, Flávio Bolsonaro lidera com 65,60% dos votos, em contrapartida do segundo colocado, o Luiz Inácio Lula da Silva, candidato, com 28% dos votos, com quase 90% das urnas do Mato Grosso no oferecimento de Plaza Imóveis.
0: César Romano.
6: Muito bem, André. Então, trazendo novas atualizações do estado do Tocantins, neste momento com 96,42% das urnas apuradas, Flávio Bolsonaro 50,27%, Lula 43,59%. Para governador, a professora Dorinha 45,70%, e o Vicentino Júnior, 43,77%. Eleição matematicamente definida para segundo turno também. Lembrando que no estado teve 18,36% de abstenções de votos.
1: Ok, a Duda agora? Ah, desculpa. Bom, Duda, depois Felipe. Bora lá.
7: Sim, a gente tem também mais um governador praticamente definido, né? Eleição matematicamente definida. E Arthur Henrique, do PL, está eleito para Roraima como governador com 69,13% dos votos contra o segundo colocado, Soldado Sampaio, do Republicanos, com 29,31% dos votos. Até agora, 90,26% das sessões totalizadas em Roraima, e a gente vê uma diferença gritante entre o primeiro e o segundo colocado, né? 69,13% dos votos para Arthur Henrique, do PL, e o Soldado Sampaio, do Republicanos, com 29,31% dos votos.
0: Atenção, às 7h19 da noite, o Grupo Condado de Comunicação projeta a eleição de Caroline Detone ao Senado, com 33,38% dos votos. Até este momento, 83,7% das urnas apuradas.

0: 638 votos. Espiridião Amin ficou na casa dos 15,36%. Ele tem 1.032.436 votos. Décio Lima permanece também na casa dos 10%, 10,35%, ele tem 696.161 votos. E 8,30% para o Afrânio Bopré, 558.273 votos.
1: Acredito que temos agora o último número do nosso sistema de apuração paralela, Raquel. 99,1% das urnas apuradas pelo Grupo Condado de Comunicação em Chapecó. Números praticamente finais, faltando 4 urnas. Para presidente, Flávio Bolsonaro chegou a 61,9%, 80 mil votos em Chapecó. Lula fez 29,9%, 38.700 votos. Para governador, João Rodrigues fez 60%, chegou aos 75.396 votos. Perdeu 24 mil votos em relação à votação de prefeito há 2 anos atrás. Jorginho Melo chegou aos 30 mil votos, 23,9%, e Gelson Merizio, 18.500 votos, 14,8%. Quase final para o Senado. Carol Detone fez 72.500 votos em Chapecó, 31,8%. Carlos Bolsonaro, 45 mil votos. Espiridião Amin, 43 mil. A diferença ficou na casa dos 2 mil votos. E os 5 mais votados para federal e estadual, porque a bancada chama: Pedro Czai, 18.500 votos. Fernando Cordeiro, 16.700. Júlia Zanatta, 9.700. Cleiton Fossá, 9.300. 8.100 para Daniela Rainer. A estadual: Ana Campagnolo chegou aos 19 mil votos. 17.500 para Luciane Carminati, 15 mil para Sorgato, Paulinho da Silva, 8.320, Wilson Cidrão, quinto mais votado em Chapecó, com 6.102 votos, Rogério Melo.
2: Um colégio na parceria da Plaza Imóveis Eleitoral, se, né, prestar atenção, Minas Gerais, com 68% das urnas apuradas, aumentou a distância de votos entre Flávio e Luiz Inácio Lula da Silva. No começo eu faço sempre ali a conta na calculadora de votos, né? No começo ficava em torno de 250, 300 mil, passou para 400, agora mais de 560 mil votos de diferença a favor de Flávio Bolsonaro, que nesse momento está com 49,07% dos votos, e o candidato Lula com 42,18%. Totalizando 4 milhões de votos para Flávio e 3 milhões e 430 mil para Lula. E o deputado federal, o Nicolas, falamos agora, nesse momento, com 61% das urnas, contabiliza 2 milhões e 45 mil votos como deputado federal.
0: Veja só. Olha, agora, são números muito expressivos, né?
1: Vamos para a parcela do presidente nacional. 64,8% das urnas apuradas para consórcio Gambato, Irmãos Cunha, Mármores e Vidraçaria. 7h23 da noite, Flávio Bolsonaro não tem mais votação de primeiro turno. 49,58% dos votos válidos, 37 milhões e meio de votos. Lula, 42,25%, 32 milhões de votos. Augusto Cury, 2,97%, 2 milhões 250 mil votos. Ronaldo Caiado, do PSD, 2,34%, 1 milhão 774 mil votos. Renan Santos está a 2 mil votos de Ronaldo Caiado. Tem 1 milhão 772 mil. Felipe Croce.
3: Informação, então, para Leve Calçados e Confecções, mais um governador do PL eleito no Rio Grande do Sul. O Zuco, do PL, fez 57,88% dos votos, mais de 3 milhões e 200 mil votos, e é matematicamente eleito governador do Rio Grande do Sul.
1: Uma virada impressionante no Rio Grande do Sul.
3: Lá no Senado, eles conseguiram, então, o PL, o Sanderson, 30% dos votos, e depois o novo, o Marcelo Van Hatten, 29,99%. Então, temos também no Mato Grosso do Sul eleito o Eduardo Heidel e no Rio Grande do Sul, então, eleito o Zuco como governador. Agora, no Paraná, a gente está com uma situação aqui de quase eleição do Moro. No primeiro turno, 50,26%, com 97,86% das urnas apuradas, mas ainda matematicamente ele não está eleito. Ainda pode acontecer no segundo turno, estou aqui acompanhando a atualização. Já no Espírito Santo, está dando segundo turno entre o Lorenzo Pasolini, que é do Republicanos, e apoiando.

0: liderado pelo PL, está na coligação, 49%, com Ricardo Ferraço do MDB, com 34%.
1: Ana e Carolina. O Sérgio Moro está elegendo a esposa, deputada federal no Paraná também, a segunda mais votada do PL, depois do Sargento Faur.
2: Olha, eu queria só fazer aqui uma parte, porque eu sei que a curiosidade das pessoas é grande, e a gente está de confirmação, então, temos Carolina Detone eleita, nós temos o governador do estado de Santa Catarina eleito em primeiro turno, mas eu acho que é legal a gente passar pelo menos os 10 primeiros colocados, os 10 mais votados. Eu sei que é a curiosidade das pessoas, porque são, o entendimento de Chapecó e das trajetórias das candidaturas aqui, né? Então, de repente, a gente dá uma repassada, eu começo aqui com o deputado federal, eu vou passando até onde eu tiver fôlego aqui, a votação dos candidatos, e depois o André vai complementando, só para as pessoas entenderem como foi o desempenho, parabenizando aqui o Massimiliano Prodan-Depol, 99,1% das urnas apuradas aqui em Chapecó. Então, a gente tem sempre essa marca, agora são 7, e atingimos ela muito antes, até demos uma pequena segurada estratégica para contemplar outros números, mas em torno das 19 horas nós já tínhamos aqui o mapa de Chapecó montado. E sim, durante a semana a gente vai entendendo, a gente vai repassando informações. Eu sei que é curiosidade, olha, como é que foi Beltrano, aquela pessoa que eu abracei a candidatura, a pessoa para quem eu fiz campanha. Então, bora lá. O mais votado é o Pedro Xai, Partido dos Trabalhadores, fez 18.542 votos, seguido de Fernando Cordeiro, PL, 16.748 votos. Júlia Zanatta, PL, 9.740 votos. Cleiton Fossá, MDB, 9.316 votos. Daniela Rainer, PL, 8.881. Giovanna Mondardo, PCdoB, 4.008. Jair Bolsonaro, PL, 3.636. Karen Machado, PT, 3.430. André Calai, PP, 3.402. Valdir Colato, PL, 3.336 votos. Vamos seguindo aqui, finalmente, Reitor Cláudio Jacoski, 2.941 votos. Então, os mais votados aqui para deputado federal. Vou depois, então, atualizar os números também para deputado estadual, se o André puder puxar para mim.
3: Já só... vamos puxar. Deixa eu dar uma passada com a Ana Carolina e depois vou com o deputado estadual.
2: Ok.
4: Em nome da Becker, então, temos atualizações de Sergipe, onde foi reeleito o Fábio do PSD com 58,88% a governo do estado. Já no Senado, temos em primeiro lugar o Rogério Carvalho, do PT, com 21,56%, e em segundo lugar, do MDB, o delegado Alessandro, com 17,04%. E a presidente, seguimos então com Lula, do PT, liderando com 61,69%. E Flávio Bolsonaro com 31,51%. Também quero destacar que em Sergipe a sessão já está em 83,79% das sessões ali totalizadas, né? Já finalizadas, ela começou um pouco mais lenta, mas ganhou ritmo ao longo da apuração.
3: E vamos agora aos números de deputado estadual para Chapecó. Lembrando que são os nossos números de apuração extraoficial do Grupo Condá a 99,1% das urnas apuradas. De novo, eu falo dos 15 mais votados. Ana Campagnolo, 19.039 votos. Luciane Carminati, 17.540. Sorgato, 15.057. Paulinho da Silva, 8.320. Wilson Cidrão, 6.102. Altair Silva, 5.932. Gringola Domênica, 3.322. Jair Mioto, 3.227. Marlene Fegner, 3.000 fechado. Luciano Buligon, 2.547. Mauro de Nadal, 2.414. Jean Loureiro, 1.915 votos. Marcos da Rosa, 1.555. Parisotto, 1.415. E Felipe Ferreira, 1.212 votos. às 7h29 da noite.
2: Então encerramos a nossa parte local aqui, claro que aos poucos também, no decorrer aqui da cobertura, porque os números vão se aproximando, né? Os estados estão evoluindo, a gente pode até repetir, pode rever, daqui um pouco o André vai passar então o que a gente já tem de adiantado, compondo a nossa Assembleia Legislativa, já entendendo, não fechei esse número ainda, mas já entendendo que murcha mais um pouco a bancada do Oeste, e que o nosso perfil na bancada do Oeste vai ser um perfil de centro-esquerda, porque a maioria dos representantes do Oeste que vão compor a bancada são PCdoB, PT, são partidos mais da esquerda. Mudou o perfil também, né, e vem mudando ao longo do tempo a chamada bancada do Oeste na Leste.
3: Tem atualização. 93,1% das sessões totalizadas em Santa Catarina começa com a composição da Câmara Federal para Consórcio Gambato, Irmãos Cunha Mármores e Vidraçaria. Os 7 deputados federais do PL eleitos a esta altura. Júlia Zanatta, que passa da marca de 500.000 de votos nesse momento, 523 mil votos, a NASA vai ter que estudar isso. Jair Renan Bolsonaro, mais um estudo para a NASA, 120 mil votos, segundo lugar. Sargento Lima do PL em terceiro, com 119 mil votos. Daniela Rainer supera a sua votação de 2022, já está com 93.800 votos. Zé Trovão também supera a sua votação de 2022, já está com 83.700. Ricardo Guidi, 71.700 votos. Daniel Freitas, 71.100 votos. Nesse momento, Ismael dos Santos está ficando fora. Há uma disputa cerrada pela sétima vaga, sexta e sétima vagas, ao bem dizer, do PL na Câmara dos Deputados. O Republicanos estaria fazendo apenas Giovânia de Sá. O Partido Novo estaria fazendo apenas Gilson Marques, que inclusive passou da marca de 100 mil votos e supera o que fez em 2022. O PSD estaria elegendo apenas Júlio Garcia, que passou da marca de 100 mil votos agora. Também temos o MDB reelegendo os dois deputados que tinha, o Pezente e o Valdir Cobalcini. Federação Brasil da Esperança, pelo PT, a dupla de 22, Ana Paula Lima e Pedro Czai, já estão reeleitos. E Giovanna Mondardo passa dos 100 mil votos. Eu não me lembro qual foi a última vez que o PCdoB fez um deputado federal por Santa Catarina, mas Giovanna Mondardo está praticamente eleita, porque a diferença com Carla Aires na lista já é de 35 mil votos. Então já podemos considerar como eleita Giovanna Mondardo. E pela Federação União Progressista, Zé Milton Schaefer passa Fábio Choquete. E Zé Milton Schaefer seria a única vaga da Federação União Progressista. Eu vou com o Rogério Melo, depois eu dou a composição da LESC.
5: 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Em Goiás, 91% das urnas apuradas, Daniel Vilela, do MDB, com 59% dos votos. Em segundo lugar, do candidato PL, Wilder Moraes, com 22% dos votos. Então, o MDB elegendo um governador no estado de Goiás, aonde Flávio Bolsonaro lidera com 54% dos votos.
3: Vamos agora à situação do MDB, que está praticamente definida, porque Thiago Zilli abriu 10 mil votos de diferença para João Cobalcini, de uma parcial para outra. Então, praticamente temos consolidado a bancada do MDB na Lesc, com Fernando Krellin, Mauro de Nadal, Jerry Comper e Thiago Zilli. Continua o PL fazendo 16 deputados. 16. Ana Campagnolo passa da casa de 350 mil votos nesse momento. Já está em 358 mil. Guilherme Colombo, 70 mil. Massoco, 63 mil. Gessé Lopes, 57 mil. Camilo Martins, 54 mil. Oscar Gutz, 50 mil. Carlos Humberto, 48 mil. Ulisses Gabriel chega a 46 mil. Marcos da Rosa, 43.600. Sorgato está entrando, 42.128. Juliana Maciel, 41.500. Maurício Peixer, 40.400. William Tonese, 39.800. Chica do Escudilarque, 39.000. Bruno Souza, 38.500. E Jair Mioto e Ivan Nats estão ali, voto a voto. 34.470 para Jair Mioto, entrando. Ivan Nats, que também tenta a reeleição, ficando fora por 262 votos. Essa é a situação do PL. Podemos, Fábio Botelho, único eleito até o momento. Partido Novo faz 2 com o Daír Tramontim e Matheus Cadorim. O PSD faz 3 com Clésio Salvário, Mário Mota e Napoleão Bernardes. Republicanos faz 3 com Lucas Neves, Sérgio Mota e Ana Carolina, ultrapassando agora André Moser por pouco mais de 500 votos. Federação Brasil da Esperança. Luciane Carminati, 118 mil votos. Jean Volpato, 45.800. Neudi Sareta, 33.800. Fabiano da Luz com 33.700. E o Padre Pedro com 31.300 também consegue essa quinta vaga. Então, da federação de PT, PCdoB e PV, o PT estaria fazendo as 5 cadeiras da federação. E Marcos Vieira continua fora na federação PSDB Cidadania. PSOL Rede, Marquito seria o único eleito, no caso reeleito. E na União Progressista, 5 cadeiras neste momento. 2 pelo Progressistas e 3 pela União Brasil. Sérgio Guimarães, Doutor Vicente e Jean Loureiro. Jean Loureiro agora estaria entrando. Pelo Progressistas, Pepe Colasso e Altair Silva, Raquel.
2: Olha, nós temos agora, eu acho que já chegou aqui, temos o João Rodrigues. O João Rodrigues se pronuncia, então, enfim, ele não conseguiu, não chegou. A esperança dos oestinos era ter 2 oestinos brigando pelo governo do Estado. No segundo turno, teríamos Jorginho Melo. E uma projeção que chegou, né, a ganhar força de termos João Rodrigues indo para o segundo turno disputando o governo do Estado. Temos o material aí? Vamos lá, então, Adam. Tem um retorninho.

0: Olha, a gente retorna então, infelizmente, o áudio do João, ele deu ali, ó, a gente tem as imagens, enfim, mas não acompanhou o áudio. O pessoal do Clique foi em busca, né, da fala do João Rodrigues, também tem.
1: Podemos projetar nesse momento a eleição de Carlos Bolsonaro como segundo
0: Segundo.
1: senador em Santa Catarina. A diferença neste momento entre Carlos Bolsonaro e Esperidião Amin está em 735 mil votos. E Carlos Bolsonaro também superou a votação de Luiz Henrique da Silveira em 2010, que era o recordista anterior, e já está em 1.886.000 votos.
0: Eu recebi aqui a manifestação também do Amin, agradecendo. Eu não vou, não sei se eu consegui, eu coloco também. Ele
1: Sim.
0: agradece, né, o desempenho nas urnas, mas efetivamente, então, Santa Catarina elegeu dois senadores do PL: Carol de Toni, 2.522.316 votos; Carlos Bolsonaro, 1.902.100 votos. Esperidião Amin agradeceu, falou que é tempo de serenar, agradeceu. Ele estava ali no ambiente dele para a coletiva, foi numa gruta que ele tem em casa, construída pelo pai dele, em homenagem à Nossa Senhora Aparecida. Enfim, ele fez, né, concedeu essa entrevista, então, num sentido de gratidão e de tranquilidade, né, dizendo: olha, foi cumprido o caminho, enfim, e a situação que tem, ele não se reelege para o Senado. Temos aí Detone e Carlos Bolsonaro.
1: Temos outra projeção, Felipe Croce. Na verdade, é a eleição matemática.
2: Exatamente. Sérgio Moro, eleito então governador do Paraná no primeiro turno, com 58,18% dos votos válidos. Agora a gente tem 99,17% das urnas já apuradas lá no Paraná. Então, Sérgio Moro, eleito governador, do Paraná. E ficou em segundo lugar o Sandro Alex do PSD com 25,29%. Então, os três estados do Sul têm governadores do PL eleitos.
1: E o mais surpreendente resultado, sem dúvida, do Rio Grande do Sul. Matheus.
3: Tarcísio eleito, primeiro turno, com uma folga muito grande, né? Nós temos 90% das urnas apuradas agora, 62,8% dos votos válidos, Fernando Haddad com 36,2%. Diferença muito grande, pesquisas apontavam, algumas apontavam possibilidade de segundo turno, mas ficou muito longe disso. E o Senado, com 90% das urnas apuradas em São Paulo, tem Guilherme de Rite, do Progressistas, e André do Prado, juntos praticamente na votação, quase 30% dois, então PP e PL. E aí quem fica de fora é Simone Tebet e a Marina Silva. Tá bom? Uma votação bem expressiva também no Senado de São Paulo, 90% dos votos. E para presidente aqui, ó, São Paulo, 90,05%. Com Flávio Bolsonaro, 52,17%, 11,6 milhões de votos. Lula com 38%, 8,4 milhões de
4: 8,4 milhões
3: votos.
4: De votos. Esse caso de São Paulo tem que ser estudado. Como é que tu põe duas tartarugas em cima de um poste? Né? Não tem explicação.
0: As
4: A estratégia
0: enxertias
4: de
0: que
4: São
0: não
4: Paulo
0: vingaram.
4: foi fenomenal.
0: Mas veja, aí é a compreensão, né? Você vê que ambas mudaram o domicílio eleitoral, foram para São Paulo, mas não vingou, né? Diferente da situação aqui em Santa Catarina, onde vem uma pessoa de fora e consegue ali uma das duas vagas para o Senado. Se o
5: Nessa
0: Felipe tem
5: tendência, teremos
0: informação.
5: mais um político nas próximas eleições aqui, que vai estar anistiado. Se ganhar a eleição, o irmão dele vem morar em Santa Catarina também para ser candidato.
0: Santa Catarina vai virar a Bolsonarolândia?
5: Tem um
0: Vamos lá,
5: apartamento
0: Felipe.
5: Para alugar aqui em Chapecó.
4: Ai, Bolsonaro.
0: Felipe, informações. Opa, atenção, quinta série. Felipe, tem informação?
2: Bem, pessoal, então temos o segundo turno definido já no Espírito Santo, o último estado que eu estava acompanhando aqui. O Lorenzo Pasolini, que é do Republicanos, é da coligação com o PL. Ele estava liderando sempre acima de 50%, mas agora com 99,25% das urnas apuradas, ele fechou com 49,73% dos votos e vai para o segundo turno com o Ricardo Ferraço, do MDB, que teve 34,03% dos votos. Então, temos um segundo turno no Espírito Santo. Já então, no Paraná, Sérgio Moro eleito no primeiro turno. No Rio Grande do Sul, o Zuco eleito no primeiro turno. Na região do Mato Grosso do Sul, o Eduardo Heidel eleito no primeiro turno. E aqui em Santa Catarina, Jorginho Melo.
0: Bem, nós temos aqui, e claro, vai avançando, então, nós temos agora 64,81% dos votos totais no país. Então, qual é a configuração foto do momento?
1: Só ressaltar, Raquel, há 35 minutos sem uma nova parcial para a presidência.
0: Pois é, então temos aqui
4: Votos do Nordeste chegando.
0: Um quadro de segundo turno. É bem curioso isso. A gente vai numa evolução muito rápida, análogo à eleição passada, dá aquela travada, começa aquela história do suspense, né? Mas enfim. Com essa última atualização, nós temos um quadro, Alfredo, que é para segundo turno, porque Flávio Bolsonaro tem 37.566.895 votos válidos, o que dá 49,58% do total dos votos. Lula tem 32.007.853 votos válidos, o que dá 42,25%. Eles têm aí mais ou menos uns 7 pontos de diferença com vantagem de Flávio Bolsonaro, mas temos quase 65% do total de votos apurados. Tem muito pano para manga ainda.
6: Não, resta saber justamente de que estados ainda estão compilados votos desses 35% faltante. Agora, a surpresa está sendo em São Paulo, porque todas as pesquisas, até o momento, repita-se, davam uma folga muito estreita para Flávio Bolsonaro. E no Senado, então, era incrível o fato que as pesquisas apontaram. Mesma coisa para o Senado no Rio Grande do Sul. A Dávila sempre figurou lá com uma expressiva votação. Juliana Brizola, então, no segundo turno, aparecia em muitas pesquisas com vantagem sobre o Zuco. Então, convenhamos, muitas coisas dirigidas. Agora teremos o segundo turno, possivelmente para a presidência da República, mas faltam 35%, nós temos que fazer a leitura, e nesse sentido aí nós temos os nossos acompanhantes dos estados, né? Mas, por exemplo, Minas Gerais, onde quase todas as pesquisas até aqui davam Lula, as coisas não estão se refletindo.
7: A diferença é de 6% entre Flávio e Lula em Minas nesse momento, com 81% das urnas apuradas.
6: 81% e 6% de diferença pró-Bolsonaro.
0: Exato. Que era algo que não foi traduzido pelo... A gente sempre vai ter essa bateção de cabeça, e o mundo do jornalismo, da informação, tem isso, né? Como é que pode não termos pesquisas mais acuradas, mais próximas? Vou chamar a informação e depois nós temos, então, a fala do João Rodrigues. Mas vamos nessa ordem, então. Matheus, primeiro.
8: Para a Sucolife, a diferença entre o Bolsonaro e o Lula em São Paulo, com 90% das urnas apuradas, passa de 3 milhões de votos, tá? Então, nesse instante, nós temos 3.168.000 votos a mais pró-Bolsonaro. E aí nós temos os votos também dos demais, né? Porque ficaram com 3, 4% cada um, mas vai ser um voto importante no segundo turno. O Augusto Cury com 800.000 votos, Renan Santos com 720.000 votos, o Ronaldo Caiado com 520.000 votos e o Zema com 85.000 votos. Se a gente somar todos esses aqui, chega a quase 2 milhões de votos.
0: Acabei de fazer essas somas. Pelo quadro atual que nós temos, justamente isso. Se vai a um segundo turno, Flávio Bolsonaro com 49,58 e Lula com 42,25, repito, com ainda 35% de urnas apuradas, esse número pode mudar. Mas pela foto do TSE atual, se você somar apoios de Augusto Cury com 2,97, de Ronaldo Caiado com 2,34 e de 0,29 do Zema, você vai ter, num segundo turno, um Bolsonaro com 56% dos votos. Se fosse essa matemática de mera transferência, se todo mundo que votou em Cury, contei Caiado, Renan Santos, como é sempre tão beligerante, não vejo essa migração de forma tão automática, né? Porque ele xingou, ele ligou a metralhadora giratória.
1: Já declarou neutralidade, omissão.
0: Pois é. Então, Zema, nós teríamos, se todos eles descarregassem e optassem, fizesse a opção por Bolsonaro chegaria a 56% de intenção de voto no segundo turno. É uma possibilidade.
5: No entanto, é muito provável uma abstenção maior ainda no segundo turno.
0: Bem, nós temos então agora a fala do João Rodrigues, Adam. Se tivermos, vamos tentar mais uma vez, porque sim, é o candidato que reconhece não teve aquele fôlego necessário para levar Santa Catarina para um segundo turno. Vamos tentar aí ouvir o João Rodrigues.
9: Estamos, então, aqui na região central de Chapecó, onde João Rodrigues acaba de atender a imprensa em coletiva e fala agora sobre os próximos passos e também sobre os números até então, exibidos, né, pelo Tribunal Superior Eleitoral, sobre a candidatura e a eleição do governo do Estado de Santa Catarina, e você pode conferir na íntegra.
10: Bom, inquestionavelmente a gente tem que reconhecer a vitória do governador Jorge Melo. Então, desejo parabéns, boa sorte, que faça um grande governo no próximo mandato. Eu me propus, atendendo um apelo, de ser uma alternativa, ou seja, não teria eleição no Estado se eu não disputasse, seria uma nomeação. Então, a minha participação permitiu uma disputa, e da disputa, compromissos, enfim. Agora, eu espero que o governador também atenda às demandas que eu apontei. As pessoas que estão na fila da cirurgia, 116 mil. O segundo hospital público de Chapecó, dentre outras tantas demandas. Mas, enfim, cabe a mim agradecer aqueles que estiveram comigo. Uma grande vitória eu tive. Vamos lá, 17% dos eleitores do Estado acreditaram na minha palavra. 60% de Chapecó, que me conhece, votou em mim. Ou seja, entre eu e o governador, quem me conhece e conhece ele, 60% estiveram comigo. Então, eu só posso dizer muito feliz com o resultado que obtive. Claro, meu sonho era ir ao segundo turno, ser governador e fazer mais e melhor para Santa Catarina. Mas não deu. Eu tenho que respeitar, sem ressentimento de ninguém.
11: O futuro de João Rodrigues, existe uma possibilidade talvez de alinhamento, um projeto em que o senhor possa também estar à frente, até para tentar colocar em prática os projetos que o senhor teve nessa campanha?
10: Não, eu vou tocar minha vida, né? Volto ao meu normal, não tenho mais mandato, vou trabalhar no que eu conheço, rádio, meu negócio, junto com a Fábio, com a minha família, fazer o que eu sempre fiz, não tenho nada mais que isso. E agora, Deus queira que Jorginho faça um grande mandato, eu torço por ele, desejo que faça, porque é bom para ele, bom para mim. E Flávio Bolsonaro, que foi o meu candidato a presidente, que eu votei, desejo que seja um grande presidente do Brasil. Eu só desejo que ele seja um bom governador, né? Que honre seus compromissos, que entregue o que assume de compromisso. Mas uma coisa que eu peço a ele, cuide do pobre, cuide do povo, cuide de quem precisa, só isso. E cuide também, vamos lá, governador, cuide das pessoas que têm o espectro autista, da causa. A causa é muito nobre. Eu vou tocar minha vida. Daqui a pouco, e daqui a 4 anos, eu vou estar de volta. Serei candidato ao governo do Estado daqui a 4 anos, com certeza. Olha, não, eu sei que com 60% de Chapecó. O Josué Erizo fez o voto à esquerda. O Jorginho, eu fiquei no meio, né? O meio pior caminho que tem. Mesmo sendo um homem de direita como eu sou, mas o meio é nada. O meio é neutro, não cheira, não fede e não cheira. Ou seja, mesmo sendo amigo do Bolsonaro, o homem que...
0: Só baixar um pouquinho o retorno aqui, obrigada. Nós temos então agora informação também da Caroline Detone, eleita. Ficou aqui no ar então essa fala do João Rodrigues, daqui a 4 anos talvez uma nova candidatura, né? Quem sabe? Ele deixou isso em aberto, essa possibilidade. Pediu aí zelo por parte do Jorginho Melo para com as pessoas. Claro, foi o mote, foi a campanha dele, né? Na questão da saúde, segurança pública, tantas, né? Tantas máximas que nós tivemos aqui. Mas se tivermos a Caroline já tem então a fala dela como vencedora. Vamos lá.
12: Olá. Oi, Raquel, boa noite.
0: Oi, boa noite, Carolina. Bem-vinda aqui à nossa programação. Uma votação recorde, eleita senadora. Parabéns.
12: Muito obrigada, Raquel. Estava acompanhando aí pela rádio a apuração.
0: Olha, infelizmente, às vezes o sinal, né, do celular é uma coisa complicada. Eu já percebi a voz rouca da Carol de Tony. É um trabalho muito intenso, sim, é uma vitória tremendamente expressiva. Vamos esperando aí que se der para restabelecer...
12: Está ouvindo, Raquel? Opa, alô, sim. Alô?
0: Está no ar, Carolina. Fica à vontade.
12: Então, estou muito feliz com o resultado, né? Surpresa.
0: Sofrimento. O sinal do celular da Carolina, não sei onde é que ela está, se está no interior, né? Está lá em Concórdia, mas enfim, a gente enfrenta, sim, o ano, desculpa, Xanxerê, o ano é 2026 e a gente às vezes ainda tem essa dificuldade de colocar um telefone celular. Mas daqui a pouquinho, mesmo que seja, ela deixa gravado para a gente repassa com mais garantia, né, a mensagem completa. Mas é um momento tremendamente interessante, né? Um desempenho, uma trajetória. Ela fez essa dobradinha, fez a dobradinha com o filho do Bolsonaro, meio que carregou, né? Esteve junto com ele. E teve, então, a vitória também do filho do Bolsonaro, aí, o segundo senador eleito por Santa Catarina. Deixando, por exemplo, o nome experiente como o do Espiridião Amin para trás. Mas a gente segue aqui e é sempre aquele suspense, foi como na eleição passada. Se você volta a questão aqui, só para destacar, 100% das urnas fechadas, tanto pela apuração oficial quanto pela nossa apuração paralela. E que gostinho a gente tem, depois de todo o trabalho, é um trabalho muito intenso, é um trabalho muito técnico, a gente dizer, olha, fizemos um trabalho sério, porque desse trabalho sério veio o resultado. O nosso resultado fechou aqui, com bastante antecedência, o resultado da Justiça Eleitoral aqui no Estado. Nós tivemos, então, cravados os números, com muita tranquilidade, com muita serenidade, Massimiliano aí conduziu os trabalhos, e cravamos, fechamos a nossa apuração paralela, os números que trouxe a Justiça Eleitoral aqui para a gente, para Chapecó, e que repercutiram também em relação às projeções para Santa Catarina. Obrigado ao pessoal da equipe técnica, em nome do Massimiliano Prodan de Pó, agradeço a todos que colaboraram. E seguimos por aqui, porque por outro lado, que é o outro lado da moeda, quando a gente chega em nível federal, é estranha essa paralisia.
1: Detone, parece que estamos novamente contato com ela. Vamos ver.
12: Agora, sim, estou aqui.
1: Eleita, Carol.
12: Alô?
1: Boa noite.
12: Boa noite.
0: Terceira tentativa, Carol. Vamos lá.
12: Sim, agora eu acho que dá. Então, eu quero agradecer, né, Raquel, a todos os catarinenses. Estou muito honrada. Primeira mulher do Oeste de Santa Catarina a ser eleita senadora. E primeira mulher de direita de Santa Catarina, né? Então, para mim, eu não tenho nem como mensurar o tamanho da responsabilidade e do compromisso que está renovado agora com os catarinenses, né? Então, de minha parte, podem esperar muito trabalho, muito compromisso, muita seriedade na condução do nosso futuro mandato, né, se Deus quiser, né? E agradecer a cada catarinense, a cada chapecoense que esteve conosco ao longo dessa caminhada, a minha família, a Deus, enfim. Muito feliz, né, nesse momento, mas também muito ciente da responsabilidade que temos pela frente. Temos um grande desafio, serão momentos difíceis e muito trabalho, mas com certeza... não tenho honra maior na minha vida do que essa delegação de confiança por mais de 2,5 milhões de catarinenses.
0: Carol, uma pergunta. A gente fazia aqui prospecções porque é curioso. É da mesma forma que em 2022, o Tribunal Superior Eleitoral, quando passa dos 60%, acontece uma espécie de uma paralisia. E aí a gente fica aqui com os números, sempre naquele stand-by, naquele aguardo, mas na projeção com o que temos até agora, vai haver segundo turno no Brasil. Não houve aquela maioria, e me surpreendeu a votação de Flávio Bolsonaro. Ele chega, então, ele tira quase 7 pontos à frente do Lula, 49 arredondando a 42 para o Lula. Como é que serão os próximos dias? Porque provavelmente haverá 99% de chance de segundo turno. Vai descansar ou vai seguir em ritmo de campanha?
12: Não, vamos trabalhar intensamente, né, pela eleição do Flávio, porque... Só nós perdemos a eleição do Bolsonaro na outra eleição por diferença de 1.069.000 votos. Então, agora, só 1 milhão de catarinenses não foram votar na última eleição e 30 milhões não foram votar no Brasil. Então, por pouco, nós não ganhamos. Então, agora é hora de trabalhar intensamente pela eleição do Flávio para que a gente possa vencer, caso ele não se eleja no primeiro turno.
0: Eu agradeço a sua fala, com certeza a gente vai agendar uma vinda sua para o Sala de Debates, vamos entender muito bem esses números, vamos seguir num ritmo, né, que não se esgota, porque provavelmente estaremos aqui no dia 25, é certo? 25 de outubro? Fazendo a cobertura do segundo turno, ao que tudo indica. Por enquanto, obrigada, senadora eleita, e bom descanso.
12: Muito obrigada, obrigada Raquel, obrigada a todos os ouvintes aí de Chapecó e região, um grande abraço.
0: Valeu, então seguimos aqui. E chama sempre a atenção, né? Nós tivemos essa, digamos que essa parada. Congelou a tela aqui do TSE, parou no, na casa dos 64%. É, eu tive aqui um flashback, um revival, de 2022, quando tínhamos uma situação muito análoga e, de repente, houve aquela chegada de votos e foi algo muito violento e muito rápido. O Melo está fazendo que sim com a cabeça. Acho que o Melo estava, não sei se os demais, o Melo eu lembro que estava aqui. É, então, o Matheus estava aqui também e a gente, de uma forma muito rápida, olha, foi Bahia, foi Minas Gerais, o restante de Minas, foi o restante de São Paulo que acabaram dando a vitória a Lula, né? Mas isso num cenário de segundo turno e também um suspense muito grande no fechamento do primeiro turno. É curioso isso, né? São peculiaridades. Eu não sei aí, Matheus, se lembra de mais algum dado de tanta semelhança?
8: Eu acho que algo importante é o seguinte, nos últimos 15, 20 minutos atualizou São Paulo, saiu de 60%, foi para 90%. Para presidente, mas não atualizou os dados de São Paulo no dado,
0: né?
8: Nacional. Né?
0: Tive a mesma percepção.
1: Nós estamos a 51 minutos sem uma nova parcial para presidente da República.
7: São Paulo, que é o maior colégio entre os dois primeiros, se mantém nos 3 milhões, Matheus? Em Minas Gerais...
8: Bem, em 3 milhões e 300 mil aproximadamente.
7: Em Minas Gerais, que é o segundo colégio, com 81% das urnas apuradas, se mantém uma diferença pró Bolsonaro de 600, acima de 600 mil votos.
0: 600 mil votos.
7: Tá?
6: É o que
7: se mantém.
6: O que a gente indaga, Melo e companheiros, primeiramente cumprimentar a nossa equipe com muita alegria pela competência de, na apuração paralela, coincidir perfeitamente com a apuração oficial. Logo, um trabalho sério que se concretiza ao longo das coberturas eleitorais. Verdadeiramente, é compensador este esforço que todos vestiram a camisa do Grupo Condá e deram uma resposta fiel ao trabalho sério realizado. Portanto, recebam todos do nosso Grupo Condá os sinceros cumprimentos pela missão cumprida, já que essa expressão já circulou no Brasil. Aqui ela é autêntica. E isto faz com que nós temos muito a comemorar. Em segundo plano, lamentavelmente, a justiça eleitoral brasileira está nos deixando numa expectativa, ainda bem que não é no segundo turno. Mas por que esta parada de quase uma hora? Algo assim que deixa em dúvida muito a competência. Claro que nós evoluímos grandemente no campo da informática, mas este estágio de paralisação vai gerar sempre dúvidas, incertezas, porque nós aqui dividimos o trabalho entre todos os estados brasileiros conectados com a internet, tendo seguras fontes de informações, e paramos aos 64% da apuração brasileira. Por que essa incompetência? E ela está se repetindo a cada eleição. Isso deixa muito a desejar. Não temos a nível federal a comemorar. Será que vão fazer ajustes? Porque agora os estados foram eliminados, os tribunais regionais eleitorais não passam mais as informações, foram diretas a Brasília. Onde é que fica esta incerteza? Onde é que as experiências que deveriam se acumular positivamente não nos dão? Estamos aqui, já são 8 horas, a partir praticamente das 7 horas e 9 minutos, toda a informação no Brasil está interrompida.
0: Uhum.
6: E aí, vamos divulgar e fazer alguma projeção? Com base na compilação, não nos resta muito a comentar. E agora, por exemplo, com este salto súbito dos dados de São Paulo, que verdadeiramente são muito diferentes do que se falava para a presidência da República. Para Tarcísio, as coisas não foram alteradas. Alterou-se bastante para o Senado da República. Veja por quanto tempo, entre os 23 institutos de pesquisa, houve uma tendência para Tebet e Marina Silva. Era uma barbada coletar aqueles dados. Que explicação pode ter sido dada para ver que candidatos ao Senado em São Paulo estavam lá com uma cotação ridícula perante a liderança de Tebet e Marina Silva? Agora, abrem-se as urnas e o que se constata? Muito distante a comprovação entre aquilo que foi sustentado tanto tempo inveridicamente. Falando do Paraná, sempre colocando-se em dúvida a vitória de Sérgio Moro. No Rio Grande do Sul, então, o maior disparate.
0: É, Rio Grande do Sul foi mais
6: o que que houve? Projeções todas indicavam a Brizola como, em segundo turno, vitoriosa. Veja a absurda diferença que brotou da urna. Veja Manuela Dávila que ponteava solta, livre, leve, solta. Né? O que que brotou da urna? Isto aí, sinceramente, depõe muito contra os institutos de pesquisa, que mesmo com os ajustes de última hora, até o momento, agora vamos ver o que que tem, 54, 55 minutos parado.
0: Sem atualização.
6: Por quê?
0: Paramos no 64,81%.
6: E nós aqui estamos insistindo através de todas as nossas fontes.
0: Sim.
1: É bom dizer que a última atualização de totalização às 19h45 nacional era de 84,8% das urnas. O que isso quer dizer, amigos ouvintes? Que nós temos 25 milhões de votos para presidente da República que já chegaram nos computadores, mas que não estão no painel para presidente. Esse é o cálculo.
0: Vamos lá, Melo.
13: Bom, foi divulgada uma pesquisa de Minas Gerais ontem, aonde o Datafolha dizia, né, que Lula tinha 42% dos votos e o Bolsonaro 36% em Minas Gerais. Essa pesquisa divulgada ontem. E hoje em Minas, com 82% das urnas apuradas, é 48,9% para Bolsonaro e 42% para o Lula.
14: Mas, é Mangue, isso. Assim, ó, o que eu estou acompanhando aqui, para e passo, é a eleição para o Senado. Tá? É, o PL, os partidos de direita, de direita a direita, né, já fizeram 25 senadores. Tá? É, o PT fez 5. Então, se você não contar aqueles que são de União Brasil, que são de Podemos e outros partidos, a direita já conta com mais de 40 senadores. Tá? Isso é inédito no Brasil, é uma virada de página no Brasil. E nós ainda temos, tem muitos ainda, por exemplo, o Rio de Janeiro, estava acompanhando agora, né? Carlos Portinho e Carlos Jordi, ambos do PL, estão liderando com 75% das intenções de voto. É, Benedita da Silva está bem atrás. Então vamos colocar aqui que a direita faça ali 45, 50 senadores, vai ser com certeza tempos diferentes nesse país.
0: Olha, a gente tem aí a fala do Merizio também. É, Merizio também, ele tinha em algum momento, ele dizia, olha, se seguimos o caminho nacional, a prospecção nacional, se há segundo turno é entre direita e esquerda. Então, quando esteve na Sabatina aqui como candidato ao governo do Estado, o Merizio fez essa colocação de, na possibilidade de um segundo turno, seria direita e esquerda, Jorginho Melo e Merizio. Não se confirmou isso, Jorginho Melo venceu com uma ampla maioria, e aí a gente tem então a fala do Gelson Merizio.
15: Candidato Gelson Merizio, sua avaliação sobre o resultado eleitoral?
16: Olha, a eleição foi bastante aberta, nós temos que compreender, respeitar, foi um movimento nacional importante e o eleitor sabe o que faz. Nós queremos aqui agradecer ao eleitor catarinense que nos ajudou, especialmente o eleitor de esquerda que nos apoiaram. Já liguei para o governador Jorginho Melo, parabenizando ele pela vitória e, enfim, a vida que segue, o Estado é o que importa e desejar a eles boa sorte, bom mandato. O que nós pudermos ser útil, vamos estar aqui sempre ajudando e cooperando para que Santa Catarina continue caminhando para frente, que é o que importa.
17: Querendo ou não, é uma surpresa para o senhor ficar em segundo lugar, apesar da derrota à frente do João Rodrigues?
16: Ah, isso era esperado, nós tínhamos dois campos. O que nós imaginávamos era fazer um pouco mais de voto na esquerda, tanto para a minha candidatura quanto para o presidente Lula. Desde o começo deixei claro que a minha missão era ajudar a ampliar o campo de debate. Não me arrependo nenhum minuto da disposição de disputar, do motivo da disputa. E frustrado apenas por não ter feito um pouco mais. Mas cumprindo nossa missão.
0: Muito bem, a gente volta aqui. E ele vê que ele reafirma isso e realmente foi o que aconteceu. Ele ficou no segundo lugar, né, deixando então o João Rodrigues em terceiro lugar. Essa leitura dessa divisão direita e esquerda que se traduziu nas urnas em Santa Catarina com o protagonismo da direita. Alguém mais tem informação? Senão finalmente veio uma atualização do TSE. Então, vamos lá para a atualização. Agora ficamos, então, com Flávio Bolsonaro, PL, com 48,47%. Ele tem 48.704.246 votos. Lula, do Partido dos Trabalhadores, tem 43,49%, 5 pontos abaixo. Ele tem 43.705.754 votos válidos. Depois, muito abaixo, temos o Augusto Cury do Avante, 2,94%, são 2.958.595 votos. Renan Santos em quarto lugar, 2,31%, Renan do Missão, com 2.326.033 votos. Finalmente, Ronaldo Caiado, 2,27%, ele é PSD, 2.283.182 votos. E Zema, do Novo, 0,29%, 286.923 votos. A gente vai para aquela conta, então, depois, mas pouca alteração em relação à atualização anterior. Temos 84, 85% dos votos apurados.
1: E para consórcio Gambato, Irmãos Cunha Mármores e Vidraçaria, com estes números, eu não preciso de mais nada. Grupo Condado de Comunicação projeta que sim, haverá segundo turno para a presidência da República. Principalmente porque estados como Alagoas e Bahia estão mais atrasados em relação aos demais estados do país na sua apuração. Portanto, voltaremos às urnas dentro de 3 domingos para definir o presidente da República.
0: Agora, a questão é, o quanto disso pode repercutir, né, em relação a, mas ainda haveria uma possibilidade de virada, ainda haveria talvez uma votação maior para Lula. Eu não acho que seja de um volume muito grande, né? Lula pode crescer com a chegada desses votos do Nordeste, mas não a ponto de dizer, olha, virou e vai vencer em primeiro turno, como muitos apostavam que seria.
1: Apesar de que uma margem de erro de 2 ou 3 pontos não deixaria os institutos de pesquisa com calça curta, porque daí ficaria 46-45 dentro da margem de erro de 3.
0: Sim, aqui nessa, em nível nacional, então está mais próximo. Eu vou fazer uma leitura rápida aqui.
6: Mais ajustadas.
1: Ajustadas ontem.
6: Esse que é o detalhe.
0: Eles fizeram meia culpa rapidinho para ficar mais perto.
6: Esses ajustes aí vai enganar quem? Aos tolos.
0: Bom, vamos então à relação dos estados que já fecharam questão e que já tem governador eleito. Eu vou passar aqui rapidinho. Goiás elegeu Daniel Vilela, do MDB. Mato Grosso, Otaviano Pivetta, Republicanos. Mato Grosso do Sul, Eduardo Riedel, PP, Partido Progressistas. Paraíba, Lucas Ribeiro, Partido Progressistas. Piauí, Rafael Fonteles, Partido dos Trabalhadores. Rio Grande do Sul, Uzuco, do PL. Então, essa é uma primeira relação dos partidos, seguido agora por Rondônia, elegeu Marcos Rogério, do PL. Roraima, elegeu Arthur Henrique, do PL. Santa Catarina, Jorginho Melo, do PL. São Paulo, Tarcísio de Freitas, do Republicanos. E Sergipe, Fábio Mitidieri, do PSD. Quem vai para o segundo turno, em princípio, é o Tocantins, professor Dorinha, do União, e Vicentinho Júnior, do PSDB. Ainda sem definição, porque por enquanto o Tocantins é certo. Aguardam definição Acre, Alagoas, Amapá, Amazonas, Bahia, Ceará, Distrito Federal, Espírito Santo, Maranhão, Minas Gerais, Pará, Paraná, Pernambuco, Rio de Janeiro, Rio Grande do Norte. Ah, então esses fechados ainda não, né, que a gente vai acompanhando para, é, já... Paraná provavelmente também vai sair dessa lista rapidinho, né?
1: Sim, e vamos agora à lista de senadores eleitos até o momento por estado, nos estados que já fecharam, de 30, o PL fez 16 até agora. MDB 3, Novo, PSB, Republicanos e União Brasil 2 cada, PP e PT 1 cada. Agora vem o 31º senador definido, que é o terceiro do MDB. Então, neste momento, somando PL, Novo, Podemos, Republicanos, União Brasil e Progressistas, de direita ou centro-direita, Alex, 25 dos 31 senadores eleitos até agora. Vai.
18: Porque, veja bem, né, diferente de senadores que se elegeram como o Romário, que se elegeu pelo PL, o Romário não tem... Né? Agora, se você pegar os senadores que se elegeram aqui no Rio Grande do Sul, no Paraná, os dois de São Paulo, o Derrite e o André do Prado, são de direita a direita, não são direita fake. Então, essa é a expectativa, que haja realmente uma mudança, uma guinada, principalmente no que diz respeito às questões do STF.
1: Temos que esperar um pouquinho os estados que ainda faltam para definir, Raquel, se o PL teria forças indiscutíveis para fazer o próximo presidente do Senado. Mas ainda é uma incógnita dessa noite.
0: Pois é, e por enquanto, eu vejo aqui, tá tudo segue em atualização, porque de confirmado mesmo, para o segundo turno, batido o martelo, Tocantins.
1: Novo cômputo para a presidência da República, em nome de consórcio Gambato, Irmãos Cunha, Mármores e Vidraçaria, às 8h13 da noite. Flávio Bolsonaro, 48,2% dos votos válidos, 50 milhões e 400 mil. Lula, 43,8%, 45 milhões e 800 mil votos. Augusto Cury, 2,94%, chega aos 3 milhões de votos. Renan Santos, 2,31%. E Ronaldo Caiado, 2,26%. Renan Santos já abre 50 mil votos de vantagem a Ronaldo Caiado.
5: Já houve atualização agora, aqui.
0: É, já teve atualização.
5: Flávio
0: bora
5: Bolsonaro
0: lá.
5: Bolsonaro com 50.759.955. Lula, 46.191.462. Augusto Cury, 3.093.155. Renan Santos, 2.426.000. E Ronaldo Caiado, 2.377.245.
0: Olha, vai ser em minutos, porque agora eu já reatualizo as duas últimas atualizações. 89,29% dos votos no Brasil, então, apurados. Flávio Bolsonaro tem 48,13%.
5: Já Lula, atualizou.
0: 43,88%. Opa, vai lá. Agora vai ser par e passo.
5: Flávio Bolsonaro, 51.053.300.000 votos. Lula, 46.578.660.000 votos.
1: A diferença neste momento está na casa de 4 milhões e meio de votos. Vai baixar para um pouco menos de 4 milhões. Né? Mas é. Flávio Bolsonaro vai fechar o primeiro turno em primeiro, o que tudo indica. Por uma pequena diferença, mas vai. Matheus.
19: Nós temos uma eleição no Ceará que ainda está indefinido, que está muito interessante. O Eumano de
8: Freitas do PT com o Ciro Gomes para governador. E estamos com 76% dos votos aqui já computados. E a diferença está em 3,5% aproximadamente. Tá? O Eumano de Freitas está com 2.150.000 votos. Ciro Gomes com 1.946.000. Na tendência mudou pouca coisa desde que começou aqui a apuração dos resultados. Ciro Gomes já foi governador do Ceará no final da década de 90, mas não está conseguindo aqui fazer uma reação aqui nos votos, né? Eumano de Freitas do PT, por enquanto, na frente.
0: Melo, então, agora com informação.
20: 100% das urnas apuradas em Brasília, no Distrito Federal. Em primeiro lugar, então, Flávio Bolsonaro com 51% dos votos, totalizando 909 mil votos. Em segundo lugar, Lula com 38% dos votos. Segundo turno para governo do Estado no Distrito Federal. O que chama atenção é que, tanto para presidente e duas senadoras do PL também eleitas no Distrito Federal, mas tanto
8: para deputado federal quanto para deputado distrital, eleitos deputados do PSOL para deputados.
0: Olha,
8: e no Senado e presidência do PL.
0: E vai haver um tremendo desdobramento disso, porque aí, com a percepção, e ainda não está fechado, veja, nós temos em nível nacional agora 89%, 89,75%. Vocês têm a mesma atualização?
1: Sim, sim.
0: Então, 89,75%.
5: Já tem 89,85%.
1: Agora o UFC agora... com os computadores
0: então...
1: do TSE.
0: Está fervendo aí agora. Mas então, nesse ritmo, daqui a pouquinho nós vamos conseguir falar do segundo turno no Brasil. E aí o que, que acontece? Em alguns estados vai ser tremendamente interessante para a campanha nacional, porque aí já se fechou a questão em nível de estado, as amarras, né, elas ficam mais soltas e os protagonistas mais livres para trabalharem os nomes e as opções que fizeram para o segundo turno. Em outros estados, vai haver um sentido ainda de não, olha, não posso ferir suscetibilidades, tenho que garantir a eleição em segundo turno, portanto, fica num segundo plano até mesmo a eleição para presidente da República. E esse equilíbrio a gente só vai ter mesmo, eu acho que quando tiver 100%, e com 89,94%, ainda tem dúvida de segundo turno na maioria daquela relação dos estados que eu acabei de ler. Está muito em aberto ainda essa questão, né? Por exemplo, fechou o Distrito Federal agora, vai ter... vai para o segundo turno o Distrito Federal. Paraná, provavelmente não.
1: Já fechou o primeiro turno no Paraná?
0: Fechou, então,
1: o
0: primeiro turno.
3: Está eleito.
0: Então, agora, com 90%, 90,04% dos votos em nível nacional, nós temos Flávio Bolsonaro com 48,06% do total de votos, dá 51.355.153 votos. Lula com 43,95% dos votos, então caiu para uma diferença de 4 pontos percentuais entre os dois, ele tem 46.964.603 votos válidos.
5: Também já houve atualização.
0: Momento. Opa!
5: 51.401.212 para Flávio Bolsonaro, 47.030.204 para Lula, 3.135.093 para Augusto Cury, 2.556.171 para Renan Santos e 2.408.303 para Ronaldo Caiado. E Zema, 302.664.
0: Olha, então nós vamos fazer o seguinte, vamos para o intervalo comercial, a gente, né, toma a nossa água, dá uma respirada e na volta é o bloco final. E a gente vai ter,
5: Raquel,
0: já um mapa...
5: só um detalhe, pois com 97,60% dos votos em Santa Catarina, creio que também já temos as vagas da Assembleia Legislativa já definida e Chapecó ganhando mais um deputado.
0: 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Voltamos já.
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0: provavelmente ao bloco final, porque a gente vai se aproximando, já temos, então, 90,44% dos votos apurados. Faltam praticamente 10%, né, das urnas no total do Brasil a serem apuradas. Não vemos a possibilidade de uma virada. Podemos estar enganados? Sim, com certeza, né? Mas, se seguirmos essa levada, esse ritmo que está agora de pequenas atualizações, vamos lá. Nós temos Flávio Bolsonaro, do PL, com 48,03% dos votos. E Lula, com 43,99%. Vai dar aí 4 pontos percentuais de diferença e de vantagem para Flávio Bolsonaro nessa reta final de primeiro turno. Flávio Bolsonaro fez 51.564.446 votos. Lula, 47.301.073 votos válidos. Reafirmo, então, 4 pontos percentuais de diferença. Augusto Cury estabilizou 3.149.338 votos. Renan Santos, 2.466.652 votos. Cury tem 2,93%, Renan 2,29%. Ronaldo Caiado fica na casa dos 2,25%, com 2.418.810 votos. Zema também permanece com 0,28%, ele tem 303.892 votos. Agora vai seguindo nesse ritmo, né? 90,61% de votos apurados em todo o país.
1: Vamos lá então com César Romano.
2: Perfeito, então, André. Vamos atualizando aqui os dados lá do Rio de Janeiro. Nós estamos com 83,15% das urnas apuradas. Flávio Bolsonaro, 53,26% dos votos. Lula, 39,19%. Para governador, temos aí Douglas Ruas, do PL, com 49,96%. E Eduardo Paes, com 42,3%. Aí das intenções de votos. Senador, temos aí o PL, o Carlos Portinho, com 27,5%, e o Carlos Jordi, com 24,84% das intenções.
0: Ok, vamos para o Melo, então, tem informação também?
3: Imóveis, a impressionante votação do Nicolas Ferreira, com quase 2 milhões e 800 mil votos, para deputado federal, superando em 1 milhão de votos o recorde que foi de Eduardo Bolsonaro em 2018, que teve 1.800.000, 87% das urnas apuradas em Minas Gerais. Então, o deputado federal mais votado da história, com menos de 90% das urnas, Nicolas Ferreira, do PL, com 2.800.000 votos. É um número deveras expressivo, né?
4: Eu imagino um dia estaremos aqui acompanhando a votação para presidente.
3: Com certeza.
4: Desse rapaz.
3: Com certeza.
4: Desse piada e bosta, como diria
3: determinada pessoa.
0: A primeira dama, né? São palavras da primeira dama, não é uma... Né?
4: Ele é um fenômeno, ele é um cara diferenciado, fora da curva. É, e a prova está aí, ele não precisa pedir voto. Olha,
3: menos de 90% das urnas, 2 milhões e 800 mil votos, é muita coisa.
4: Impressionante.
5: E tem também votação recorde federal em São Paulo. Lucas Pavanato passou Eduardo Bolsonaro das últimas eleições. E é o deputado federal mais votado da história de São Paulo, com 2.856.000 votos. Ainda tem voto para rodar aqui.
4: Tá, mas já aquela moça, aquela pessoa lá, não ia ser a mais votada?
5: A Erika Hilton é na sequência com 1.498.000. Informações para Sucoal.
6: Os dois passaram a tiririca, é o que conta.
5: André, só para trazer aqui, ó, que vai ter segundo turno no Rio Grande do Norte, tá? Alisson, do União Brasil, com o Cadu, do PT. Os dois com 36% dos votos. Cadu, que é a situação lá do PT. O PT vem de dois mandatos consecutivos e vai ter um adversário bem difícil no segundo turno, que é o Alisson do União Brasil.
6: Eduarda Boetcher, por favor. Tens alguma atualização? Não, de momento?
3: O André, já que você falou do Tiririca...
4: Só de FAP, não tem informação nenhuma aí, Eduardo.
3: O Caneta Azul, que foi candidato, fez 6 mil votos em São Paulo.
6: Aê! Boa, São Paulo!
3: Mas recebeu 1.200.000 de recursos de fundo eleitoral do Avante. Né?
4: Vai vir quatro músicas novas, então.
0: Essas são as, né, as questões, esse voto de protesto, né? Eu vou votar no mais improvável, eu vou votar no menos qualificado.
4: Quem está ficando fora do

0: chamado Randolph Rodrigues.
1: Opa!
0: Quem está ficando fora do Senado? Renan Calheiros. Vejam, é uma época importante para a República.
2: É, nós vamos daqui a pouquinho ter essas leituras e para a semana que começa amanhã nós vamos ter muito material de análise nos nossos programas, toda manhã, no Primeira Hora, no Sala de Debates, porque aí a gente vai começar a entender os desempenhos estado a estado, a forma como se colocam. Por enquanto aqui no mapa, a BBC fez um trabalho muito interessante, muito singular, de colocar o mapa do Brasil com as cores das opções de voto. E nós temos, das 27 unidades federativas, nós temos então 12 entre Norte e Nordeste com a cor vermelha, né? E temos as demais de cor azul. É o mapa das urnas nesse momento, com 91,01% de atualização do TSE.
1: Vamos deixar rodando um pouco a votação presidencial, porque agora vai devagar, mas vai avançando. É. E vamos à penúltima parcial. A próxima vez que eu falar vai ser com 100% das urnas de Santa Catarina. A penúltima parcial de composição da Câmara Federal e da Assembleia Legislativa. Então vamos começar pela Câmara Federal em Santa Catarina, o Partido Liberal com 98,05% das urnas apuradas, segue fazendo sete candidatos. Júlia Zanatta, que está triscando 550 mil votos, Jair Renan Bolsonaro, Sargento Lima, Daniela Rainer, Zé Trovão, Ricardo Guidi e Daniel Freitas. Ismael dos Santos, que tenta a reeleição, estaria ficando fora.
3: Esses três últimos aqui têm que agradecer a Zanatta.
1: É, exato. A Giovânia de Sá seria a única do Republicanos. Gilson Marques, o único do Partido Novo. O PSD faria apenas Júlio Garcia. O Podemos está fazendo Paulinha neste momento. Paulinha com 88.800 votos e o quociente do Podemos está em 209 mil. A projeção era 255. Vamos ver como que andam os últimos votos. MDB estaria fazendo apenas o Rafael Pezente. Então Paulinha estaria tirando o Valdir Cobalcini. Atenção, principalmente a região de São Lourenço do Oeste. Estaríamos perdendo um deputado federal do Oeste neste momento. Federação Brasil da Esperança, PT com Ana Paula Lima e professor Pedro Czai, e o PCdoB com a Giovanna Mondardo, que é, para mim, a grande surpresa da eleição para a Câmara Federal depois da votação histórica de Júlia Zanatta. Na Federação União Progressista estaria apenas Zé Milton Schaefer entrando e deixando o Fábio Choquet, que tentava a reeleição, fora. Estes são os 16 neste momento para deputado federal. Vamos aos 40 da Assembleia.
3: Carlos Moisés também fora, Raimundo Colombo também fora.
1: Paulo Alceu fora.
0: Raimundo Colombo não se elegeu? Que pena.
1: Paulo Alceu fora com mais votos do que Raimundo Colombo, Alex. 3 mil votos a mais.
0: Ah, o Raimundo Colombo não se elegeu? Que pena.
1: MDB agora, Lesk. 4 cadeiras até o momento. Agora tá consolidado. Esses são os 4 eleitos do MDB. Porque a diferença de Thiago Zilli para João Cobalcini está em 12 mil votos, Raquel. Então o MDB fechou. Fernando Krellin, Mauro de Nadal, Jerry Comper e Thiago Zilli. São esses os 4 que entram pelo MDB.
3: O PDT. Um do Oeste.
1: Um do Oeste. O Rodrigo Minotto pelo PDT. O quociente estaria em 110 mil aproximadamente para deputado estadual. O PDT com 93 mil nesse momento estaria fazendo um deputado. Partido Liberal, repita esse número porque é acima de todas as projeções. 16 cadeiras na Alesc. Ana Campagnolo chegou aos 380 mil votos. Guilherme Colombo, Massoco, Gessé Lopes.
3: Guilherme Colombo, marido da Zanatta.
1: Exato. Gessé Lopes, Camilo Martins, Carlos Humberto, Oscar Gutz, Ulisses Gabriel, Marcos da Rosa, Maurício Peixer, Juliana Maciel, Leandro Sorgato, William Tonese, Chica do Scudilark, Bruno Souza e Jair Mioto. Nesse momento, Ivan Nats está 700 votos atrás e Márcio Machado 400 votos atrás. Uhum. Então ainda está voto a voto a definição da última vaga do PL, mas por enquanto Jair Mioto está chegando. Podemos, Osmar Teixeira e Fábio Botelho. O Podemos de um foi lá e conseguiu uma segunda vaga com alguns votos regionais. O Partido Novo então perde uma cadeira. Matheus Cadorim estaria ficando fora. Somente o Odair Tramontim entrando. PSD, 3 vagas, com Clésio Salvaro, Napoleão Bernardes e Mário Mota. Também o Republicanos, Lucas Neves, Sérgio Mota e Ana Carolina, os 3 do Republicanos. Na Federação Brasil da Esperança, Luciane Carminati, Jean Volpato, Fabiano da Luz, Neudi Sareta e Padre Pedro Baltzeira, todos do PT. Também temos a Federação PSOL Rede apenas com o Marquito se reelegendo. Na União Progressista, 4 cadeiras, Sérgio Guimarães seria o mais votado da federação. Dr. Vicente Caro Preso estaria com a segunda vaga. Pepe Colasso e Altair Silva, os 2 representantes do PP. E repetimos, Marcos Vieira continua fora, porque somando a lista da federação, está fazendo 73 mil votos a federação, quando precisa chegar a mais de 90 mil a essa altura do campeonato, Raquel.
2: Pois é, eu estou fazendo aqui um levantamento, aí o pessoal vai contribuindo. Matheus, tem informação?
4: Só para Supolife aqui, a informação é que nós temos... Ciro Nogueira tá fora do Senado. Ele foi eleito senador 2 vezes consecutivas, são 16 anos de Senado, já iria para mais... Mais 8, né?
2: Olha, a renovação carreira é necessária. No Senado,
0: mas agora ele vai ter tempo de ir para a Suíça para curtir os Alpes.
4: Neve, né?
0: O Vorkala não vai poder ir, mas ele pode ir.
4: Os 2 senadores eleitos pelo Piauí, Marcelo Castro, do MDB, e Júlio César, do PSD. A diferença ficou na casa dos 2%, ainda nós temos 9% de urnas para serem apuradas, mas a diferença de votos ela é bem significativa, porque... O número de votação lá no Piauí, né, de votantes é menor, né, na casa de 3 milhões de votantes.
2: Eu tenho aqui alguns estados fechados e vocês vão contribuindo comigo com essa lista, porque temos, então, Santa Catarina já fechou com Jorginho Melo, PL, São Paulo fechou com Tarcísio, Republicanos, Goiás, toda a região centro-oeste, Goiás fechou reelegendo governador do MDB, Mato Grosso reelegendo o governador do Republicanos, Mato Grosso do Sul reelegendo governador do Partido Progressista. Na minha conta, são há mais do que esses 7 estados aqui. Eu tenho fechado, por enquanto, aqui comigo esses 7 estados que já fecharam questão. Duda, tem informação?
5: Dessa vez de Rondônia, onde também já foi fechado a eleição para governador com Marcos Rogério, do PL, com 56,87% dos votos, eleito praticamente, porque tem 99,94% das urnas apuradas, e para senador, outros 2 representantes também do PL. A primeira vaga fica para doutor Fernando Máximo, com 31,97% dos votos, e Bruno Scheid, do PL também, com 26,56% dos votos. Esse é o resultado de Rondônia, que também elegeria Flávio Bolsonaro, também do PL, né, com 67,45% dos votos.
2: Então, já temos no Norte já temos esse fechado. Se eu não me engano, o Acre também fechou. Eu vou buscando aqui os resultados.
0: O Amapá também fechou.
2: Exatamente. Vamos
0: e o
2: buscando.
0: Amapá, interessante, o Amapá, porque quem se elegeu lá foi um inimigo político do atual presidente do Senado, do Alcolumbre, né? E de carona ele elegeu a mulher dele também como senadora. Então, realmente, assim, esse Brasil vai ser muito diferente a partir de janeiro. Eu diria que será divertido.
1: Só um apontamento sobre a apuração presidencial. Nós estamos com 91,8% das urnas apuradas e os 2 estados que estão mais atrasados na apuração são Alagoas e Bahia, que vão dar maioria muito grande a Lula. Então, você que está acompanhando a apuração presidencial em casa, não estranhe que agora a diferença está diminuindo, porque é para diminuir, dentro da projeção que nós temos de votação de Lula nesses 2 estados, sobretudo.
2: E aí a gente vai entrar quase naquela questão do empate técnico, que por enquanto não existe. Por enquanto ainda temos...
1: 4 milhões e 100 mil votos de diferença.
2: Exato. Temos esses milhões de votos e na porcentagem nós temos aí 4 pontos percentuais de vantagem para o Flávio Bolsonaro.
0: Mas mesmo assim, com esses números, no mínimo o segundo turno vai acabar acontecendo.
2: Ah, não, é certo já, é certo. E isso é que estava previsto, é isso que o Polling Data havia previsto, né? Ele colocava, né, 100% de chance de segundo turno. Então, o conjunto, o total das pesquisas, que é do Polling Data, é de 100% de chance de segundo turno. O Polling Data também fez algumas elaborações aqui. A direita ter metade do Senado, 41 senadores, 100% de certeza. A direita ter, ele foi fazendo prospecções aqui, né? A direita tendo 49 senadores, que aí seriam 3/5 do Senado, também já fechou essa perspectiva, né? Uma virada pró-direita do Senado da República.
0: Raquel, não fechou ainda, mas deve passar de 50 senadores, tá?
2: Sim.
0: 50 senadores de direita a direita, não tipo Romário. Romário não é nada. Romário é uma coisa a ser estudada. O Rio de Janeiro tem que ser estudado. A NASA tem que vir lá olhar
2: o Rio é muito pródigo, né? Em termos do elenco, dos nomes.
1: Mas é importante dizer, são 50 senadores. Aqui se inclui a bancada do PP, a bancada do União, a bancada do Podemos, que são partidos de centro-direita.
0: Não.
1: O PL até agora tem 25 só.
0: Não. Vamos pegar o caso, essa aqui do Amapá. Raíssa Furlan, o marido dela se elege governador. O cara foi afastado 2 vezes da prefeitura pelo Flávio Dino, que é do grupo do Alcolumbre. Tu acha que essa mulher vai estar em que lado do pêndulo no Senado? Então, assim, nós estamos contando, a conta que eu estou fazendo são dos senadores que são de direita efetivamente, não daqueles que orbitam neste universo ali do centrão, vamos assim dizer.
2: São os resultados, temos agora 92% da apuração do total do Brasil, né? 92,04% permanece na mesma grandeza, 47,89% dos votos são de Flávio Bolsonaro, 44,15% são de Lula. Augusto Cury ficou em 2,93%, Renan Santos 2,29%, Ronaldo Caiado 2,24% e o Zema nos 0,28%.
1: Que derrete do Zé. Vamos lá, Ana Carolina.
6: Oferecimento a Becker, falando agora do estado de Alagoas, realmente segue de forma muito lenta a atualização, mas temos Lula ainda liderando com 55,88% e Flávio Bolsonaro com 39,45%. Já no governo, temos Renan Filho com 49,82%, ele que faz parte do MDB, e em sequência, JHC do PSDB com 49,79%. Também Alagoas segue com as sessões totalizadas ali com 75,43% das urnas. Já na Bahia, também seguimos com o presidente, com a candidato a presidente, né, Lula, com 65,24% e Flávio Bolsonaro com 29,27% também. Já no governo, temos ACM Neto, que é um dos nomes mais ditos e mais bem colocados nas pesquisas feitas, em segundo lugar, com 44,98%, e Geromino Rodrigues com 54,50%, e no caso da Bahia, temos 79,52% das urnas atualizadas até
1: aí
6: o momento.
1: Nós temos um problema na Bahia, porque o ACM Neto tomou a virada do Jerônimo nos últimos 10 dias e as pesquisas pegaram isso. As pesquisas não erraram na Bahia e Jerônimo está sendo reeleito governador da Bahia.
2: Eu creio que a Bahia é o estado mais petista do Brasil. Você abre o mapa da Bahia, agora eles estão com 80,15%. A vantagem do Lula é quase de duas vezes e meia a votação do Flávio Bolsonaro. O Lula na Bahia, ele tem 4.414.881 votos. O Flávio Bolsonaro tem 1.978.036 votos. Então, essa aqui é um desempenho que acho que fechou com a expectativa das pesquisas. Na Bahia, Lula fez 65% dos votos, enquanto Flávio Bolsonaro, 29,24% dos votos.
1: E precisamos ver Alagoas, que também está atrasado na apuração.
2: Nós estamos buscando aqui, checando.
1: Aqui está com o Dr. Robson.
3: 75,93% das urnas apuradas. Flávio Bolsonaro, 39,48% dos votos. Lula, 55,84% dos votos.
1: A diferença de 16 pontos, não é tão grande assim.
0: Mas, nós temos mudanças históricas, tá? O Maranhão, a família Barbalho, perde o governo do estado, tá? A indicação deles, a vice, que era do MDB, que era vice do Barbalho, lá perde a eleição para Dr. Daniel, e de carona eles fazem um senador, cada um faz um senador. Então, a direita faz um e o Éder Barbalho acabou indo para o Senado agora. Mas são mudanças, veja, faz quantos anos que eles não perdem o governo, acabaram perdendo este ano.
1: Eu acho que o PL fechou os dois senadores do Rio. Nós estamos aqui vendo que com 86,46% das urnas apuradas, Carlos Portinho está com 27%, Carlos Jordi 24,8% e Benedita da Silva 20,1%. Com uma diferença de 600 mil votos, é difícil tirar com menos de 15% das urnas no Rio de Janeiro. Já projeto aqui a eleição de dos dois Carlos, da dupla Carlos e Carlos, sucesso da música sertaneja, para as duas vagas do Senado no estado do Rio de Janeiro.
2: É, e a gente vai agora nesse pequeno crescente, né, 92,48% do total de votos no Brasil. E vai seguindo essa proporção. Agora ela está vindo de uma forma muito linear, né? A questão diminuiu um pouquinho, Lula tem 44,19% dos votos e Flávio Bolsonaro 47,85%. Então passou aí para 3,8% a vantagem, ela chegou a ser 5% a vantagem do Bolsonaro, agora ela está em 3,8%, mais ou menos, a vantagem dele fechando esse primeiro turno. E aí, realmente, temos já estados bem definidos, tem estados ainda que a demora é grande, e todos parados na casa dos 80%, dos 75%, né, essa lentidão da finaleira. Oi, pois não.
7: Você Felipe. Falava do Acre, o Acre agora está definido o segundo turno. A Maílza Assis, do PP, ela vai para o segundo turno com Alan Rick, do Republicanos. Ela teve 49,76% dos votos e o Alan, 32,26%. No Acre, quem ficou à frente, né, foi o Flávio Bolsonaro, com 64,54% dos votos contra 28,74% do Lula.
0: E os senadores do Acre?
7: Os senadores do Acre. Temos aqui, então, do PL, o Márcio Bittar, com 25,58%, e do Republicanos, a Mara Rocha, que teve 17,94%, ficou bem próximo ali do Gladson Camelli, que ficou com 16,60%, ele é do PP.
8: Raquel, estou de olho aqui na Minas Gerais, né?
2: Sim.
9: 89,64% das urnas apuradas. Matematicamente, teremos eleição de primeiro turno. Já eleito o candidato ao governo do estado, Cleitinho Azevedo, do Republicanos, ele que contabiliza mais de 55% dos votos. E na presidência da República, Flávio Bolsonaro mantém uma diferença de mais de 600 mil votos à frente do segundo candidato, que é o Lula. Chama atenção, né, que o Zema...
2: Pois é.
9: Né,
2: como é que foi o Zema no próprio estado?
9: Ele fez 90 mil votos, por enquanto. No próprio estado.
2: Que efeito foi esse?
9: É impressionante.
0: É o voto útil. O Zema é um cara que tem uma administração muito bacana, mas foi muito bem. Mas é que o brasileiro chega, né, nessa hora e pensa assim, ah...
2: Ou um ou outro.
0: Não tem...
2: Então, agradecendo aqui o professor Robson, obrigado por mais essa jornada. Professor, amanhã nos reencontramos?
3: Nos encontramos, Raquel. Estaremos aí na sala de debates. Vamos fazer essa...
0: leitura.
3: Essa leitura, esse feedback do que foi esse... primeiro turno, né?
2: Exatamente, o que nos traz esse primeiro turno. Então temos a primeira baixa aqui, bom descanso,
3: Raquel, eu só preciso, professor, antes de deixar um abraço aqui para quem estava nos ouvindo, e uma das pessoas que me mandou mensagem durante o programa, e agora preciso deixar esses parabéns, ele é Leandro Sorgato, nosso deputado estadual eleito, então aqui, deixar os parabéns a ele aqui também pela vitória nas urnas.
2: É uma estreia, uma boa estreia essa, né? Vide que a gente precisa de representantes do Oeste. É até meio chatinho, né, ficar repetindo, batendo nessa tecla, mas nós precisamos de representantes do Oeste, tanto em Brasília, quanto em Florianópolis, capital do estado. A gente pensa muitas vezes, mas essa bancada não existe. Gente, ruim com eles, muito pior sem eles. A gente precisa de uma voz aqui da nossa região. Veja que o Sergipe já chega com 97% dos votos apurados, o Nordeste é o que está mais pendente, né? E aí nós temos aí com 97% dos votos, o Lula tem 62,5% dos votos, Flávio Bolsonaro tem 30,78% dos votos. Então vai se encerrando aí a apuração no Sergipe, e esse é um estado que tem um único município na corzinha azul. Todos os demais municípios, pelo levantamento aqui do mapa da BBC, eles aparecem na cor vermelha, qual seja, né, a opção de representação por partido de esquerda, né? E aí temos agora, eu vou pegando aqui, Pernambuco está com 90,58% dos votos apurados. Pernambuco também é um mapa todo vermelhinho. Tem Lula com 62,94% dos votos. Flávio Bolsonaro tem 31,5% dos votos. Eu estou percorrendo o Nordeste. É, também todo vermelho é o mapa da Paraíba. Na Paraíba, nós temos 99,25% dos votos apurados. 61,26% dos votos são de Lula, 33,11% dos votos são de Bolsonaro. Subindo aqui mais um pouquinho, chegando então... Opa, rolou a tela muito rápido aqui, mil perdões. Chegando ao Rio Grande do Norte, temos 59,73% dos votos para o Lula, contra 34,76% de votos para o Flávio Bolsonaro. Vou fazendo a curva agora aqui. Chegamos agora ao estado, e sim, ali a máxima se repete, no Ceará. Ainda está em 84% a apuração, mas Lula, lá no Ceará, faz 62,25% dos votos contra 32,10% do Bolsonaro. Indo agora para o estado, agora mudando aqui, indo para o Piauí. Piauí também o mapa todo vermelho. No Piauí, Lula faz 70% dos votos. Flávio Bolsonaro, 24,39% dos votos. E aí sim, tem a questão desse guarda-chuva social, dessa rede social de sustento, de amparo. O Piauí é um dos estados que tem a maior parte, né, da sua população com vínculos, como com Bolsa Família, com programas sociais. É um estado que tem muitas questões sociais para resolver. No Maranhão...
1: Só avisar que faltam 179 urnas ainda em Santa Catarina para fechar os 100%. E como algumas disputas de vagas para deputados, vamos esperar fechar 100% para dar os números finais.
2: Ok. No Maranhão nós temos também prevalência absoluta. Lula 63,15%, Flávio Bolsonaro 31,65% dos votos. Acho que eu consegui percorrer toda a região Nordeste, o Lang me acompanha aqui. Sim. São regiões que ainda falta. Na região norte, aí já vai havendo as mudanças. É curioso isso, como mudando para o estado do lado, né, indo para o Pará, aí a gente tem empate técnico entre Lula e Flávio Bolsonaro. Lula tem 48,7% e Flávio Bolsonaro tem, não, é empate por margem de erro, 45,50% sim, é um empate técnico. Então, a região nordeste... realmente, né, nessa levada, sim, e eu fui abrindo aqui estado a estado, a prevalência é do Partido dos Trabalhadores, então é onde o Bolsonaro vai ter que afundar, né, ou gastar a sola do sapato para tentar reverter, para trazer mais votos para si. E o Lula é o inverso. O Lula tem no Nordeste, então, o seu reduto forte, mais uma vez confirmado, mas aí o Lula tem toda uma região aqui, por exemplo, Centro-Oeste e Sul. Ele vai ter que trabalhar muito, são regiões que fizeram escolhas à direita. Centro-Oeste, então, marcadamente, é onde o Lula mais vai ter que trabalhar para ter sucesso e conseguir, não digo uma reversão, mas conquistar o voto daquele que não foi, daquele que ficou indeciso, daquele que talvez tenha anulado. E aí, Lang, o sentido da experiência. O que é possível em termos... Reversão eu não digo, mas melhora de desempenho. 20 dias de campanha, pode mudar alguma coisa?
10: Tudo depende agora das negociações. Agora está na época, uma grande coisa foi afastar o vice do governador, do ex-governador de Goiás.
2: É o que vai pesar agora aqui, na...
10: Porque o aquele presidente do PSD não vai ter muita chance de negociar, porque a votação que o PSD atingiu no país não foi tão representativa. E há uma discordância entre o presidente do PSD e o candidato do PSD.
2: Não tem unidade, né?
10: Não tem unidade. A incerteza é do MBL aí, que pode, né, tentar uma negociação. Ele já manifestou publicamente que liberou, né? Renan Santos liberou. Então, há uma tendência, por exemplo, né, de a direita ter mais votos fora do ambiente entre Bolsonaro e Lula. Mas, seguramente, essas negociações vão representar ministérios, vão representar estatais e outras negociações que essa nossa, né, proliferação de partidos políticos assegura no Brasil.
2: De uma forma muito tranquila e pacificada.
10: Porque,
2: né,
10: não querem estipular com mais veemência as cláusulas de barreira. As cláusulas de barreira é o caminho certo para eliminar partidos. Mas as cláusulas de barreiras, inclusive o Supremo Tribunal Federal e o próprio Tribunal Superior Eleitoral, desconsideraram bastante, né, na observação que se fez na convocação ou convites aos candidatos para os debates eleitorais, lamentavelmente.
2: É, eu estou fazendo um levantamento aqui. É, nós temos já certo 12 estados em que a vitória houve, já aconteceu no primeiro turno. Mas nós temos ainda a espera, na maior parte aqui. Bom, Paraná já está já definido, né?
0: Sim.
2: Paraná, tecnicamente, já cai fora na lista. Mas temos ainda Acre, aí o pessoal vai me corrigindo, Alagoas, Amazonas,
0: Tocantins,
2: Bahia, Ceará, Maranhão,
0: Rio Grande do Norte, Distrito Federal,
2: Pernambuco, Rio de Janeiro, que aguardam ainda neste fechamento. Vamos depois entender, né, como é que se deu isso, mas o fechamento entre primeiro e segundo turno.
1: Bateu 95%, presidente.
2: Vamos
1: lá, então.
2: Lá.
1: Flávio Bolsonaro, 47,63% dos votos válidos. Lula, 44,45%. A diferença está em exatamente 3 milhões e 600 mil votos neste momento, faltando 5% das urnas em todo o país. Augusto Cury, 2,92%. Renan Santos, 2,28%. E Ronaldo Caiado tem 2,22%. Faltam ainda 22 mil urnas para serem computadas em todo o país. Raquel,
2: só
1: em Santa Catarina, 105. Tá subindo, né? Que agora, como está sendo bem rápido, agora 95,6% já para presidente.
2: Okay.
1: 47,6% para Flávio e 44,5% para Lula.
2: Exatamente.
1: Diferença de 3 milhões e meio de votos persiste, Felipe Croce.
7: Que a gente já tinha anunciado, né, Sérgio Moro eleito governador do Paraná, agora o próprio site do TSE define, né, com 99,87% das urnas apuradas, com 50,11% foi apertado, Sérgio Moro é eleito governador, então, do estado do Paraná, sem segundo turno, em primeiro turno ele foi eleito.
2: Olha, na minha conta são 13, então, os que já têm o carimbo, né, de governador eleito, mas a gente vai, porque nos dados oficiais são quase 96%, de dados, né, de votos apurados em todo o Brasil.
1: E agora a disputa mais emocionante é o Rio de Janeiro, porque Douglas Ruas está com 49,6% e 93% das urnas apuradas é voto a voto para ver se Douglas Ruas não consegue uma eleição histórica em primeiro turno para governador do Rio de Janeiro, que é o segundo estado mais importante do país.
0: Que seria lindo.
1: Terceiro,
0: né?
1: Que
0: seria lindo, né?
1: Porque inacreditável.
2: Agora, é curioso, né? O Rio... E depois, nessas questões, quando a eleição é muito apertada, tem também aquele momento, um momento que o Brasil não viveu. Jamais viveu um tempo de pacificação. Se falou muito, né, em união, o mote do governo Lula, união e reconstrução. Faltou muito quesito, mas o quesito união não foi conquistada uma tranquilidade, uma serenidade. Pelo contrário, as diferenças elas foram ficando novamente muito agudas. Amém, não tivemos nada muito contundente nesse período eleitoral, como em 2022, que a gente andava com o coração na mão.
0: 5%.
2: Mas...
0: 5% para matar no primeiro turno do Rio de Janeiro.
2: Como o Rio de Janeiro? Só mais alto.
0: Faltam 0,5% para a eleição ser decidida no primeiro turno do Rio de Janeiro.
2: É, e vai, é o que eu digo, volta essa fala, vai ser apertado e aí o Estado precisa de um tempo, daquele tempo de equilíbrio, daquele tempo de respirar, porque quando a diferença é muito pequena, é, fica sempre aquele sentido, né, de nossa, como é que aconteceu desse jeito, como é que foi assim, então é um tempinho para serenar. Quem, alguém mais tem informação, vê que ficou, a Duda Boetcher tem? Sim.
5: Informação agora do Amazonas, que é o 15º maior colégio eleitoral do Brasil, e ao que tudo indica, a gente vai ter segundo turno para governador, porque tem 95,21% das urnas apuradas, e Omar Aziz, do PSD, aparece com 40,5% dos votos, e a professora Maria do Carmo, do PL, aparece com 25,3% dos votos na disputa para governo do Amazonas. Enquanto Flávio Bolsonaro segue em segundo lugar, a gente teve uma virada agora, 45,76% dos votos para o candidato do PL, enquanto o atual presidente Lula, do PT, aparece com 47,34% dos votos no Amazonas, com 95,83% das urnas apuradas. Informação para a Sedelco.
2: Ok, nós vamos para o César agora.
11: Muito bem, então, Raquel. Atualizando Tocantins, 100% das urnas apuradas, temos aí Flávio Bolsonaro, 50,44%, e Lula, 43,42%. Já para governador, então, segundo turno, professora Dorinha do União, com 45,52%, e Vicentinho Júnior, do PSD, com 43,93%. Já para o Senado, nós temos aí Eduardo Gomes, do PL, com 27,23%, e Alexandre Guimarães, do MDB, com 19,16%.
2: Ok. Melo?
9: Minas Gerais tem governador eleito em primeiro turno, Cleitinho Azevedo, do Republicanos, com 55,34% dos votos. Para o Senado, Domingos Sávio, do PL, eleito com 24,47% dos votos, seguido de Marília Campos, do PT, com 19,33%. São 94% das urnas em Minas Gerais, que é o segundo maior colégio eleitoral do país, e Flávio Bolsonaro segue na frente com 48% dos votos, não baixa dos 600 mil votos de diferença para o segundo colocado, que é o então, Lula, que está com 42,8%.
2: Ok, agora, Felipe, tem informação?
7: Como a gente tinha já anunciado o segundo turno, né? Agora o site do TSE também matematicamente define segundo turno para o presidente da República. São 97,24% das urnas apuradas. Nesse momento, Flávio Bolsonaro com 47,43% dos votos e Lula com 44,69%. Né? Flávio vai caindo aos poucos e Lula subindo aos poucos ali. Realmente são décimos aí que fazem a diferença nesse momento, nessa reta final da apuração.
2: Ok, vamos para segundo turno. A Ana também tem informação?
6: Tenho informações de Pernambuco em oferecimento à Becker. As urnas agora estão totalizando 97,09%. E temos então Raquel Lira, reeleita no primeiro turno nessas eleições, com 53,25% nas urnas, enquanto João Gomes fez 44,81%. Na parte de presidente, seguimos ainda com Lula liderando com 63,17% e Flávio Bolsonaro com 31,29%.
1: A Raquel Lira ganhou uma das piores brigas de foice dessa eleição em todos os estados.
2: Eu acompanhei. Foi bem acirrado, né?
1: Foi inacreditável.
2: O nível baixou.
1: O nível baixou muitíssimo, mas a família Campos não volta ao poder tão cedo em Pernambuco.
2: Então nós temos, por enquanto, 15 estados já com vitória, com governador eleito, vitórias em primeiro turno, então não indo para o segundo turno. Essas confirmações nós vamos fazendo aqui par e passo. São 15 estados que já fecharam questão com seus governadores eleitos em primeiro turno. E aqui tem... Pois não, Matheus.
4: Raquel, eu acho que você não colocou na lista ainda, né? O Ceará, né?
2: Lá está puxado também.
4: Está 94% dos votos. E a diferença aqui, ela não alterou nenhum momento do primeiro minuto de apuração até agora. Então, o Mano de Freitas do PT... Ele está com uma diferença agora de 5% para o Ciro Gomes, aumentou essa diferença até que chegou a estar 51-49 em alguns momentos ali no comecinho, mas sempre esteve na frente com 94% das urnas apuradas. Tudo indica o Eumano de Freitas, do PT mesmo, como o governador do estado do Ceará, né? Vai só a confirmação agora. E vamos lá, né?
2: Aguardamos.
4: O terceiro colocado ficou com 0,33%. Ficou centralizada a eleição entre Eumano de Freitas e o Ciro Gomes.
2: Olha, e um paralelo, né, para o que o Polling Data nos dizia. O Polling Data reuniu, então, mais de 20 de institutos de pesquisa, e ele colocava, ele acertou, ele disse 100%.